0: do dia.
1: Fim da taxa das blusinhas.
0: Sancionada a lei que acaba com a cobrança do imposto de 20% sobre compras de até $50. Luciana Colares de Holanda.
2: O fim da cobrança vale para o imposto federal. As compras de internet.
0: Dicas do dia.
1: Fim da taxa das blusinhas.
0: Sancionada a lei que acaba com a cobrança do imposto de 20% sobre compras de até $50. Luciana Colares de Holanda.
2: O fim da cobrança

0: mais adequada à sua realidade.
1: Segurança na hora das compras.
2: Do brinquedo ao eletrodoméstico, verifique o selo de conformidade do Inmetro que garante a segurança do produto.
1: Capacetes, cilindros de gás natural e extintores de incêndio contam ainda com selo digital. Quem explica é Márcio Oliveira, presidente do Instituto.
3: Ele vai pegar a câmera, fazer a foto no QR Code e imediatamente vai ser direcionado para nossa atendente virtual. Ato contínuo, ela vai dizer selo falso ou vai dizer produto aprovado.
2: Hoje na apresentação da Voz do Brasil, Luciano Seixas e Mariana Jungmann.
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2: A chamada taxa das blusinhas agora foi zerada de forma definitiva.
1: O imposto de 20% era aplicado sobre importação de compras de até $50, ou seja, R$250.
2: E agora serão aplicadas apenas taxas estaduais, o que reduz o custo desses itens.
4: O texto aprovado pelo Congresso Nacional e sancionado nesta quinta-feira acaba com um imposto de 20% sobre compras internacionais de até $50, a chamada taxa das blusinhas. A cobrança já estava suspensa desde maio com a edição da medida provisória. Agora, com a sanção, se torna definitiva. O ministro da Fazenda, Dario Durigan, explica como funciona hoje o acompanhamento dessas mercadorias que vêm para o Brasil.
5: O desembaraço, ele é expresso. A gente recebe a informação do que vem das empresas desde antes de sair do porto de origem. Todas as empresas sentaram conosco e disseram, não, nós vamos padronizar a caixa. Então a gente sabe o que está dentro, de que empresa que vem, que está cumprindo com regra de proteção criança e adolescente.
4: O fim da cobrança vale apenas para o imposto federal. As compras internacionais continuam sujeitas ao imposto sobre circulação de mercadorias e serviços, o ICMS, com alíquotas definidas pelos estados e pelo Distrito Federal. Serão realizadas avaliações periódicas dos impactos econômicos da lei e, caso sejam identificadas consequências, medidas poderão ser adotadas. A lei também zera impostos de importação de medicamentos destinados a doenças raras e negligenciadas sem similar nacional. Reportagem Luciana Colares de Holanda.
1: Os vales do programa Gás do Povo referentes ao mês de setembro já estão disponíveis. O prazo começou hoje.
2: A informação é do Ministério do Desenvolvimento e Assistência Social, Família e Combate à Fome.
6: A frequência de recebimento do vale varia de acordo com a quantidade de pessoas que compõem a família. Por isso, a orientação é consultar os canais oficiais e verificar se há um vale disponível e até quando ele pode ser usado. Os canais oficiais são o aplicativo Meu Social, o portal Cidadão Caixa, o Disque Social 121 com ligação gratuita e o site gasdopovo.mds.gov.br. Repetindo, gasdopovo.mds.gov.br. Por estes canais, também é possível localizar as revendas credenciadas ao programa. A Secretária Nacional de Integração e Articulação de Plataformas Sociais Eletrônicas do MDS, Ana Lúcia Alonso, fala sobre a quantidade de vales disponíveis para cada tamanho de família.
7: O período é definido pela quantidade de pessoas na família. Famílias com mais de 4 pessoas, a cada 2 meses tem um novo vale. Família de 2 ou 3 pessoas, a cada 3 meses. E todo dia 10 tem vale novo. Então é só ficar atento com a data fim e receber a nova recarga do gás, garantindo assim a alimentação do dia a dia e a qualidade de vida, dignidade para as famílias brasileiras.
6: Os vales garantem a recarga do botijão de gás de cozinha de 13 quilos. Para fazer a recarga, a família deve levar o botijão vazio até a revenda credenciada. Para trocar o vale pela recarga, os beneficiários podem usar o cartão do Bolsa Família com chip, o cartão de débito da Caixa ou o CPF da pessoa responsável familiar. Neste caso do CPF, o responsável familiar vai receber um código enviado por SMS para o celular cadastrado na Caixa Econômica. O código recebido por SMS deve ser utilizado somente no momento da validação da recarga. O MDS orienta que o código não seja compartilhado

0: enviado por WhatsApp, telefone ou com outras pessoas. Acesse gov.br/mds e saiba quem pode ser beneficiário do Gás do Povo. Reportagem Érica Brás.
1: Nesta semana, comemora-se o Dia Mundial da Alfabetização, fase do ensino que é a base para o desenvolvimento de um indivíduo.
2: Ela garante o acesso a informações básicas e aos direitos fundamentais e abre portas para o futuro, mesmo quando ocorre depois da idade recomendada.
1: E é sobre a educação de jovens e adultos que vamos falar nessa reportagem, a partir da história de Nelma Maria, que nasceu no interior de Pernambuco.
2: Para que essa modalidade de ensino chegue a mais pessoas, foi criado um cadastro online, acessível a qualquer um que quer voltar ou começar a estudar.
3: Filha única, na infância, Nelma Maria não teve outra opção que não trabalhar para ajudar em casa. Uma fase da vida que ficou marcada na memória.
4: Eu nasci e me criei na roça trabalhando. Com 7 anos tomava conta de um monte de bicho e dali não era para sair para lugar nenhum.
3: Foi na terceira idade, aos 65 anos, que Nelma conseguiu enfim sentar em uma sala de aula. Ela é aluna da educação de jovens e adultos no Centro de Ensino Médio 3 da Ceilândia, cidade que fica a cerca de 35 quilômetros do centro de Brasília.
4: Era o meu sonho estudar. E depois que eu vim para essa escola, pronto, foi a minha felicidade, foi a minha alegria. E quando eu entrei, eu não sabia de nada. Eu errava tudinho. Agora não, tá tudo mais fácil para mim. Prova de português, passei, ganhei 9,5, na outra ganhei 7. Matemática, eu só errei 3. Eu fiquei tão feliz que eu saí daqui, eu tava flutuando.
3: A educação de jovens e adultos atende pessoas dos mais diferentes níveis de alfabetização e é um direito garantido por lei. Como lembra a secretária de Educação Continuada, alfabetização de jovens e adultos, diversidade e inclusão do Ministério da Educação, Zara Figueiredo.
5: Quando a gente tem, por exemplo, na Constituição, o artigo 205, dizendo que a educação é um dever do Estado e um direito do indivíduo, esse direito é para todos aqueles que estão na idade educacional, mas também aqueles que não tiveram acesso na idade considerada recomendada. Portanto, a EJA está dentro desse bojo constitucional.
3: Segundo o Censo Escolar de 2025, o país tinha mais de 2 milhões e 200 mil estudantes matriculados na EJA em quase 30 mil instituições de ensino. Fernando Lourenço, diretor do Centro de Ensino Médio 3 da Ceilândia, onde estuda a Nelma Maria, que conhecemos no início desta reportagem, explica que a escola se preparou para acolher as diferentes realidades dos alunos. Mais da metade das 64 turmas da instituição de ensino são turmas da educação de jovens e adultos.
6: São dois mundos diferentes. O ensino médio regular é uma coisa e a educação de jovens e adultos é outra. O público é diferente, os professores são diferentes, todo o planejamento é diferente.
3: Professora da instituição, Etienne Melina, afirma que aprende todos os dias com os alunos da EJA. Ela diz que para manter o aluno dentro de sala de aula, a motivação precisa ser constante.
7: É um trabalho diário, porque todos os dias para eles vem alguma coisa diferente que acontece na vida deles, uma situação ou uma promoção no trabalho que modifica toda a rotina deles. Então, é sempre um trabalho diário de manter aquele aluno ali.
3: Para facilitar o acesso de pessoas que não tiveram a oportunidade de concluir a educação básica na idade regular, foi criado o Cadastro da Educação de Jovens e Adultos. A plataforma é um auxílio para o aluno encontrar a oportunidade de matrícula mais adequada à sua realidade. O endereço é cadeja.mec.gov.br. Reportagem Luana Karen.
1: Uma solução inovadora para um problema grave e bastante comum, o chamado pé diabético.
2: Cientistas da Universidade de Brasília uniram látex natural e luz de LED em uma tecnologia que acelera a cicatrização de feridas causadas pela doença.
1: Os curativos desenvolvidos pelos pesquisadores prometem reduzir o caminho da recuperação dos pacientes.
2: Saiba mais no quadro Ciência na Prática.
8: Ciência na Prática. Uma tecnologia desenvolvida no coração do Brasil promete transformar o tratamento de feridas crônicas. Uma combinação de látex e luz de LED acelera a cicatrização do chamado pé diabético.
9: Eu sou o professor Adson da Rocha, professor e pesquisador da Universidade de Brasília e coordenador adjunto do projeto RAFA, desenvolvido especialmente para auxiliar no tratamento de feridas associadas ao pé diabético. O projeto RAFA nasceu a partir da experiência e das pesquisas voltadas para o tratamento de feridas de difícil cicatrização. A ideia fundamental foi combinar dois elementos que já são reconhecidos por seu potencial de favorecer o processo de cicatrização. O primeiro é uma película produzida a partir do látex natural e o segundo é a luz vermelha emitida por LED. No projeto RAFA, esses dois elementos são utilizados de maneira combinada.
8: A pesquisa alia o poder regenerativo da borracha natural e a capacidade de recuperação de tecidos pela luz de LED. O projeto caminha para se tornar um tratamento disponível para toda a população.
9: E os resultados obtidos até agora foram bastante positivos. Nesses estudos, nós observamos uma melhora significativa no processo de cicatrização e uma redução de tempo necessário para a cura das feridas quando comparado ao tratamento convencional. Atualmente, a tecnologia passou já por testes clínicos, né? E ele foi licenciado para uma empresa. A expectativa é que, concluídas essas etapas regulatórias necessárias, essa tecnologia possa chegar à população e tornar-se mais uma alternativa para o tratamento das complicações do pé diabético.
8: Acompanhe a pesquisa na página da Universidade de Brasília. E esse foi o Ciência na Prática, com produção de Warby Calil e edição de Edinaldo Júnior. E nosso encontro com o Saber Científico volta na próxima semana. Até lá.
1: Só em 2025, a Polícia Rodoviária Federal registrou mais de 22.700 infrações por motoristas não estarem usando cadeirinha e equipamentos de retenção, como o bebê conforto.
2: O bebê conforto é um dos primeiros equipamentos onde a criança fica e é colocada após o nascimento. Por isso, deve oferecer segurança aos pequenos.
1: Na hora de comprar, é importante ficar de olho se o equipamento está dentro das regras e possui o selo do Inmetro, o Instituto Nacional de Metrologia, Qualidade e Tecnologia.
10: Na hora de comprar o bebê conforto, segurança deve vir antes do preço ou da aparência. Para escolher o modelo certo, pais e responsáveis precisam observar as características da criança e as orientações do fabricante. Um dos primeiros itens a conferir é o selo de identificação da conformidade do Inmetro. No Brasil, os dispositivos de retenção para crianças têm certificação obrigatória e precisam atender os requisitos técnicos definidos pelo Instituto. O chefe de divisão de regulamentação e qualidade regulatória do Inmetro, Hércules Souza, explica que o selo significa que o produto passou por todos os testes de segurança.
11: O selo do Inmetro, né? Ele é a evidência de que, de fato, esse objeto, componente, esse equipamento, o bebê conforto, de fato, passou pelos ensaios, né, estabelecidos pelos requisitos técnicos do Inmetro e atendem, portanto, a esse requisito estabelecido de maneira compulsória no país. Então, dispositivo de retenção para criança, incluindo aí bebê conforto, é um produto que tem que ser certificado compulsoriamente no Brasil.
10: Também é preciso conferir no produto e no manual os limites de peso e altura indicados pelo fabricante. As informações são importantes para saber se aquele modelo é adequado para a criança. A Diana Carajá, empresária de uma loja de bebês em Brasília, destaca que os pais precisam ficar atentos à segurança e o conforto dos aparelhos.
12: É um dos primeiros ambientes que o recém-nascido vai ter que se adaptar. Segurança, conforto são prioridade. A marca é algo que você pode considerar como um ponto mais secundário.
10: Para bebês de até um ano ou com até 13 quilos, dentro do limite definido pelo fabricante, o bebê conforto deve ser usado no banco traseiro e de costas para o movimento do veículo. Em caso de dúvida ou irregularidade, o consumidor pode procurar os canais oficiais do Inmetro. Reportagem Pablo Mundim.
2: Não são só os bebês conforto que precisam de selo de conformidade. São 600 produtos que passaram a receber o selo do Inmetro, que atesta a qualidade e a confiabilidade do produto.
1: E para reformar perdão. E para reformar a segurança, capacete, gás veicular e extintor de incêndio contam também com um QR Code, onde o consumidor pode checar na palma da mão se o selo é verdadeiro ou se houve falsificação.
2: Nós conversamos com Márcio Oliveira, presidente do Instituto, sobre essas inovações e o trabalho de testagem e garantia realizado pelo Inmetro. Acompanhe.
1: Presidente, bem-vindo à Voz do Brasil, um prazer ter o senhor com a gente aqui. Vamos falar sobre essa nova exigência dos capacetes para motociclistas, que agora eles têm que ter o selo de conformidade do Inmetro, né? O que que esse selo garante em relação aos capacetes?
13: Obrigado pelo convite, é uma grande satisfação poder falar um pouco das ações do Inmetro a toda a população, a todos os consumidores. Bom, na verdade, o capacete, ele é um dos 600 produtos regulamentados pelo Inmetro. Isso significa que capacete, brinquedo, gás natural veicular, cilindro, só pode ser fabricado ou comercializado no Brasil se for certificado. Nós criamos uma plataforma chamada Inmetro na Palma da Mão. E na primeira etapa, nós envolvemos os capacetes, daí a nova exigência, capacetes, cilindros de gás natural veicular, extintores de incêndio. Esses três produtos foram escolhidos face as grandes denúncias e as grandes notificações de acidentes. Criamos essa nova marca, que é o selo digital do Inmetro, onde possui 5 itens de segurança que o consumidor pode identificar na hora, no simples fato de movimentar o capacete. Então, quando o consumidor movimenta o capacete, o selo aparece aprovado, ou então aparece a marca do Inmetro. Se não aparecer nessa logomarca, já é um indício de reprovação. Mas o item de maior segurança é exatamente o QR Code. Então, o consumidor, por meio de um aplicativo chamado Inmetro na Palma da Mão, que pode ser baixados no Android e iOS, de forma muito simples, sem muitas etapas, ele vai pegar a câmera, fazer a foto no QR Code e imediatamente vai ser direcionado para nossa atendente virtual, chamada A Medida. A Medida, com uma linguagem muito simples, vai perguntar: está com dúvida na compra desse capacete? O consumidor vai falar sim. Ato contínuo, ela vai dizer selo falso, ou vai dizer produto aprovado.
1: O Inmetro realiza testes que atestam a segurança. A gente está falando aqui dos capacetes, mas a gente poderia estar falando, por exemplo, de brinquedos, ou o senhor falou dos cilindros de gás natural, ou seja, coisas muito sensíveis, do ponto de vista do estrago, né, que podem causar. Então, eu queria que o senhor falasse um pouco mais sobre esses testes de segurança, como que eles são feitos, como que o Inmetro atesta a segurança dos produtos.
13: Além do fortalecimento da economia do nosso país, porque deixa a concorrência de forma competitiva, eliminando exatamente a pirataria, a concorrência desleal, mas além de toda essa questão econômica, existe o principal, que é a segurança. Nós temos, nos anos anteriores, registros de acidente doméstico com brinquedo, por exemplo. Brinquedo que, ao cair de uma altura pequena, solta a parte pequena. É muito comum uma criança até 3 anos de idade colocar na boca e causar um sufocamento. Então, são situações que jamais esse brinquedo seria aprovado pelo Inmetro. Nós temos ensaios em nossos laboratórios que simulam a garganta da criança. Então, são realizados vários ensaios. Nós identificamos material tóxico na tinta. Também é comum a criança colocar o brinquedo na boca e ali estaria sendo contaminada. Brinquedos elásticos, já aconteceram casos de sufocamento, de enforcamento. Então, são riscos que são eliminados quando existe a marca do Inmetro. Daí a grande relevância desse projeto. O consumidor levar para casa um produto certificado achando que está aprovado e, na verdade, o selo é falso, é um risco realmente em potencial. Mariana, são 600 produtos regulamentados pelo Inmetro, fora os instrumentos de pesar e medir, como a balança, que você paga em função do peso, os radares no Brasil, que você paga em função da velocidade que foi medida, o radar está mostrando que você está a limite da via 80 quilômetros. E você recebe uma multa dizendo que você ultrapassou essa velocidade. Será que esse radar está verificado pelo Inmetro? Isso é a população que tem que tomar conhecimento. Solicitar do órgão de trânsito as informações ou visitar o nosso site do Inmetro. Então lá existem todas as informações. Ao abastecer seu veículo, aparece na bomba 20 litros. Será se saiu esses 20 litros, foi colocado no seu tanque? Então nós temos toda essa infraestrutura da qualidade no país, são mais de 12 mil técnicos realizando de forma preventiva esse trabalho em todo o país.
12: Muito bem, nós conversamos com Márcio André Oliveira, presidente do Inmetro. Muito obrigado, presidente, pela sua entrevista à Voz do Brasil.
13: Uma vez agradecemos muito a oportunidade e no caso de dúvidas, reclamações, denúncias, também nós temos à disposição da população a nossa ouvidoria. O número é o 0800-285-1818. 0800-285-1818. Muito obrigado.
12: E o Inmetro alerta sobre uma mensagem falsa que vem sendo enviada em nome da instituição.
2: O comunicado tem como alvo empresas e cidadãos e simula uma comunicação oficial relacionada a uma suposta inspeção.
12: A mensagem apresenta dados como número de processo, data de fiscalização, possíveis penalidades e prazo para regularização.
2: E inclui um botão com a indicação acessar notificação. O recurso pode ser utilizado para induzir o destinatário a clicar em links maliciosos ou fornecer informações.
12: O Inmetro esclarece que não emitiu o documento e reforça que a mensagem não deve ser considerada uma comunicação oficial.
2: Qualquer dúvida, a ouvidoria do Instituto pode ser acionada pelo site gov.br/Inmetro ou pelo telefone 0800-285-1818.
12: Uma operação do Ministério do Trabalho e Emprego resgatou mais de 400 trabalhadores de condições análogas à escravidão.
2: Desse total, mais da metade foram registrados apenas em Minas Gerais.
14: A operação resgatou 479 trabalhadores de condições análogas à escravidão. Entre os resgatados estavam 75 mulheres, 13 crianças e adolescentes e 66 migrantes, vindos de países como Argentina, Uruguai, Venezuela e Guiné-Bissau. Para realizar esse resgate, foram feitas 231 ações de fiscalização. As ações se concentraram principalmente no meio rural, no cultivo de café, cebola e batata inglesa. Houve resgate também no meio urbano, sobretudo nas construções. Há ainda casos de trabalho doméstico forçado. Em uma das situações, uma mulher de 51 anos era mantida trabalhando para uma família desde os 10 anos de idade, sem salário regular. Os empregadores foram notificados a rescindir os contratos de trabalho e a pagar aos trabalhadores um total de mais de R$1.400.000 em verbas trabalhistas e rescisórias. Os resgatados também receberão um seguro-desemprego especial. Se você desconfia de alguma ação de trabalho forçado, faça sua denúncia de forma sigilosa pela internet, no sistema IP, no site ip.city.trabalho.gov.br. Márcia Fernandes, para a Voz do Brasil.
12: E o Ministério do Trabalho e Emprego estabeleceu prazo de 60 dias para que todos os nutricionistas, empresas beneficiárias, empresas fornecedoras e empresas facilitadoras realizem o recadastramento integral no PAT, o Programa de Alimentação do Trabalhador.
2: O prazo termina em 9 de novembro e o não cumprimento resulta na exclusão automática do cadastro no programa.
12: O recadastramento deve ser realizado em novopat.trabalho.gov.br.
2: E essas foram as informações, as notícias do governo federal.
12: Uma realização da Secretaria de Comunicação Social da Presidência da República.
2: Com produção da empresa Brasil de Comunicação.
12: Fique agora com as notícias do Poder Judiciário e do Congresso Nacional. Boa noite.
2: Boa noite, até amanhã.
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17: Ministro Flávio Dino, do Supremo Tribunal Federal, o STF, retira sigilo da investigação de repasse de emendas ao filme em homenagem ao ex-presidente Jair Bolsonaro.
18: Terceira turma do Superior Tribunal de Justiça, o STJ, veda a interrupção repentina de cobertura de tratamento a paciente com TDAH após encerramento de contrato.
17: Justiça do Trabalho reforça a campanha Setembro Amarelo sobre a saúde mental nas empresas.
18: Boa noite, eu sou o Arthur Filho.
17: E eu sou Walter Lima.
18: O ministro Flávio Dino do Supremo Tribunal Federal retirou o sigilo da decisão proferida que autorizou a operação da Polícia Federal realizada nesta quinta-feira no âmbito de ação que investiga o repasse de emendas parlamentares para empresas ligadas ao filme Dark Horse, que retrata a trajetória do ex-presidente Jair Bolsonaro.
17: De acordo com a Polícia Federal, as investigações apontam a existência de uma organização criminosa formada por agentes públicos e privados, suspeita de direcionar verbas públicas para empresas subcontratadas de forma irregular, sem comprovação da efetiva prestação dos serviços contratados.
18: Entre os alvos dos mandados de busca e apreensão da operação estão o deputado federal Mário Frias e a da produtora de Dark Horse, Karina Gama.
17: Na decisão, o ministro Flávio Dino destacou que, por envolver a autoridade conforme por prerrogativa de função, impõe-se a remessa imediata ao Supremo Tribunal Federal.
18: A terceira turma do Superior Tribunal de Justiça, o STJ, decidiu que o plano de saúde não pode interromper de forma repentina o tratamento multidisciplinar de um paciente com TDAH.
17: Essa regra se aplica mesmo quando a operadora tenha exercido regularmente o direito de rescindir um contrato coletivo. Kátia Gomes.
19: O caso envolveu uma criança que fazia acompanhamento multidisciplinar para TDAH quando o contrato do plano de saúde foi rescindido. A operadora alegou que o acompanhamento não seria indispensável à sobrevivência da paciente. O colegiado deu parcial provimento ao recurso. Segundo a relatora, ministra Nancy Andrighi, a legislação prevê a necessidade de acompanhamento integral de pessoas com TDAH, inclusive com equipe multidisciplinar. Ela ressaltou que a proteção não significa assistência vitalícia, mas a cobertura deve durar por tempo razoável até a alta médica, estabilização clínica ou uma alternativa que garanta a continuidade do tratamento.
18: A campanha Setembro Amarelo reforça a importância de falar sobre saúde mental também nas empresas.
17: A Justiça do Trabalho tem acompanhado de perto essa realidade. Larissa Batista.
20: Em 2025, mais de 546 mil benefícios por incapacidade temporária foram concedidos pela Previdência Social, relacionados a transtornos mentais e comportamentais. Em um caso recente, o TST determinou indenização a um bancário após reconhecer que a pressão por metas, os anos em cargos de chefia e os afastamentos médicos contribuíram para agravar o seu quadro depressivo. Atenta a esse cenário, a Justiça do Trabalho promove ações em defesa da saúde mental por meio do programa Trabalho Seguro. Se precisar de ajuda, ligue 188.
18: Ministério Público Federal fecha acordo que destina mais de R$1.800.000 ao Sistema Único de Saúde, o SUS, no Rio Grande do Sul.
17: O acordo prevê ainda 12 meses de prestação de serviços à comunidade. Vanessa Pereira.
21: O acordo de não persecução penal foi firmado entre o Ministério Público Federal e duas investigadas, a sócia proprietária e a supervisora comercial de uma empresa fornecedora de materiais médico-hospitalares por corrupção ativa e associação criminosa em esquema de pagamento de propina a médicos do SUS no município de Passo Fundo, no Rio Grande do Sul. Segundo o acordo, os mais de R$1.800.000 serão repassados ao SUS. Além das obrigações financeiras, cada investigada deverá prestar 4 horas semanais de serviços à comunidade durante um ano.
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18: A você, uma boa noite.
17: E até amanhã.
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0: Eu sou Paula Groba.
1: E eu sou Humberto Pinheiro.
0: E estes são os destaques de hoje do Jornal do Senado, que começa agora.
1: Sancionada lei que acaba com taxa das blusinhas para compras internacionais de até $50.
0: União terá fundo para ampliar acesso gratuito à justiça.
1: Setembro Amarelo. Senado debate prevenção do suicídio e valorização da vida.
0: Boa noite.
1: Boa noite.
0: Foi sancionada a lei que acaba com a chamada taxa das blusinhas sobre compras internacionais de até $50.
1: A norma acaba com a cobrança de 20% de imposto de importação. O texto foi aprovado pelo Congresso Nacional na semana passada. Senadores defenderam que a medida deve beneficiar os consumidores com menor poder de compra. Repórter Lana Dias.
2: Foi oficializado em lei o fim do imposto de importação de 20% sobre compras internacionais de até $50, a chamada taxa das blusinhas. A norma também diminui de 60% para 30% a tarifa sobre mercadorias de até $3.000. A lei altera a cobrança do imposto de importação, mas as compras ainda continuam sendo tributadas pelo ICMS, imposto que pode variar de acordo com o estado. Quando a proposta foi aprovada no plenário do Senado, a relatora, senadora Leila Barros, do PDT do Distrito Federal, afirmou que a medida deve beneficiar os consumidores com menor poder de compra.
3: E nós sabemos quem são muitos dos brasileiros que utilizam essas compras de pequeno valor. São pessoas que procuram um produto mais barato, são famílias que precisam fazer o orçamento caber no final do mês, são trabalhadores que pesquisam preço, comparam alternativas e encontram no comércio eletrônico uma maneira de ampliar o seu poder de compra.
2: A princípio, as regras foram determinadas por medida provisória do Poder Executivo, que estava em vigor desde maio. Mas o texto recebeu modificações no Congresso Nacional. Uma delas foi a isenção da tarifa sobre medicamentos importados para tratamento de doenças raras ou negligenciadas que não tenham similar nacional. Também foi incluída a avaliação periódica pelo Ministério da Fazenda para verificar os efeitos econômicos da medida. A primeira deverá ser feita no prazo de 3 meses e as próximas em um intervalo de até 6 meses cada, abrangendo setores de têxteis e vestuário, calçados, acessórios, brinquedos e cosméticos. O regime de tributação também deve passar por avaliação anual do Congresso Nacional. O Poder Executivo fica autorizado a estabelecer limites de frequência nas compras, para evitar o fracionamento de remessas e a utilização da isenção para fins comerciais.
0: Uma nova lei também sancionada mudou as regras da relação entre contribuintes e o fisco. Na prática, a ideia é ter multas mais proporcionais e dar mais caminhos para resolver divergências sem precisar ir à justiça. A regra geral agora é que a multa não ultrapasse 75% do imposto devido e quem regularizar a situação por conta própria poderá ter desconto na penalidade. O desconto é maior para quem paga ou parcela a dívida logo no início da discussão. Em casos mais graves, como fraude ou sonegação, a multa poderá chegar a 100%. Para quem é reincidente, pode chegar a 150%.
1: A lei também amplia a possibilidade de acordos entre o contribuinte e o fisco por meio de mediação e transação tributária e prevê a arbitragem especial tributária em que um terceiro imparcial poderá decidir o conflito sem que a disputa precise chegar ao judiciário. Para o relator da proposta, senador Efraim Filho, do PL da Paraíba, as mudanças reduzem a burocracia e dão mais segurança jurídica ao bom contribuinte.
4: O objetivo não é enfraquecer a administração pública, também não é criar privilégio para o contribuinte. O objetivo é construir equilíbrio, cobrar corretamente de quem deve, combater fraude e sonegação, mas preservar garantias mínimas para o contribuinte de boa fé.
0: O senador Flávio Arnes, do PSB do Paraná, destacou a importância da proposta que permite o saque do FGTS quando o trabalhador ou seu dependente for diagnosticado com esclerose múltipla ou esclerose lateral amiotrófica, conhecida como ELA. O projeto já foi aprovado pelo Senado e atualmente está em análise na Câmara dos Deputados.
1: O parlamentar enfatizou que a medida reconhece que as consequências do diagnóstico não se limitam a questões de saúde, mas atingem outras áreas áreas da vida do paciente. Dados da Associação Brasileira de Esclerose Múltipla apontam que cerca de 40 mil brasileiros convivem com a condição autoimune, que afeta o sistema nervoso central e pode gerar desde dificuldades motoras até problemas cognitivos e visuais.
5: Essa proposta reconhece que o diagnóstico de uma doença crônica produz impactos que ultrapassam a dimensão clínica e atingem toda a organização familiar e financeira.
0: E uma nova lei criou um fundo para ampliar o acesso gratuito à justiça para pessoas que precisam de assistência.
1: A norma ainda determina que a execução dos recursos do fundo seja divulgada em um portal público de transparência. Repórter Patrícia Oliveira.
6: Para fortalecer a Defensoria Pública da União, um novo fundo deverá promover a prestação de assistência jurídica gratuita a quem não tem condições de pagar. O fundo teve origem em projeto de lei aprovado no Senado e de iniciativa da própria Defensoria. Entre as fontes de recursos estão dotações do orçamento e 5% das custas recolhidas na Justiça da União. Em plenário, o senador Eduardo Gomes, do PL de Tocantins, destacou que o fundo deve aumentar a capacidade de atendimento à população,
7: contribuindo para ampliação e qualificação do acesso à justiça e para a promoção dos direitos fundamentais, especialmente das pessoas em situação de vulnerabilidade.
6: A nova lei também determina que a execução dos recursos do fundo seja divulgada em um portal público de transparência. A lei entrará em vigor em outubro, 45 dias após a publicação.
0: E as futuras polícias municipais poderão ter mais autonomia para serem criadas. O Senado analisa uma mudança na PEC da Segurança Pública que retira a exigência do aval dos conselhos estaduais para a criação dessas corporações.
1: A emenda será analisada na próxima reunião da Comissão de Constituição e Justiça. Repórter Bruno Lourenço.
8: A PEC da Segurança diz que os municípios poderão constituir polícias para o policiamento ostensivo e comunitário e que essas corporações passarão por uma certificação periódica pelo Conselho Estadual de Segurança Pública e Defesa Social. O senador Alessandro Vieira, do MDB de Sergipe, apresentou um pedido para retirar o dispositivo.
9: Ao criar uma nova instância política de controle e fiscalização de um ente federado por outro, porque observe, esse Conselho Estadual, ele vai interferir na autonomia de um órgão municipal. E isso não faz sentido do seu ponto de vista jurídico.
8: O relator Rogério Carvalho, do PT de Sergipe, defende a chamada acreditação para buscar padronização e qualidade.
10: É para garantir que as normas federais únicas, ou seja, um sistema de referência, uma norma federal, se aquelas normas estão ou não sendo aplicadas por aquela corporação que está nascendo.
8: A emenda que retira a acreditação das polícias municipais por um conselho estadual deve ser analisada na próxima reunião da CCJ.
0: O silêncio também pode ser um sinal de alerta quando o assunto for depressão e ansiedade. No Setembro Amarelo, a Comissão de Direitos Humanos debateu formas de prevenir o suicídio e de fortalecer a valorização da vida.
1: Especialistas destacaram a importância de identificar situações de fragilidade emocional e apresentaram redes de apoio que podem ajudar quem enfrenta momentos de crise. Repórter Douglas Castilho.
11: Amarelo é a cor que representa um sinal de alerta. São 720 mil pessoas no mundo todo ano, segundo a OMS, vítimas de uma dor às vezes visível só para quem sofre. A presidente da Comissão de Direitos Humanos, senadora Damares Alves, do Republicanos do Distrito Federal, destacou que a questão é mais complexa do que a depressão e precisa de uma abordagem também complexa.
12: Prevenir significa, portanto, atuar também nas escolas, nas famílias, nas comunidades. Enfrentar o bullying, o cyberbullying e as violências. Promover competências socioemocionais e identificar precocemente sinais de sofrimento e garantir acesso oportuno ao cuidado.
11: O representante do Centro de Valorização da Vida, CVV, Alan Teixeira Lima, apresentou o trabalho da instituição, que é referência internacional no tema.
13: Nós somos mais conhecidos pelo telefone 188. No último ano, a gente fez 2 milhões de apoios emocionais. Uma pessoa pode ligar quantas vezes quiser para o CVV.
11: Outro canal de apoio é a rede Pode Falar, voltada ao apoio a jovens que tenham de 13 a 25 anos, período em que o suicídio figura entre as principais causas de morte. Se precisar, peça ajuda.
1: Com edição de Paula Groba e trabalhos técnicos de Eliseu Caires, o Jornal do Senado fica por aqui. Acompanhe agora as notícias da Câmara dos Deputados. Boa noite.
0: Boa noite e até amanhã.
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15: Câmara pode incluir sardinha em lata na lista de produtos da cesta básica.
16: Proposta prorroga bolsas de ensino superior por nascimento de um filho.
17: Projeto cria política para acompanhar tecnologias criadas pela sociedade.
18: Boa noite. Avança na Câmara a proposta que institui uma política nacional para o acompanhamento de tecnologias desenvolvidas pela sociedade. A repórter Mônica Tati tem os detalhes.
19: Proposta em análise na Câmara institui a Política Nacional de Tecnologia Social. O projeto, apresentado pela deputada Jandira Fegali, do PCdoB do Rio de Janeiro, define a tecnologia social como um conjunto de processos coletivos, colaborativos e interdisciplinares que priorizam a inovação tecnológica voltada à democratização do desenvolvimento. Jandira Fegali fala sobre a importância de criar uma política para o setor, aproveitando a criatividade da sociedade.
20: Por exemplo, nas comunidades, nas favelas, em todo canto, período da enchente semiárido, que tecnologia o povo usa para dar suas soluções. A moeda complementar foi uma solução popular que começou no Ceará. E muitas outras soluções, inclusive medicinais. Então, a tecnologia social é aquela que vem inovado pelo povo e que precisa estar regulamentado em lei para que seja valorizada, reconhecida, fomentada e que a gente consiga inclusive dar a propriedade intelectual, que para eles é coletiva, para que essa inovação seja de fato respeitada.
19: As iniciativas previstas na proposta incluem áreas como água, alimentação, educação, energia, habitação, saúde, meio ambiente, inclusão digital e de assistência para pessoas com deficiência. A proposta prevê a prioridade na análise de pedidos de patente ou de registro dessas tecnologias no INPI, o Instituto Nacional da Propriedade Industrial. A titularidade dos direitos de invenção será decidida nos próprios contratos de fomento, garantindo que as comunidades que ajudaram a criar a solução também participem dos benefícios. Também estão previstos mecanismos que permitem que estados e municípios possam aderir às ações e que recebam apoio técnico do governo federal. A deputada Jandira Fegali explica que a construção do projeto envolveu vários setores da sociedade e governamentais.
20: Fizemos uma construção com o Ministério de Ciência, Tecnologia e Inovação e com os movimentos que representam essas várias tecnologias que surgiram no mundo, inclusive com alguns bancos de fomento, como o Banco do Brasil, como a Embrapa, Caixa Econômica, também participaram dessa construção. E finalmente a gente aprovou um projeto que identifica esse conjunto de contribuições, essa comunhão de contribuições que nós fizemos aqui na Comissão de Ciência, Tecnologia e Inovação.
19: O texto aprovado pela Comissão de Ciência, Tecnologia e Inovação da Câmara retirou o repasse de recursos do Fundo Nacional de Desenvolvimento Científico e Tecnológico para a Política, mas manteve a possibilidade de apoio através de dotações orçamentárias e por instrumentos de fomento já existentes. O projeto que institui a Política Nacional de Tecnologia Social ainda será analisado pelas comissões de Finanças e Tributação e de Constituição e Justiça. E se for aprovado, pode seguir direto para a votação no Senado. Da Rádio Câmara de Brasília, Mônica Tati.
14: Desenvolvimento Regional.
15: A Comissão da Amazônia aprovou o projeto que prevê a criação de cooperativas têxteis comunitárias. Relator do texto no colegiado, Zezinho Barbari, do PP do Acre, acredita que com a medida, famílias vulneráveis financeiramente terão mais renda e trabalho nas regiões Norte e Nordeste.
18: Zezinho Barbari informa que os órgãos federais vão dar preferência à compra de uniformes feitos por essas associações locais. Além disso, o deputado acrescenta que o programa incentiva o reaproveitamento ecológico de tecidos.
15: Proposta de Paulo Alexandre Barbosa, do PSD, quer o reconhecimento de Ibirá, cidade do noroeste de São Paulo, como capital nacional das águas medicinais. Em sua justificativa, ele afirma que o poder terapêutico das águas termais do município é conhecido desde 1909.
18: Segundo Paulo Alexandre Barbosa, as condições geológicas locais determinam os altos índices de vanádio, de ação antioxidante e controle glicêmico e o pH alcalino das águas. Para ele, a concessão do título busca também estimular o turismo e a preservação do patrimônio natural.
14: Consumidor.
15: Saulo Pedroso, do PSD de São Paulo, defende a criação de um sistema para rastrear e autenticar bebidas alcoólicas importadas. A medida prevê selos físicos e digitais com informações sobre origem, produtor, importador e lote, além de um aplicativo para que o consumidor possa verificar a autenticidade do produto.
18: Para Saulo Pedroso, a proposta ajuda no combate à falsificação de bebidas e aumenta a segurança dos consumidores. O sistema também deverá integrar informações com os órgãos de fiscalização e permitir a identificação de irregularidades ao longo de toda a cadeia de distribuição.
14: Direitos Humanos.
15: Eros Biondini, do PL de Minas Gerais, apresentou projeto para assegurar a livre manifestação de crenças religiosas, incluindo pregações e citações de textos sagrados. A proposta determina que a simples expressão de dogmas ou convicções religiosas não seja enquadrada como crime.
18: O texto de Eros Biondini também pede que plataformas digitais retirem conteúdos exclusivamente por reproduzirem textos sagrados ou ensinamentos religiosos. A remoção poderá ocorrer por ordem judicial quando houver intenção comprovada de incentivar a prática de crimes violentos.
14: Educação.
15: Avança na Câmara a proposta que permite a prorrogação de bolsas de ensino superior por nascimento de um filho. A repórter Silvia Munhato tem os detalhes.
3: A Comissão de Educação da Câmara dos Deputados aprovou o projeto de lei que garante a pesquisadores e estudantes do ensino superior o direito de prorrogar o prazo de suas bolsas de estudo em caso de nascimento de filho. Pelo texto, bolsas de estudo com duração mínima de 12 meses poderão ter seus prazos estendidos por até 180 dias se houver comprovação de afastamento por nascimento, adoção ou obtenção de guarda judicial. A legislação atual já permitia a prorrogação dos prazos de vigência das bolsas de estudo em caso de adoção. A proposta também permite que dois bolsistas usufruam do benefício simultaneamente, pelo mesmo evento de adoção ou guarda. O relator, deputado professor Alcides, do PSDB de Goiás, diz que o texto é do interesse do sistema educacional.
21: Do ponto de vista educacional, a proposição é meritória, uma vez que apresenta medidas concretas para favorecer, de um lado, a participação dos pais no cuidado dos filhos, desde o nascimento ou adoção, ao mesmo tempo em que favorece a continuidade e conclusão de estudos e pesquisa dos estudantes pai. Ademais, na hipótese de ambos os pais da criança, nascida ou adotada, serem bolsistas, a matéria tem o mérito de assegurar aos dois o direito do afastamento das atividades acadêmicas e a prorrogação da bolsa de estudos.
3: O projeto que permite a prorrogação de bolsas de estudo do ensino superior pelo nascimento de filhos dos estudantes será analisado agora pelas comissões de Previdência, Assistência Social, Infância, Adolescência e Família e de Constituição, Justiça e de Cidadania. Da Rádio Câmara de Brasília, Silvia Minhato.
18: Tarcísio Mota, do PSOL do Rio de Janeiro, apresentou o projeto que garante tempo de planejamento para professores da educação básica. O texto estabelece que, quando a jornada for organizada por horas-aula, o limite de atividades em sala deve ser calculado pelo mesmo critério.
22: Tempo de planejamento para professor é decisivo para que a educação de qualidade aconteça. E nós não podemos deixar a covardia que alguns governos estão fazendo de contar o tempo de forma a obrigar o professor a pegar mais turmas sem receber um centavo a mais por isso. Esse projeto, portanto, garante a proporcionalidade. 3 aulas dadas, 1 aula de planejamento.
15: Tarcísio Mota sustenta que a regra mínima de proporcionalidade permite ao professor preparar aulas, elaborar provas e cuidar da saúde mental. Ele reforça que condições mais justas de trabalho para docentes asseguram melhor qualidade aos estudantes.
14: Trabalho.
18: Habibo Nunes, do PL do Rio Grande do Sul, é favorável ao projeto que amplia a licença paternidade para pais de recém-nascidos prematuros ou que precisem de internação hospitalar após o parto. O deputado explica que a prorrogação seria equivalente ao período de internação do bebê.
15: Ele acrescenta que para ter direito ao benefício será necessário comprovar a prematuridade ou a internação por meio de documentação hospitalar. Bibo Nunes explica que a ideia é garantir a presença do pai ao lado da mãe e do bebê durante um período de maior vulnerabilidade.
2: Um prematuro tem que ter uma necessidade reconhecida de atenção especial. E o pai tem que estar junto com a mãe nesses momentos difíceis. Não é fácil ter filho prematuro. Imagine gêmeos, que normalmente são prematuros. E como é que ficam os pais se não tem o pai ao lado da mãe o tempo todo? Se o recém-nascido precisa de 1 mês, 2 meses, 3, 4, o tempo que for, isso é fundamental, isso não é regalia nenhuma, é simplesmente reconhecer a parte humana de quem está vindo ao mundo, que é o nascituro.
18: Fábio Garcia, do União de Mato Grosso, propõe criar uma política nacional de gestão de desempenho e eficiência para o serviço público. O projeto prevê avaliações periódicas dos servidores com base em critérios objetivos, como produtividade, qualidade do trabalho e atendimento ao público.
15: A proposta também reconhece o bom desempenho com bônus, capacitação e prioridade para ocupar funções de confiança. Fábio Garcia afirma que a intenção é melhorar a qualidade dos serviços públicos sem alterar os planos de carreira dos servidores.
14: Economia.
18: O plenário da Câmara pode votar projeto que inclui a sardinha em lata na lista de produtos da cesta básica isentos de impostos. Quem explica os detalhes é o repórter Antônio Vital.
4: Ganhou o regime de urgência e pode ser votado a qualquer momento no plenário da Câmara projeto que inclui a sardinha em lata na lista de produtos da cesta básica. Se a proposta virar lei, a sardinha passa a ter alíquota zero no pagamento de 2 novos impostos criados pela reforma tributária e que passam a ser cobrados no ano que vem, o Imposto sobre Bens e Serviços, o IBS, e a Contribuição sobre Bens e Serviços, a CBS. O IBS será distribuído a estados e municípios. Já a CBS será o Imposto Federal. Eles vão incidir sobre mercadorias e serviços, inclusive importados. A reforma criou ainda outro tributo, o Imposto Seletivo, que será cobrado sobre produtos que fazem mal à saúde. Esses tributos vão substituir o PIS, a COFINS, o IPI, o ICMS e o ISS. A reforma tributária, aprovada no ano passado, isentou da cobrança do IBS e da CBS os artigos da cesta básica, inclusive carnes, o que não estava no texto e foi acrescentado durante a votação. Outros produtos com alíquota zero são alimentos como arroz, leite, manteiga e queijos. O projeto que ganhou o regime de urgência foi apresentado pelo deputado Luiz Nishimori, do PSD do Paraná, presidente da Frente Parlamentar da Pesca. A proposta será analisada junto com outra, parecida, apresentada pela deputada Ana Paula Lima, do PT de Santa Catarina. Ainda será designado um relator para apresentar um texto único. A justificativa dos autores é que a sardinha em lata é uma fonte de proteína importante para pessoas com menor renda, além de relevante para o setor pesqueiro nacional, que por ano produz mais de 100 mil toneladas do produto. O deputado Pedro Lupion, do Republicanos do Paraná, coordenador da Frente Parlamentar da Agropecuária, defendeu o regime de urgência para a proposta.
5: No dia da votação da reforma tributária nesse plenário, a questão da sardinha estava no texto. Nós trabalhamos isso junto com as carnes, da mesma maneira que foi feito em relação às outras carnes, com a inclusão na cesta básica, e uma questão de texto prejudicou o setor inteiro pesqueiro, justamente nessa questão da sardinha.
4: Com o regime de urgência, o projeto pode ser votado diretamente no plenário, sem passar pela análise das comissões permanentes da Câmara. Mas a medida não foi unânime no plenário. O deputado Hildo Rocha, do MDB do Maranhão, criticou a urgência, que pode acelerar a análise do projeto e alterar a reforma tributária.
23: Essa matéria, além de não tramitar nas comissões, o que já está errado, essa proposta de lei complementar, ela altera uma regulamentação da reforma tributária que fizemos recentemente. Reforma tributária que entra em vigor a partir do ano que vem, de 2027. Ou seja, ainda nem entrou em vigor e já estamos mudando para beneficiar interesses particulares, não interesse da nação brasileira.
4: Ainda não há data para votação no plenário da Câmara do projeto que inclui a sardinha em lata na lista de produtos da cesta básica. Da Rádio Câmara de Brasília, Antônio Vital.
14: Segurança Pública.
15: Delegado Palumbo, do Podemos de São Paulo, defende criminalizar a transmissão intencional de treinamento operacional a organizações criminosas. O deputado explica que a proposta também alcança agentes públicos que repassarem esse tipo de conhecimento.
18: Delegado Palumbo argumenta que facções têm atuado de forma cada vez mais profissional com o apoio de agentes que se corrompem. Essa prática, segundo ele, eleva o grau de letalidade das ações criminosas, comprometendo a efetividade das políticas públicas de segurança.
6: O indivíduo que faz isso tem que ficar preso. A pena é estipulada em 12 anos e tem que ficar preso mesmo. Todos aqueles que se corrompem, sejam policiais, agentes públicos, se corrompem e ensinam criminosos a matarem usando um fuzil, que é uma arma de guerra, tem que ficar preso sem benefício. Nós estamos lutando com o apoio do meu partido, que é o Podemos, para que esse projeto vire lei. Porque hoje os criminosos não estão mais agindo de forma amadora, não. Eles estão treinando e com a ajuda, infelizmente, de agentes que se corrompem.
15: Luiziane Lins, da Rede do Ceará, defende aumentar a pena para quem submeter trabalhadores a condições semelhantes à escravidão. Ela explica que a punição passaria a ser de 10 a 20 anos de prisão, além de multa, e o crime seria considerado hediondo e inafiançável.
18: Luiziane Lins também propõe detalhar na lei as situações que caracterizam esse crime, como trabalho forçado, jornada exaustiva, condições degradantes e restrição da liberdade por dívida. Pela proposta, a pena deve ser aumentada quando a vítima for criança ou adolescente.
15: Kiko Seleguin, do PT de São Paulo, quer proibir que pessoas que cometeram crimes hediondos recebam pagamento pela divulgação de seus delitos. A proposta prevê nulidade de contratos com produtoras, editoras e plataformas de streaming para livros, séries, filmes ou entrevistas sobre os crimes.
18: Pelo texto de Kiko Seleguin, os valores pagos aos criminosos ou a seus herdeiros deverão ser revertidos ao Fundo Penitenciário Nacional ou ao Fundo Nacional de Segurança Pública. Segundo o deputado, o objetivo é evitar que condenados lucrem com a violência e com a dor das vítimas.
15: Projeto de Pedro Lucas Fernandes, do União do Maranhão, determina que as unidades da Casa da Mulher Brasileira ofereçam acesso facilitado à perícia médico-legal para as vítimas de violência doméstica. O deputado explica que o exame poderá ser feito na própria unidade.
18: A ideia, segundo Pedro Lucas Fernandes, é evitar que a vítima se desloque para diferentes órgãos e enfrente novos constrangimentos, além de reduzir o risco da perda de provas. O texto também prevê atendimento humanizado e cooperação entre União, Estados, Distrito Federal e municípios.
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14: Justiça.
15: Marcelo Crivella, do Republicanos do Rio de Janeiro, destaca a promulgação de lei que responsabiliza civilmente pais ou mães por abandono afetivo dos filhos. O parlamentar afirma que o pagamento de pensão não substitui a presença familiar na rotina da criança.
9: Não basta pagar a pensão para o filho. É preciso que o pai ou a mãe participem da vida dele. Uma criança adoece, então o pai não vai estar lá para dar apoio a ela. Uma criança passa numa prova ou fica reprovada, ela não vai ter o carinho do pai. E uma criança que vai disputar uma competição na escola, os pais dos outros estão presentes e o dela ausente? Essa lei do abandono afetivo tornou um ilícito civil. Eu gostaria que fosse crime, mas o Congresso assim não aprovou. Ficou apenas o ilícito. Portanto, terá que pagar indenização pelo abandono afetivo.
18: Marcelo Crivella avalia que a nova lei pode reeducar responsáveis que cumprem obrigações financeiras, mas se afastam da vida dos filhos. Ele observa que a indenização passa a ser aplicada quando a ausência afetiva causar prejuízo à criança ou ao adolescente.
15: Termina agora o jornal Câmara dos Deputados, produzido pela Rádio Câmara, com trabalhos técnicos de Wellington Teles e apresentação de Luciana Vieira e Val Monteiro. Boa noite.
18: A Voz do Brasil está de volta amanhã. Uma boa noite para você.
8: 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Boa noite.

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0: Deus quer que você viva uma história de poder nesse tempo. Faça a diferença, querido. Aleluia.
1: Olá, amigo. Quem fala aqui é Frango. Quero dizer o seguinte. Para você ter êxito na fé, você precisa ter fé. Se você não tiver fé, você não vai ter êxito. Saiba de uma coisa, que um dos melhores remédios, melhor antibiótico, é a fé. Você quer que dê certo sua fé? Se concentre, levante as mãos para cima, se encoste em qualquer, numa parede, em qualquer coisa. E peça a Deus aquilo que lhe interessa. E tenha fé. Se você fizer isso, vai dar certo, vai dar certo. Quem está falando aqui é Franli. Essa oração foi feita aqui na sede da Rede Rádio Verde Campos, com todos os funcionários daqui da rádio. Todos nós fizemos com fé, pedindo para que você tenha saúde, nossos ouvintes, nossos queridos amigos. Então, só quero lhe dizer para você, tenha fé. E reze conosco esse Pai Nosso.
2: Pai Nosso que estais nos céus, santificado seja o vosso nome. Venha a nós o vosso reino. Seja feita a vossa vontade, assim na terra como no céu. O pão nosso de cada dia nos dai hoje. Perdoai as nossas ofensas, assim como nós perdoamos a quem nos tem ofendido. E não nos deixeis cair em tentação, mas livrai-nos do mal. Amém. Ave Maria, cheia de graça, o Senhor é convosco. Bendita sois vós entre as mulheres. Bendito é o fruto do vosso ventre, Jesus. Santa Maria, Mãe de Deus, rogai por nós, pecadores, agora e na hora de nossa morte. Amém.
3: Esse Pai Nosso e Ave Maria é um oferecimento da família da Rede de Rádio Verdes Campos Sat e suas afiliadas. Para todas as pessoas que estão nesse momento passando por situação difícil nos hospitais, com a Covid ou com outras doenças. E também para todas as famílias que estão sofrendo porque perderam seus entes queridos. Rogamos a Deus que Ele console cada coração sofredor nesse momento tão difícil nas nossas vidas. A família da Rede de Rádio Verdes Campos Sat e suas afiliadas têm a certeza que juntos vamos passar por tudo isso e sair do outro lado mais forte. Esse momento tão difícil nas nossas vidas. A família da Rede de Rádio Verdes Campos Sat e suas afiliadas têm a certeza que juntos vamos passar por tudo isso e sair do outro lado.

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0: eu sou Fábio Brito e estamos chegando pelo sistema de comunicação Verdes Campos Sat com o seu Rádio Notícia de hoje, a informação que você precisa no seu dia a dia. E começamos com informações nacionais. O presidente Lula sancionou na quinta-feira, dia 10 de setembro, a lei que acaba com a cobrança de 20% de imposto de importação sobre compras internacionais de até 50 dólares, conhecidas como taxa das blusinhas. A medida havia sido aprovada pelo Congresso Nacional na semana passada e altera as regras do regime simplificado de tributação de remessas internacionais. A taxação havia passado a atingir as compras de menor valor depois de uma mudança aprovada em 2024. Antes disso, as encomendas de até 50 dólares, adquiridas por pessoas físicas em plataformas participantes do programa Remessa Conforme, tinham alíquota federal zerada. Com a nova lei, o governo reverte a cobrança de 20% sobre essa faixa. E a Petrobras recuou do reajuste no preço da gasolina anunciado na última quarta-feira, dia 9. A estatal chegou a divulgar aumento de 19 centavos no preço do item para as distribuidoras, mas na quinta-feira divulgou que haverá desconto para as distribuidoras. O comunicado postado no site da companhia explica que a estatal vai deixar de aplicar o desconto de 44 centavos por litro da gasolina por causa do fim da vigência da medida provisória. No entanto, o preço do combustível vai ficar 19 centavos mais barato, porque haverá redução de 63 centavos. Olha, a redução nos tributos da gasolina foram implementadas por meio de uma medida provisória e um decreto do governo federal. As determinações também zeram as contribuições do PIS/PASEP e COFINS sobre o etanol hidratado. E uma última informação, o Conselho Curador do FGTS aprovou nesta semana a ampliação do subsídio habitacional do orçamento do fundo para 13 bilhões de reais. A mudança vai beneficiar o programa Minha Casa Minha Vida. Em 2026, já foram liberados 12,5 bilhões para o programa. Com a decisão do FGTS, o montante será ampliado para 13 bilhões a pedido do Ministério das Cidades. Os recursos são utilizados na concessão de descontos para as famílias beneficiárias do programa. O subsídio vale apenas para as faixas 1 e 2 do Minha Casa Minha Vida. Durante a reunião nessa semana, o Conselho também ampliou para 30 anos o prazo máximo de amortização das operações de crédito com recurso do fundo nos programas Pro Moradia, Saneamento Básico, Pro Transporte e Pro Cidades. O prazo anterior era de 20 anos. 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E segue o seu Rádio Notícia, agora chamando as informações de Teresina no Piauí com o Vanilson Brito. É com você, Vanilson.
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2: Olá, Fábio Brito, obrigado pelas informações. Agora você segue o seu Rádio Notícias, direto de nossa central de jornalismo, Rede Verdes Campos Sat, aqui em Teresina. Um homem identificado como Eric Francisco Borges da Silva foi morto a tiros na madrugada desta última quinta-feira no bairro Bom Lugar, em Floriano, sul do estado do Piauí. Segundo a Polícia Militar, o caso aconteceu por volta das 2:30 da madrugada. No local, a equipe encontrou a vítima já sem vida. Informações preliminares apontam que o homem teria sido atingido por cerca de 2 disparos durante a sequência de tiros. A suspeita é de que ele não seria o alvo da ação criminosa. O corpo foi recolhido pelo Instituto de Medicina Legal. E o local foi isolado, além da Delegacia de Polícia Civil da área e a perícia criminal foram também acionadas neste caso. Teresina recebe nesta sexta-feira, dia 11, a quarta e última etapa do Circuito Piauiense de Tênis de Mesa 2026. A competição será realizada na Fundação Nossa Senhora da Paz, no bairro Três Andares, e reunirá atletas de diferentes cidades do estado em disputas que buscam incentivar a modalidade, promover integração e fortalecer o esporte piauiense. A competição teve início em Beneditinos e passou pelas cidades de Parnaíba e Oeiras antes de chegar à etapa final, em Teresina. 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E vamos com mais informações. Olha, o Instituto Nacional de Meteorologia, o IMET, emitiu 2 alertas de baixa umidade para o estado do Piauí nesta quinta-feira. Os avisos, um laranja e o outro amarelo, são válidos até às 19 horas e abrangem ao todo 215 municípios. O alerta laranja de perigo abrange 80 municípios da região sudeste e sudoeste do estado. Nessas áreas, a umidade relativa do ar pode variar entre 20% e 12%. O alerta amarelo de perigo potencial abrange 215 municípios com índices de umidade entre 30% e 20%. Segundo a Organização Mundial da Saúde, a OMS, a faixa considerada ideal para a umidade relativa do ar fica entre 40% e 70%. E 2 homens suspeitos de invadir uma residência, render 4 mulheres e agredir um adolescente de 12 anos com um pedaço de madeira durante um assalto foram presos hoje em Teresina. As prisões preventivas foram cumpridas pela Polícia Civil do Estado do Piauí por meio da primeira delegacia seccional. Os presos são Daniel Lopes de Moraes, conhecido como Gaguinho, e Francisco Valdemir de Araújo Vieira, conhecido como Cidade. Eles são investigados por participação em um roubo ocorrido em agosto deste ano no bairro Vermelha, zona sul da capital. E agora você segue o seu Rádio Notícias com mais informações direto de nossa central de jornalismo, Rede Verdes Campos Sat.
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3: Olá, você que acompanha o Rádio Notícias, eu sou Neto Jeffrey, que estou na Central de Jornalismo da Verdes Campos em Coratá e vou seguir com mais informação agora. O Instituto Evaldo Lodi está com 89 vagas de estágio abertas aqui no estado do Maranhão. As oportunidades são destinadas a estudantes do nível técnico e superior e estão distribuídas em 7 municípios maranhenses. Há vagas em São Luís, capital do Maranhão, São José de Ribamar, Passo do Lumiar, Raposa, Balsas no sul do Maranhão, Imperatriz também no sul e Açailândia também no sul do Maranhão. As bolsas oferecidas variam entre R$ 200 e R$ 1.518, de acordo com a oportunidade e também a disponibilidade. Entre as áreas contempladas estão pedagogia, administração, direito, ciências contábeis, educação física, sistemas de informação, fonoaudiologia e enfermagem. As oportunidades fazem parte de um levantamento nacional que reúne 1.190 vagas de estágio em todo o país, para estudantes do nível técnico, médio e superior nacionalmente. As bolsas podem chegar a 2,3 mil, além de benefícios que variam conforme a empresa contratante. Como se candidatar? Os interessados nas vagas disponíveis no Maranhão devem consultar as oportunidades na IEL Carreiras, como o Paidel, e atualizado constantemente. A quantidade de vagas e as oportunidades disponíveis podem mudar conforme o preenchimento dos pontos. Portanto, essas foram as informações aqui do Maranhão para o Rádio Notícia. 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Agora eu chamo a Dilson Carlos, que está na nossa central de jornalismo, na Verdes Campos, na cidade de Barras, no estado do Piauí, e vai trazer mais informação agora no Rádio Notícia.
1: 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É isso, Neto. Obrigado pelas informações. Trazendo agora os destaques da Central de Jornalismo da Verdes Campos SAT, aqui na cidade de Barras Norte do Piauí. Um segurança que integra a equipe do delegado Charles Pessoa, candidato a deputado federal pelo Partido Verde, ficou ferido após um disparo acidental de arma de fogo durante uma caminhada política realizada na manhã dessa quinta-feira no centro de Barras Norte do Piauí. Identificado como Adriano, o homem participava da agenda quando, segundo informações repassadas, se preparava para sentar e a arma que carregava disparou involuntariamente. O segurança recebeu os primeiros atendimentos no Hospital Regional Leônidas Melo, em Barras, onde passou por procedimentos médicos para controlar a hemorragia. Depois de ser estabilizado, Adriano foi transferido para Teresina e permanece sob observação. Conforme o último boletim médico informado, ele não corre o risco de morte. A equipe de campanha de Charles Pessoa confirmou o episódio e informou que está prestando assistência ao segurança. No momento do acidente, o candidato cumpria compromissos no mercado municipal de Barras. 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E o Ministério Público do Estado do Piauí recomendou que o município de Batalha adote providências para organizar a gestão do trânsito e reforçar a fiscalização nas ruas. A recomendação administrativa foi publicada no Diário Eletrônico do Ministério Público do Piauí e integra o programa Trânsito Seguro Vidas Protegidas. A medida foi assinada pela promotora de justiça Lia Raquel, titular da Promotoria de Justiça de Batalha, dentro do procedimento administrativo 19-2026. Entre as providências recomendadas estão a criação de um órgão municipal de trânsito, a integração ao Sistema Nacional de Trânsito, melhorias na sinalização e a realização de ações permanentes de fiscalização e educação. Segundo o Ministério Público do Piauí, não havia informação de fiscalização regular pelo município e também não existia a atuação regular do Detran Piauí. A promotoria apontou problemas como veículos sobre calçadas, filas duplas, obstrução de vias e veículos de grande porte estacionados diante de residências. O órgão também identificou em dados preliminares elevada ocorrência de mortes e lesões com a participação significativa de motocicletas, além de problemas de sinalização e fiscalização. Seguimos com mais informações, agora direto de Coelho Neto, no Maranhão, com o nosso amigo Milton Vieira.
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5: Ok, Adilson Carlos, aqui no Maranhão, agentes da Guarda Municipal e de Trânsito de Caxias passaram por uma capacitação voltada para o combate à adulteração e clonagem de veículos. O treinamento foi ministrado por instrutores da Polícia Rodoviária Federal, vindos de São Luís, a capital, e realizado no auditório do IEMA. O curso reuniu também integrantes das polícias militar e civil, com o objetivo de unificar os procedimentos de fiscalização e aprimorar a identificação de fraudes em abordagens de rotina. Entre os temas abordados, os agentes aprenderam a identificar sinais de adulteração em peças de veículos, além de inconsistências em documentos em sistemas digitais. A qualificação atende a uma demanda do trânsito local. Atualmente, a frota circulante em Caxias ultrapassa a marca de 70 mil veículos, impulsionada pelo fluxo de automóveis de municípios vizinhos. 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E o plenário do Tribunal Superior Eleitoral aprovou por unanimidade o envio de tropas federais para garantir a segurança no primeiro turno das eleições de 2026 no Maranhão. A medida atende a uma solicitação feita pelo Tribunal Regional Eleitoral do Estado. Segundo o TSE, os militares das Forças Armadas vão atuar no apoio logístico, como o transporte de urnas para locais de difícil acesso e na manutenção da normalidade da votação e da apuração. A execução dos trabalhos ficará sob a responsabilidade do Ministério da Defesa. Ao todo, o pedido do TRE do Maranhão abrange 45 municípios. Na microrregião de Coelho Neto, a única cidade que vai contar com o reforço das tropas federais é Afonso Cunha. A decisão do tribunal também autorizou o envio de militares para outros 7 estados brasileiros. E agora o nosso giro de notícias segue para Campo Maior, no Piauí, de onde o nosso colega Eduardo Silva tem outras informações. É com você, Eduardo.
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6: Olá, muito obrigado pelas informações da sua região no estado do Maranhão. Vamos aqui para a nossa região norte do estado do Piauí, da cidade de Campo Maior. Terra da carne de sol, da cera de carnaúba, da Serra de Santo Antônio, que agora também foi denominada, né? Essa serra foi tombada como sendo Parque Nacional Serra de Santo Antônio, aqui em Campo Maior. Olha, dessa vez vamos falar sobre os movimentos políticos da região norte do estado. O prefeito da cidade de Campo Maior, Joãozinho Félix, encaminhou o projeto de lei de autoria do Poder Executivo ao Poder Legislativo para aprovação de doação de um terreno, né, para uma instituição de caridade aqui em Campo Maior. Mas em meio a esses projetos de doação, o prefeito também pediu à Câmara autorização para a criação de 2 novas pastas, que é a Secretaria da Mulher e a Secretaria de Habitação. O prefeito quer constituir essas duas, no caso, as secretarias, para poder agregar mais ainda o seu governo. A oposição, formada pelos vereadores Hamilton Segundo, vereadora Agapito, Devan Eugênio e também a vereadora Jacinta Bandeira, votaram contra o projeto. Os demais vereadores que votaram a favor são os vereadores da base de sustentação do prefeito na Câmara Municipal de Campo Maior. E os projetos foram aprovados. 5 votos contra e 7 votos a favor. Então, está aí, né, a votação da Câmara de Campo Maior. Fica criado mais 2 novas secretarias: a Secretaria de Habitação e a Secretaria da Mulher. Em meio a tudo isso, essas criações, vinham-se as perguntas do que de fato essas secretarias, né? Alguns vereadores questionaram, por exemplo, o vereador Hamilton II, que é vereador da bancada de oposição, fez ali um levantamento que recebeu uma planilha do secretário de Finanças do município, onde esses impactos aos cofres públicos podem chegar a mais de R$ 600 mil com a criação dessas 2 novas secretarias. O prefeito ainda não se manifestou sobre o motivo da criação e se há, no caso aí, em vista, nomes que irão assumir essas determinadas secretarias no município de Campo Maior. A gente acompanha. 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Olá, Messias, é com você.
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7: Ok, Eduardo Silva, obrigado pela sua participação e agora vamos com informações aqui da Central de Jornalismo de São João dos Patos. Profissionais que atuam como cuidadores na rede municipal de ensino de Imperatriz denunciam atraso no pagamento dos salários e afirmam que a situação tem causado dificuldades financeiras para diversas famílias. Segundo os trabalhadores, o pagamento referente ao período deveria ter sido realizado até o 5º dia útil de setembro, mas até o momento os valores ainda não haviam sido depositados. Olha, de acordo com os relatos, o atraso já estaria afetando diretamente o orçamento dos profissionais que dependem do salário para arcar com despesas básicas do dia a dia, como aluguel, alimentação, contas de água e energia elétrica, além de outros compromissos financeiros. Alguns trabalhadores afirmam que a situação chegou a um ponto ainda mais delicado, com relatos de profissionais que tiveram a energia elétrica de casa cortada por falta de pagamento. Os cuidadores cobram uma solução e aguardam a regularização dos valores. Diante do atraso, os trabalhadores informaram que poderão paralisar as atividades a partir desta quinta-feira, caso o pagamento não seja realizado. A possibilidade de paralisação aumenta a preocupação em relação à continuidade do atendimento aos alunos que dependem do acompanhamento dos cuidadores durante a rotina escolar. Os profissionais aguardam que a situação seja resolvida antes que a medida precise ser adotada. Em nota, a Secretaria Municipal de Educação informou que está em andamento o processo de transição da empresa responsável pela contratação dos profissionais cuidadores. A CEMED informou ainda que acompanha todas as etapas do processo e adota as providências necessárias para garantir a continuidade dos serviços e a regularização da situação dos trabalhadores. 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Olha, vamos com mais informações aqui no interior do Maranhão, agora com ele, Robert Lândio.
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8: Ok, Messias, muito obrigado pelas informações de sua região. E eu sigo com Rádio Notícia, direto da Central de Jornalismo de Esperantinópolis, Maranhão. Homem alvejado a tiros na rua São Joaquim, em Trizidela do Vale, Maranhão. Janailson Araújo Lima, conhecido como Ferrari, deu entrada em uma unidade hospitalar após ser atingido por disparo de arma de fogo na rua São Joaquim, em Trizidela do Vale. Segundo informações, a vítima foi atingida por dois disparos, sendo um na perna e outro no braço. Após o ataque, Janailson foi socorrido e encaminhado ao hospital para receber atendimento médico. A polícia militar foi acionada e realizou buscas na região com o objetivo de localizar os suspeitos envolvidos na ocorrência. Até o momento não foram divulgadas informações sobre a motivação do ataque ou a identidade dos responsáveis pelos disparos. O caso deverá ser investigado pelas autoridades competentes. 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Proprietário de bar é assassinado após desentendimento em Lago da Pedra, Maranhão. Um homicídio foi registrado na noite dessa última terça-feira no bairro Cajueiro, em Lago da Pedra. A vítima foi identificada como Clóvis, conhecido na cidade por ser proprietário de um bar. Segundo informações, Clóvis teria sido morto após uma confusão seguida de um desentendimento. A dinâmica do crime, no entanto, ainda não foi esclarecida. Até o momento, as circunstâncias exatas do homicídio e a identidade do autor não foram confirmados oficialmente pelas autoridades. O caso deverá ser investigado pela Polícia Civil, que buscará esclarecer a motivação e identificar o responsável pelo crime. O caso segue em investigação. E seguimos com destaques do esporte com Emanuel Lucas.
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9: Muito obrigado, Robert Lândio, trazendo as informações direto aí da nossa central de jornalismo aí de Esperantinópolis, no estado do Maranhão. Trazendo agora as informações do esporte, sempre no oferecimento do Óleo Santa Helena. 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Foram definidos aí os mandos de campo, né, das semifinais da Copa do Brasil, que vão acontecer no mês de novembro. E a configuração das semifinais ficaram dessa maneira. maneira. O Grêmio vai jogar em casa, né, na Arena do Grêmio em Porto Alegre, o primeiro jogo contra o Atlético Mineiro, e o Palmeiras vai receber o Vasco no Allianz Parque, né, em São Paulo. E os jogos de volta, o Atlético Mineiro decide em casa na Arena MRV, enquanto que o Vasco ainda vai definir, né, se vai jogar em São Januário ou se vai pegar emprestado o Maracanã, né, para essa semifinal contra o Palmeiras. Portanto, está definido agora, falta só a questão aí das datas, né, a serem definidas. Portanto, está definido, Atlético Mineiro e Vasco vão decidir as suas vagas, né, a vaga, né, para a grande final em seus domínios. Lembrando que a CBF, ela definiu que a final da Copa do Brasil de 2026 será no estádio Mané Garrincha no dia 6 de dezembro, né, em um horário a ser definido. Vai ser um domingo e certamente vai ser na faixa do período da tarde, né? A competição, né, que desde sua fundação, né, sempre foi disputada com finais em dois jogos. A partir deste ano terá aí jogo único, sempre no estádio Mané Garrincha, porque se a Supercopa do Brasil abre a temporada com a decisão no Mané Garrincha, a Copa do Brasil, segundo aí a entidade máxima do futebol, né, daqui do nosso país, né, vai fazer com que o Mané Garrincha encerre aí a temporada do futebol brasileiro com a final da Copa do Brasil. Falando aí de mercado da bola, porque o Richarlison, né, está aí pendendo em assinar contrato com o Vasco, mas aí tem um empecilho, que é o clube dele, o clube atual dele, que é o Tottenham, que não quer aí se desfazer do jogador, apesar de que ele está fora dos planos, né? Então aí o jogador Richarlison Pombo, né, segue ainda com interesse em voltar ao futebol brasileiro e com o Vasco da Gama, né, jogar pelo Vasco da Gama. Segundo o diretor de futebol do clube vascaíno, Admar Lopes, né, confirmou que as conversas, né, com a equipe inglesa, né, pela transferência, né, do jogador até o fim dessa janela, né, seguem vivas, né, o sonho do Vasco de ter aí o jogador, né, sabendo que a chegada dele pode mudar o Vasco aí de patamar, né? Então aí, a depender, né, do que acontecer, tanto é que o próprio jogador está buscando aí meios, né, alternativos, né, principalmente jurídicos, para poder rescindir o seu contrato com a equipe inglesa e regressar ao futebol brasileiro para jogar na equipe do Vasco. E falando aí sobre os convocados da seleção brasileira para os dois amistosos contra a Austrália e Índia, né, muitas novidades nessa convocação do técnico Carlo Ancelotti, que priorizou aí a novidade, né, a juventude, né, coisa que ele prometeu fazer após a eliminação da seleção brasileira na Copa do Mundo para a Noruega. Ele mesmo disse que nomes consagrados como Danilo, Casemiro e Neymar não teriam mais espaço, né, na equipe, na seleção canarinha. E aí ele convocou, né, aí 26 jogadores para esses amistosos contra a Austrália e Índia, já avisando aí com o começo do ciclo para a Copa de 2030. São eles: os goleiros Hugo Souza do Corinthians, Pedro Morisco do Coritiba e Otávio do Cruzeiro. Os defensores: Arthur Dias do Atlético Paranaense, Douglas Santos do Zenit, Gabriel Magalhães do Arsenal, Jair do Nottingham Forest, Marquinhos do PSG, Mateuzinho do Corinthians, Mauro Júnior do PSV, Vitor Reis do Manchester City e Wesley da Roma. Os meio-campistas: Andrei Santos do Manchester United, Breno Bidon do Corinthians, Bruno Guimarães do Arsenal, Danilo Santos do Botafogo, Douglas Luiz da Juventus e Gabriel Bontempo do Santos. E os atacantes: Endrick do Real Madrid, Estevão do Chelsea, João Pedro também do Chelsea, Pedro do Flamengo, Rafinha do Barcelona, Rayan do Bournemouth, Samuel Lino do Flamengo e Vinícius Júnior do Real Madrid, né? Então aí são 8 jogadores aí que nunca foram chamados para a seleção principal. O Brasil vai enfrentar a Austrália 2 vezes, a primeira no dia 25 de setembro no Queensland Country Bank Stadium em Townsville, e a segunda partida vai acontecer no dia 29 no Suncorp Stadium em Brisbane. E depois o Brasil vai jogar contra a seleção da Índia pela primeira vez no dia 3 de outubro no Salt Lake Stadium em Calcutá, né? Esse é aí o primeiro jogo entre essas duas seleções. Portanto, meus amigos, essas são as informações do esporte. Eu volto a qualquer momento aqui na nossa programação trazendo muito mais informações para você. Você segue agora com a programação normal da sua rede de rádios Verdes Campos Sat.
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10: Muito bom dia, agora são 6:02.
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0: bom dia. Peço licença para entrar na sua casa e saudar com carinho. Bênção vovô, bênção vovó. Que essa bênção me traga felicidade e que traga também para você, porque com fé, com água e os produtos GF8 salvam vidas e podem salvar a minha e a sua também. Eu sou Emanuel Lucas, chegando com as principais notícias com credibilidade, responsabilidade e compromisso com a verdade. Falo direto da rede de rádios Verdes Campusat, para todo o Brasil e para o mundo via internet. Está no ar o Jornal Verdes Campos, primeira edição. Na rádio do vovô, da vovó, na rádio do amigo caminhoneiro e de todos os meus irmãos camponeses.
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0: Olá, muito bom dia. Estamos começando mais uma edição do seu Jornal Verdes Campos, primeira edição nesta manhã de sexta-feira, dia 11 de setembro de 2026. São exatamente 6 horas e 5 minutos. Eu sou Emanuel Lucas e eu quero permissão para poder entrar na sua casa, no seu carro, no seu caminhão, no seu ônibus, para que eu possa levar a melhor informação de tudo o que está acontecendo no Brasil e no mundo até você. 6:05, vamos aos destaques de hoje.
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0: Programa CNH do Brasil aumenta pedidos de habilitação em mais de 200%. Caixa Econômica Federal entra em greve nacional e o Banco do Brasil tem paralisação parcial em todo o país. Mega Sena acumula de novo e o prêmio sobe para 85 milhões de reais. No Maranhão, obra da nova ponte do Estreito dos Mosquitos começou ontem e a estrutura antiga vai ser demolida em até 30 dias. No Ceará, preso por morte de comerciantes em Fortaleza, disse à polícia que criminosos mataram a pessoa errada. E no estado do Piauí, a justiça determina medidas para proteger filho de 2 anos do prefeito de Parnaíba. Estas e outras informações a partir de agora no seu Jornal Verdes Campos, primeira edição. 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Quer mandar o seu alô, o seu recado, a sua denúncia? A linha está liberada para você no nosso WhatsApp no 86994475082. 86994475082. Esse é o Jornal Verdes Campos, primeira edição, que está começando agora.
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0: 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São exatamente 6 horas e 12 minutos, não perca o seu compromisso. Vamos agora trazer aqui as primeiras informações do dia, falando sobre a CNH do Brasil, né? Nos 9 primeiros meses de vigência do programa, mais de 2 milhões de novos condutores foram habilitados. Além disso, houve aí um aumento de 216% nos requerimentos de nova habilitação em comparação ao ano passado. Se no ano passado foram 2,3 milhões de pedidos, este ano este número subiu para 7,3 milhões de pedidos. O aumento no número de solicitações e de novos condutores ocorreu a partir da implantação das novas regras para a obtenção da carteira de motorista. A plataforma da CNH do Brasil reúne várias etapas da jornada da primeira habilitação em apenas um ambiente. Entre as mulheres, o número de entradas no processo de habilitação cresceu aí 18%, cerca aí, passando de 1 milhão em 2025 para 1,2 milhões neste ano. Um acréscimo de pouco mais aí de 190 mil. E a região Nordeste, né? Ela registrou aí o maior indicador de processos indicados, com 54,7%. A segunda região com maior número de aumento foi a região Norte, com 31,9%. Segundo o Ministério dos Transportes,

0: houve uma economia de quase 10 bilhões de reais para os condutores. Entra nesse cálculo a da formação prática, né? Também os valores do custo teórico, da formação prática, da renovação do documento, dos exames médicos e também dos deslocamentos evitados, já que algumas etapas podem ser feitas aí de forma remota. O programa também reduziu os custos de emissão ao diminuir as exigências de aulas teóricas e práticas em autoescolas. O curso teórico passou a ser oferecido de maneira digital e gratuita. A quantidade mínima de aulas práticas também reduziu de 20 horas para apenas 2 horas. A possibilidade de contratação de instrutores autônomos passou a integrar a formação prática. Só neste ano, cerca de 553 mil dos 4,2 milhões de cursos foram conduzidos por esses profissionais, o equivalente aí a 13,2% do total, enquanto os centros de formação responderam aí por 86,8%. Seis horas e 14 minutos, vamos agora trazer as informações direto aí da nossa central de jornalismo, aí de São João dos Patos, no estado do Maranhão. Alô, bom dia.
1: Ok, então, muito bom dia. E agora vamos com informações aqui da central de jornalismo de São João dos Patos, hoje sexta-feira, dia 11 de setembro. Banhistas têm até este fim de semana para curtir o período de veraneio na cidade de Imperatriz. Olha, quem ainda não aproveitou o período de veraneio às margens do rio Tocantins, na cidade de Imperatriz, tem até este fim de semana para curtir as praias do Cacau e do Meio. A temporada oficial chega ao fim neste domingo, seguindo aí a recomendação da Agência Nacional de Águas e saneamento básico. Durante o período de veraneio, as praias receberam estruturas para atender os banhistas, além de equipes responsáveis pelo trabalho de prevenção e segurança. Olha, com o encerramento oficial da temporada, a estrutura montada no local começará a ser retirada. Entre os itens que serão desmontados estão as estruturas das barracas, além das demarcações instaladas dentro da água para delimitar as áreas destinadas ao banho. Os guardas-vidas também encerram a atuação específica do período de veraneio nas praias. A presença das equipes de segurança foi mantida durante toda a temporada para orientar os frequentadores, acompanhar as condições das áreas de banho e prestar atendimento em situação de emergência. Ao longo do período, foram registradas 18 ocorrências de afogamento, todas atendidas pelas equipes, sem registro de vítimas fatais. O trabalho de prevenção e monitoramento teve como objetivo reduzir os riscos e garantir mais segurança para quem frequentou as praias durante a temporada. Com o fim do veraneio, a orientação é que os frequentadores redobrem a atenção caso continue utilizando as margens do rio, principalmente porque as estruturas de segurança e as demarcações dentro da água serão retiradas. Depois de domingo, as praias entram em uma nova etapa com a desmontagem das estruturas utilizadas durante o período oficial. Portanto, essas são as informações de momento aqui da Central de Jornalismo de São João dos Patos, e segue a programação do Jornal Verdes Campos, primeira edição.
0: Valeu, Messias, trazendo as informações direto da nossa Central de Jornalismo aí de São João dos Patos, no estado do Maranhão, 6h17. Aqui um abraço, deixa eu ver aqui, para aqui a Maria do Carmo, para o Zé Oliveira, para a dona Luciana também. Alô, Sérgio Lima, bom dia.
2: Bom dia, Manoel Luca, bom dia, São Paulino, aqui é o Sérgio Lima aqui de Coelho Neto, Maranhão. Só mandei só para desejar um bom dia para você. Que nosso Deus possa abençoar nós todo mundo com muita saúde, muita paz e alegria. Bom dia, Manoel. Aqui é o Sérgio Lima, Manoel, seu amigo é aqui de Coelho Neto. Não é só meu amigo, só porque você é São Paulino, sou flamenguista, mas não é só meu amigo, meu jovem.
0: Forte abraço, Sérgio Lima. Sérgio Lima tá feliz aí. Ontem o Flamengo venceu a equipe do Independiente Del Valle pela Libertadores, jogo de ida, né? Flamengo encarou aí mais de 2.600 metros de altitude, mas para o Flamengo não é problema, né? Resolveu a parada, venceu por 2-0 e praticamente se encaminhou aí para as semifinais da Libertadores em busca aí do pentacampeonato inédito, né? O Flamengo, que é o atual campeão, primeiro tetracampeão brasileiro da Libertadores, está em busca aí do pentacampeonato. Forte abraço, Sérgio Lima, tá felizão aí, vai passar um bom final de semana. Lembrando que domingo teremos transmissão de futebol aqui na Verdes Campos Site, vamos transmitir o clássico do povo, né, que é o qual clássico do povo? Flamengo e Corinthians, a partir das 5 da tarde aqui nas ondas da mais popular do Brasil. Alô, Raimundo Cunha, bom dia.
3: Bom dia, Emanuel Lucas, bom dia, ouvintes. 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Abraço para a dona de Esterro e seu Lourival e todos do Pé da Serra, seu Augusto e todos do assentamento Terra Nossa, Coivaras Piauí e seu José Alves e Zé Pereira e todos do Resolvido, seu Antônio Julião e Jatobá do Piauí. Muito obrigado pelo espaço e até a próxima oportunidade.
0: Valeu, Raimundo Cunha, obrigado pelo carinho da sua audiência. Aqui também a nossa amiga, deixa eu ver aqui, a Livramento Pinheira, ela tá fazendo um convite, vai ter aí o festejo, né, da Divina Santa Cruz dos Milagres, na comunidade dos Mercês, em Altos, no estado do Piauí, vai acontecer amanhã, sabadão, vai ter aí o Dia dos Vaqueiros, né? Vai ter uma programação aí durante todo o dia, vai ter almoço para os vaqueiros e para todos que estiverem presentes, além de brindes e um leilão, né? E também a programação durante a noite vai ter uma novena, um leilão e também uma banda, né, aí fazendo a animação desse evento, certo? Então aí na comunidade Mercês em Altos, teremos aí os festejos da Divina Santa Cruz amanhã, né? Aí para todos os nossos amigos altoenses, amigos ouvintes. E alô também aqui para nossa amiga Eva GF8 em Água Branca. 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Alô, Jackson em Coroatá, no estado do Maranhão. Alô também pro Francisco Ribeiro em Sigefredo Pacheco.
4: Bom dia, Manuel Luca. Aqui é o Francisco de Sigefredo Pacheco. Dá um alôzinho aí pra nós, pai. Sou seu fã. Bairro Bela Vista. Pra o pessoal de Bela Vista, pra Sueli, todos.
0: Forte abraço, meu amigo. Alô também aqui para Maria Deuselina, ela que parece que a mãe dela, né? Um abraço aí para dona Maria da Anunciação, que ela acorda cedo todos os dias para me ouvir. Muito obrigado. Ela que fala aí do povoado Nova Vida, do município de Pirapemas, no estado do Maranhão. 6:21, é o Brasil inteiro ligado aqui na programação da mais popular do Brasil. 6:21. Vamos agora trazer essa informação, né? A gente teve aqui a informação do nosso amigo Messias GF8 e agora, falando aí dessa paralisação, né? Tanto a Caixa como o Banco do Brasil estão aí em greve, né? Funcionários da Caixa Econômica Federal iniciaram ontem uma greve nacional por tempo indeterminado. Já o Banco do Brasil, a paralisação ocorre de forma parcial nas bases sindicais que rejeitaram a proposta de acordo da categoria. As mobilizações ocorrem após meses de negociações entre bancos e representantes dos trabalhadores. Nesta quarta-feira, a Federação Nacional dos Bancos, a FENABAN, e também as entidades sindicais assinaram a nova Convenção Coletiva do Trabalho, válida para a categoria bancária em todo o país. O acordo prevê reposição integral da inflação medida pelo Índice Nacional de Preços ao Consumidor, o INPC, acrescida de aumento real de 0,6% em 2026 e também em 2027. O reajuste também incide sobre os benefícios como o Vale Refeição, o Vale Alimentação, participação nos lucros e resultados e também em auxílios. No caso da Caixa, os bancários cobram pontos negociados nos acordos acordos coletivos de trabalho específicos com o banco. No Banco do Brasil, parte dos sindicatos aprovou o CCT, mas cerca de 60 entidades o rejeitaram. Na greve na Caixa, os empregados rejeitaram a proposta de renovação do ACT e decidiram pela greve nacional. Segundo a Comissão Executiva dos Empregados, mais de 90% das bases sindicais rejeitaram a proposta apresentada pela instituição. Entre os principais pontos de divergência está o Saúde Caixa, que é um plano de assistência médica dos empregados. Trabalhadores também reivindicam avanços em outros itens do acordo específico negociados desde o mês de junho. A Caixa retomou as negociações com representantes dos funcionários e marcou uma nova rodada, né? Havia marcado nessa nova rodada de negociações para o dia de ontem. A orientação das entidades sindicais, porém, era de manter a paralisação até que eventuais avanços sejam submetidos novamente às assembleias. Em nota, a Caixa afirmou que mantém o diálogo aberto com as entidades representativas dos empregados e retornou à mesa de negociação com o objetivo de construir um entendimento que contemple os interesses de todas as partes envolvidas. Já a paralisação aí no Banco do Brasil não é nacional. Isso porque a paralisação ocorre também nas bases sindicais que rejeitaram a proposta da categoria. Entre as localidades que não aprovaram o CCT estão Brasília, Rio de Janeiro, Porto Alegre, Pernambuco e Florianópolis. Outras bases aprovaram a convenção que já foi assinada. O BB informou que participa da mesa geral de negociação da FENABAN e também mantém uma mesa específica com as entidades sindicais para discutir questões próprias dos funcionários da instituição. Em nota, o banco afirmou que para a data base de 2026 foram realizadas várias rodadas de negociação que resultaram na proposta apresentada às entidades sindicais e aprovada em diversas assembleias em todo o país. A nova CCT tem vigência até 31 de agosto de 2028 e abrange cerca de 414 mil bancários de aproximadamente 3.600 municípios. Ao todo, 171 bancos integram a convenção assinada por 245 entidades sindicais. Além da reposição integral do INPC e do aumento real de 0,6%, o acordo estabelece reajustes para salários, PLR, vale-refeição, vale-alimentação e auxílio creche ou babá. 6:25, trazendo agora as informações direto da nossa central de jornalismo aí de Coelho Neto, no estado do Maranhão. Alô, bom dia.
5: Bom dia, Manuel Lucas. Bom dia, ouvintes e telespectadores em todo o Brasil. Aqui no Maranhão, a Justiça liberou o prosseguimento do concurso público da Prefeitura de Caxias. A decisão foi tomada pela 2ª Câmara de Direito Público do Tribunal de Justiça do Maranhão, que acolheu por unanimidade recurso apresentado pela Procuradoria-Geral do município e derrubou a liminar que mantinha o certame suspenso. Mais de 45 mil candidatos estão inscritos na seleção, que oferece mais de 1.300 vagas imediatas, além de cadastro de reserva. Segundo a Prefeitura, o concurso busca ampliar o quadro de servidores efetivos e reduzir gradualmente a utilização de contratos temporários. Com a decisão judicial, o município e o Instituto Legatus, responsável pela organização do concurso, trabalham na atualização do calendário. A previsão é de que o novo cronograma, com as datas das provas e das demais etapas, seja divulgado nos próximos dias. Os candidatos devem acompanhar os canais oficiais da Prefeitura de Caxias e do Instituto responsável pelo certame. Um homem de 30 anos, condenado a mais de 6 anos de prisão por roubo majorado, foi detido pela Polícia Militar em Coelho Neto. A ocorrência foi registrada no último dia 9 e, segundo a PM, Francildo Fernandes de Souza foi abordado no bairro Sarney após uma movimentação considerada suspeita durante rondas policiais. Ainda conforme a polícia, um dos suspeitos teria jogado um objeto em um córrego. No local, os policiais encontraram uma arma de fabricação artesanal que estava municiada. Francildo foi localizado posteriormente e durante a abordagem foram apreendidas 20 porções de material semelhante à maconha, R$ 120 em dinheiro e um celular. O homem foi encaminhado à delegacia de polícia civil. Segundo a polícia, a arma não estava funcionando e a quantidade de droga foi considerada pequena. Francildo foi autuado por meio de termo circunstanciado de ocorrência, o TCO, e liberado. O caso deverá ser investigado por inquérito policial. 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

0: Valeu, Milton Vieira, trazendo as informações direto aí da nossa central de jornalismo de Coelho Neto, no estado do Maranhão. 6:28. Eu quero aqui abraçar a Francisca Torres. Bom dia.
1: Bom dia, Manuel Lucas, passando para desejar a todos uma feliz e abençoada sexta-feira. Que Deus possa estar abençoando, iluminando o nosso final de semana, o nosso dia de hoje. Bom trabalho a todos, bom dia.
2: Olá, bom dia, que é o Miguel Sena Bevon.
0: Alô, Miguel Sena.
2: Tá, 981-1909-07. Hoje queria mandar um alô para a Dona Odete e a Sassão Ribeiro, a Jandira, né? Domingo Menezes de Filho, o Madalena, o Goró, tá ligadão, o Carlão, tá ligado, Zé Pereira, pá, tá ligado, Cruzinho Sossego, ligado, o Biezão, ligado, né? E toda a simpatia, Salão Dourado, está ligadão aí. E aqui é desse jeito aqui, todo mundo ligado na grandona aqui.
0: É isso aí, Milton Vieira, e também aqui a Maria de Fátima em Pau D'Arco. Bom dia.
3: Bom dia, Manuel Lucas, toda a audiência da Rádio Descanto, passando por aí para desejar uma feliz sexta-feira para todos, que Deus abençoe todos com muita saúde, bote meu nome na oração por isso para todos, que faz a Rádio Descanto para toda a minha família, para todos meus amigos. Tenha um bom dia, um abraço, aqui é a Dona Maria de Fátima, de Almeida, principal da Rádio Descanto, de vocês.
0: Valeu, minha amiga Maria de Fátima. É, são exatamente 6:30. A gente fechar aqui o nosso bloco, né, de informações. É, nós temos aqui a informação. A Mega Sena acumulou de novo, minha gente. Olha só, R$85 milhões. Ontem tivemos aí o concurso número 3.056. E o prêmio agora para o sorteio de amanhã está aí estimado em R$85 milhões. Os números que foram sorteados ontem foram 14, 21... 25, 40, 51 e 56. Repetindo, 14, 21, 25, 40, 51 e 56. Já que ninguém acertou a cena, nós tivemos aí 50 apostas que fizeram a quina. E cada uma vai receber aí um montante de R$45.990,43, né? Além disso, nós tivemos aí 3.344 pessoas que fizeram a quadra. E cada uma vai receber aí um montante de R$1.133,49. Na verdade, o concurso, né, o próximo concurso da Mega Sena não vai acontecer sábado. É no domingo, a partir das 11 da manhã. E a sua aposta, né, você pode fazer a sua aposta até as 10 horas da noite de amanhã, em qualquer lotérica do país, ou pela internet, ou no site do aplicativo da Caixa. E a aposta simples custa apenas R$6. Olha aí, meu, vai fazer a sua fezinha, aposte, porque se você não apostar, você não ganha, né? Quem sabe você pode ser aí o próximo milionário aí do nosso país. 6:31, e daqui a pouco no Jornal Verdes Campos você vai acompanhar. Na volta do intervalo, obra da nova ponte do Estreito dos Mosquitos começou ontem e a antiga estrutura vai ser demolida em até 30 dias. No Ceará, preso por morte de comerciantes em Fortaleza, disse a polícia, né, que os criminosos mataram a pessoa errada. E no estado do Piauí, a justiça determina medidas de proteção aí a filha de 2 anos do prefeito da cidade de Parnaíba. Estas e outras informações já já no seu Jornal Verdes Campos, primeira edição.
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0: Muito bem, de volta com seu Jornal Verdes Campos, primeira edição, olho na hora, 6:38. Quero continuar aqui trazendo mais informações para você, continuar falando de saúde, né? 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
2: Uma sexta-feira abençoada para você, meu querido, todos que fazem parte dessa rádio maravilhosa. Meu bom dia, que Deus abençoe.
0: Bom dia para você também, vovó Lúcia. Alô também aqui para o nosso amigo Francisco Antônio, é isso? Alô, Francisco Antônio, né? Tá pedindo aí um alô pra ele e também pra todos na cidade de Antonina do Norte, no estado do Ceará. Alô, Antonina do Norte, acompanhando a nossa programação. Ele também manda um abraço aí pra todos os ouvintes do Jornal Verdes Campos, também em Sambaíba, em Boqueirão do Piauí. Ele tá tomando café e ouvindo aí a melhor programação do rádio. Forte abraço, meu amigo. Obrigado pelo carinho da sua audiência. Alô também aqui pro Zé Fernandes do Saci, né? 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Alô, Nonatinho Fiel CDs, bom dia.
3: Ah, bom dia, é Manoel Luca, rapaz. Bom dia, galego. Bom dia a todos que estão ligados já no Jornal Primeira Edição, na vez Campsat, meu amigo. Aqui é o Nonatinho Fialho CD, diretamente no centro de Alto, meu amigo. 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E aqui dando aquele bom dia para seu José Sérgio. Bom dia, seu José Sérgio, rapaz. Bom dia, dona Loura. Ali, rapaz, no bairro Betânia, no centro de Alço, sou nosso amigo cliente, ligado no Jornal Primeira Edição aqui, é o seu Raimundo, rapaz. Bom dia, seu Raimundo. É o seu Raimundo, mora ali no bairro Maravilha, na rua Benjamin Constante, rapaz. Tá ligado aqui no Jornal Primeira Edição, na Vez Campsite, com o Emanuel Lucas.
0: Valeu, meu amigo Nonatinho Fiado CDs, boas vendas pra você aí na cidade de Alto, 6h45. Vamos agora trazer aqui as informações direto da nossa central de jornalismo aí de Esperantinópolis, no estado do Maranhão. Alô, bom dia.
4: Ok, bom dia, amigos da bancada do Jornal Verdes Campos Sat, primeira edição. Eu sigo direto da central de jornalismo de Esperantinópolis, Maranhão. Vitorinense, identificado como Neguinho, foi assassinado na cidade de Arame, Maranhão. Morador de Vitorino Freire morre após ser esfaqueado em assalto no município de Arame, Maranhão. Antônio Nunes, de 53 anos, conhecido como Neguinho, foi vítima de latrocínio e não resistiu aos ferimentos. Um crime brutal chocou os moradores dos municípios de Vitorino Freire e Arame, Maranhão. O vitorinense Antônio Nunes, de 53 anos, popularmente conhecido como Neguinho, morreu após ser vítima de um latrocínio, roubo seguido de morte. Segundo as informações, Antônio foi abordado por criminosos, assaltado e agredido violentamente. Além do espancamento, a vítima foi atingida por diversos golpes de faca. Ele chegou a ser socorrido e hospitalizado, mas não resistiu à gravidade dos ferimentos e faleceu na manhã dessa última quinta-feira. O assassinato provocou intensa comoção na região. A Polícia Civil já instaurou o inquérito para investigar o caso e identificar a autoria do crime e prender os responsáveis. O caso segue em investigação. Um homem foi preso na tarde dessa última quarta-feira no povoado Santa Maria, zona rural de Cajari, Maranhão, acusado de abusar duas crianças. Segundo as investigações, o caso veio à tona depois que uma das vítimas relatou os abusos à gestora da escola onde estudava. A profissional acionou o conselho tutelar do município. Ainda conforme o relato, o crime teria ocorrido no dia 27 de agosto deste ano e a irmã da vítima também teria sido abusada pelo mesmo suspeito. Após a prisão, foi levado à autoridade policial e posteriormente encaminhado para a unidade prisional de Viana, onde permanece custodiado à disposição da justiça. 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Informou Robernando Ribeiro para o Jornal Verdes Campos Sat, primeira edição.
0: Valeu, meu amigo Roberlândio Ribeiro, obrigado pela sua participação, né? Trazendo aí muito mais, trazendo as informações direto da nossa central de jornalismo aí de Esperantinópolis, no estado do Maranhão. São exatamente 6h47, daqui a pouco tem a propaganda eleitoral gratuita. 6h48, agora virou reloginho. trazendo agora essa informação que vem aí do estado, seguindo o estado do Maranhão, porque começou no dia de ontem a obra de construção da nova ponte sobre o Estreito dos Mosquitos, na BR-135, que é a principal ligação rodoviária entre São Luís e também o continente. A intervenção foi iniciada após inspeções identificarem problemas estruturais considerados graves na travessia. Apesar do início dos trabalhos, a estrutura antiga, construída na década de 60, só deve começar a ser demolida em até 30 dias. Nesta fase inicial, a empresa responsável pela obra, né, vai fazer avaliações técnicas e também o planejamento para a demolição. Com base nesses estudos, serão definidos o cronograma. Com base nesses estudos aí, serão definidos também o cronograma e a metodologia que será utilizada aí no processo. De acordo com o DENIT, que é o Departamento Nacional de Infraestrutura de Transportes, a demolição vai ocorrer de forma gradual e controlada. Isso porque a estrutura que será demolida é a mais antiga e está ao lado da ponte que continuará em operação durante toda a execução da obra. O contrato tem valor de 176,7 milhões de reais. Nesta quinta, os primeiros serviços incluíram aí a instalação de tapumes para isolamento da área, né? A estrutura que será substituída possui aí 459 metros de extensão e corresponde ao principal acesso à capital maranhense pela BR-135. Inspeções apontaram problemas como deslocamento de blocos de concreto, corrosão de elementos metálicos, fissuras e perda de resistência estrutural, né? O DENIT informou que a obra deve ser concluída em 2027 e até lá a outra ponte seguirá operando nos dois sentidos, sem a necessidade de sistema de pare e siga. O órgão afirma que a estrutura passou por melhorias e tem condições aí de suportar o fluxo de veículos durante o período das obras, né? A última intervenção emergencial na estrutura ocorreu em 2017, após o surgimento de rachaduras e deformações. Na ocasião, a ponte recebeu reforços com cabos de aço e concreto. No entanto, os problemas voltaram a surgir e agora a estrutura será demolida para dar lugar a uma nova travessia. 6:50, trazendo agora mais informações para você. Agora, direto aí da... Deixa eu ver aqui, trazendo mais informações aqui para você. Vá mandando a sua mensagem, né? Daqui a pouquinho nós temos a propaganda eleitoral gratuita e após a propaganda eleitoral gratuita, depois de 25 minutos, a gente volta com a participação dele, Gomes de Oliveira, o Galego, tá certo? Música.

6:51, trazendo agora essa informação que vem do estado do Piauí, na verdade do Ceará, né? Na verdade, a gente tem aquele caso, né, daquele casal que foi morto, né, de forma brutal, a tiros, né, e que o suspeito do crime, né, afirmou à polícia que o homem, né, o comerciante, foi morto por engano. Gabriel Soares de Freitas, que é o segundo suspeito pela morte do casal de comerciantes em Fortaleza, ele relatou que as vítimas foram mortas por engano. Segundo o depoimento dele, o verdadeiro alvo, que seria morto, não era o comerciante assassinado. As vítimas do duplo homicídio foram Rosiane Lima, de 48 anos, e Wallace Oliveira, de 46. Eles foram mortos a tiros no último dia 28 de agosto, né? Enquanto preparavam pedidos dos clientes em um trailer de comidas no bairro Novo Mondubim, em Fortaleza. Gabriel disse à polícia que, após o crime, viu as fotos das vítimas através das redes sociais e que tem certeza que mataram a pessoa errada, com relação aí à morte de Wallace. Já sobre a mulher morta, o suspeito preso disse que ela teria entrado na frente do atirador e, por isso, ela também foi atingida. Além de Gabriel, também foi preso Vitor Rodrigues Freire, de 27 anos. Ele é apontado pela polícia como autor dos disparos. No último sábado, né, foi capturado um terceiro suspeito de envolvimento no duplo homicídio. Ele tem 27 anos e o nome dele ainda não foi divulgado. Com isso, a polícia informou que concluiu o inquérito e que agora está apurando o caso. Os três detidos foram indiciados pelos crimes de homicídio e também de integrar uma organização criminosa. No depoimento, Gabriel disse que recebeu uma proposta de um número de São Paulo para buscar uma arma próxima a um supermercado no bairro Janguru Sul e entregar a Vitor. O mesmo contato enviou uma foto do homem que deveria ser morto. Gabriel disse que recebeu R$200 pela entrega, que foi feita aí na casa de Vitor. O alvo do suspeito estava em uma praça do bairro. Gabriel disse em depoimento que passou pela praça e avistou um homem que parecia ser o mesmo da imagem enviada pelo contrato de São Paulo. Assim, ele mandou a localização do alvo para Vitor. Gabriel relatou ainda que a motivação para a morte do verdadeiro alvo, pelo que soube aí, foi uma denúncia. Dias antes do crime, uma mulher que estaria com R$70 mil em espécie na mesa do trailer dos comerciantes e também o dinheiro seria aí do tráfico de drogas. O alvo teria denunciado a mulher, acionando uma equipe policial para o local. Gabriel disse que foi repassado R$20 mil aos policiais militares para liberarem a mulher. Então aí, meus amigos, é uma coisa revoltante, né? Aí o crime acabou matando aí duas pessoas inocentes, né, que estavam aí no âmbito do seu trabalho e que foram confundidas aí, segundo o que relatou esse criminoso. São exatamente 6:54, trazendo aqui essa informação que vem do estado do Piauí. Olha só, meus amigos, a filha do prefeito de Parnaíba, na verdade a justiça do Piauí concedeu aí, nesta quinta-feira, a tutela provisória de urgência para proteger a filha de 2 anos do prefeito da cidade de Parnaíba, Francisco Emanuel, do Progressistas. A decisão judicial foi tomada após os pais da menina denunciarem que informações sobre a rotina escolar dela estariam circulando em grupos de mensagens, né? O advogado de defesa da família, Micael Brito, informou que uma denúncia também foi registrada na delegacia especializada no atendimento à mulher e aos grupos vulneráveis da cidade. E o caso agora deve ser investigado. A decisão indica que, segundo os pais da menina, 3 pessoas trocaram mensagens com informações relacionadas à matrícula, à frequência e também aos horários de entrada e saída da criança e aos locais de permanência dela na escola, além de conteúdos considerados depreciativos. Capturas de tela e outros elementos documentais foram juntados ao pedido de tutela provisória, de acordo aí com a justiça. Além da tutela provisória de urgência, a justiça determinou que as 3 pessoas citadas não monitorem ou acompanhem a menina presencialmente ou por recursos digitais. Elas também não devem comparecer à unidade escolar e outros locais frequentados pela criança ou obter informações sobre ela com terceiros.
Também foi expedido à direção da Escola da Criança um ofício que orienta servidores, colaboradores e prestadores de serviço a não fornecer informações sobre a rotina da menina, quais as pessoas autorizadas a buscá-la, além de trajetos e deslocamentos. A decisão cabe recurso e as obrigações estabelecidas aos alvos da medida são reversíveis.

0: São exatamente 6 horas e 56 minutos, trazendo aqui uma matéria para você, falando aí sobre a questão aí do preço da cesta básica, né, que teve aí redução em aí 25 capitais. Vamos a mais detalhes na reportagem de Gésio Passos.
1: O valor da cesta básica está menor em 25 das 27 capitais no mês de agosto, como mostra a Pesquisa Nacional da Cesta Básica de Alimentos, divulgada nesta quinta-feira pela Conab, a Companhia Nacional de Abastecimento, e pelo DIEESE, o Departamento Intersindical de Estatística e Estudos Socioeconômicos. Apenas Maceió e São Luís registraram alta. O café em pó e o tomate sofreram redução de preços em mais de 80% das capitais do país. Também no mês passado, o valor do feijão carioca diminuiu em 19 das 22 capitais em que o grão integra a composição da cesta, com destaque em Goiânia, com queda de 15%. Já a batata teve queda superior a 14% nas capitais das regiões Centro-Oeste, Sudeste e Sul. Em Brasília, por exemplo, a redução foi de pouco mais de 34%. Os açúcares cristal e refinado também diminuíram de valores em 16 capitais. A pesquisa indica um aumento dos preços do arroz agulhinha e do leite integral em 23 capitais. O arroz teve alta superior a 6% em Brasília e Porto Alegre. Já o leite aumentou mais de 7% em João Pessoa, Campo Grande e Teresina. O maior valor registrado em agosto para a cesta básica foi em São Paulo, R$ 900. O menor valor foi de R$ 570 em Aracaju. Nos últimos 12 meses, a cesta básica teve aumento em 25 capitais. Brasília teve redução de 0,64%, enquanto Goiânia apresentou a maior alta de 7,5%. Da Rádio Nacional em Brasília, Gésio Passos.
0: Obrigado, Gésio Passos. 6 horas e 59 minutos. Bem, meus amigos, vamos fazer uma pequena pausa aqui no Jornal Verdes Campos, primeira edição, para a propaganda eleitoral gratuita. E dentro de 25 minutos estaremos de volta com o Jornal Verdes Campos, primeira edição. Música.

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1: Muito bem, de volta com a programação da Rede de Rádios Verdes Campos SAT, depois do horário eleitoral gratuito, olho na hora, 7:26. Um abraço aqui para a nossa amiga Franciele em Pau d'Arco, no estado do Piauí. Um forte abraço, Franciele, obrigado pelo carinho da sua audiência. Alô também para ele, o Braga em Agricolândia. Bom dia, Braga.
2: Oi, gente, amiga da minha querida cidade de Agricolândia, avisando a todos vocês de todos os bairros, Buraco d'Água, Tamboril, Boi Morto, Pitombeira, o Centrão, a Baixa e o meu bairro, Vila Nova, que é a cara do Braga. Alô, galera da Sambaíba, de Lagoinha, Buraco d'Água, e toda a galera, meus fregueses, aí também, da Estaca Zero. Alô, compadre Manuel Batista, meu abraço. 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
1: Valeu, meu amigo Braga, em Agricolândia, boas vendas para você. Alô também aqui para o Fransquinho do Canto Alegre, mandando um abraço aí para a vovó Maria Luzeni, para o seu esposo Toinho, no assentamento Sobradinho, e também um alô para Rosinha e seu esposo Zuza, na localidade de Cipó, né? Todo mundo na cidade de Altos, no bairro Tranqueira, um forte abraço. E alô também aqui para Humildes, a Saquarema.
3: Bom dia, Manuel Lucas, bom dia, que é Humilde. Manuel Lucas, eu tô fazendo aqui, é corante, para meu consumo e para me vender.
1: Pronto, tá aí. É isso aí, Humildes, tá aí já começando a labuta cedo, 7:28. Vamos agora trazer ele, Gomes de Oliveira Galego, com a sua opinião forte. A verdade doa quem doer, sem papas à língua.
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1: Alô, Galego, muito bom dia. Quais as suas informações de hoje?
4: Bom dia, meu amigo Emanuel Lucas. Hoje, sexta-feira, tem muita informação aqui no Campeão de Audiência. O senador do Piauí, Marcelo Castro, acaba de destinar 74 milhões de reais a uma obra da construtora Jurema, que pertence ao seu irmão. Ricardo Nunes, prefeito de São Paulo, está processando o candidato do PT ao governo paulista, Fernando Haddad, por calúnia e difamação, após um debate realizado na rede Bandeirantes de televisão. O corpo da esposa de um PM morta com um tiro em São Paulo tinha simplesmente 17 lesões. Ela foi assassinada por esse bandido que é policial, de nome Vinícius Costa Silva. E um casal de crianças morreu após a casa ser soterrada no Paraná. Principalmente, é uma situação que a gente fica triste, porque o casal de crianças perdeu a vida por irresponsabilidade dos pais. Isso aconteceu na cidade paranaense de Ponta Grossa. Os Correios formalizaram um pedido de novo empréstimo de 7 bilhões em 4 bancos. Portanto, a situação dos Correios no Brasil continua de mal a pior. Estão pedindo um novo empréstimo, desta feita de 7 bilhões de reais, com 4 bancos brasileiros. O São Paulo Futebol Clube confirmou que atrasou os salários dos jogadores, hein? Do mês de agosto. Esse dinheiro deveria ser depositado no dia 8 de agosto e até agora nada. Já estamos em setembro e os jogadores do São Paulo Futebol Clube estão com os salários atrasados. E o projeto prevê prevê uma situação complicada. Diz respeito à ferrovia transnordestina, que ela deve ligar o Ceará ao Rio Grande do Norte. É que antes não havia a previsão dessa notícia ser confirmada. E agora o projeto prevê realmente que a ligação da transnordestina vai ser entre o Ceará e uma cidade do Rio Grande do Norte. Daí, portanto, uma notícia boa para os cearenses. Informação também que vem de São Paulo é que o governador Tarcísio confirmou hoje que a polícia vai agir com mão de ferro contra os bandidos que quebram os vidros dos carros para roubar telefone celular. Vamos esperar que não fique só na promessa, porque os paulistanos já estão cansados de serem roubados, principalmente nas manhãs. Meu amigo Emanuel Lucas, um grande abraço para você e daqui a pouco no canal 123 da sua TV Verdes Campos e no canal 365 da Rádio Verdes Campos estaremos, aliás, falando a verdade, doa a quem doer. Um grande abraço e daqui a pouquinho a gente está de volta.
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1: Valeu, Galego, muito obrigado pela sua participação. 7:32. Bem, meus amigos, não temos mais tempo para mais nada. A gente só tem a agradecer a todos que mandaram a sua participação e que me acompanharem mais um dia aqui no JVC, primeira edição. Tá chegando ele, Marcelo Macedo, para comandar aí o nosso Balança Brasil. Para você que nos acompanha através das nossas afiliadas, pelo canal 365 e também pelo aplicativo GF Play. E para você que nos acompanha na Parabólica Canal 123, você segue com a nossa programação e daqui a pouquinho, às 9:15, tem o Manhã 123 com a apresentação de Vanilson Brito. A todos uma excelente sexta-feira, juízo e até amanhã, se Deus quiser e ele assim permitir.

0: Olá, amigos. Quem fala aqui é Franli. Quero dizer o seguinte: para você ter êxito na fé, você precisa ter fé. Se você não tiver fé, você não vai ter êxito. Saiba de uma coisa, que um dos melhores remédios, melhor antibiótico, é a fé. Você quer que dê certo sua fé? Se concentre, levante as mãos para cima, se encoste em qualquer, numa parede, em qualquer coisa, e peça a Deus aquilo que lhe interessa. E tenha fé. Se você fizer isso, vai dar certo, vai dar certo. Quem está falando aqui é Franli. Essa oração foi feita aqui na sede da Rede Rádio Verde Campos, com todos os funcionários daqui da rádio. Todos nós fizemos com fé, pedindo para que você tenha saúde, nossos ouvintes, nossos queridos amigos. Então, só quero lhe dizer para você, tenha fé. E reze conosco esse Pai Nosso.
1: Pai Nosso que estais nos céus, santificado seja o vosso nome. Venha a nós o vosso reino. Seja feita a vossa vontade, assim na terra como no céu. O pão nosso de cada dia nos dai hoje. Perdoai as nossas ofensas, assim como nós perdoamos a quem nos tem ofendido. E não nos deixeis cair em tentação, mas livrai-nos do mal. Amém. Ave Maria, cheia de graça, o Senhor é convosco. Bendita sois vós entre as mulheres. Bendito é o fruto do vosso ventre, Jesus. Santa Maria, Mãe de Deus, rogai por nós, pecadores, agora e na hora de nossa morte. Amém.
2: Esse Pai Nosso e Ave Maria é um oferecimento da família da Rede de Rádio Verdes Campos SAT e suas afiliadas. Para todas as pessoas que estão nesse momento passando por situação difícil nos hospitais, com a Covid ou com outras doenças. E também para todas as famílias que estão sofrendo porque perderam seus entes queridos. Rogamos a Deus que Ele console cada coração sofredor nesse momento tão difícil nas nossas vidas. A família da Rede de Rádio Verdes Campos SAT e suas afiliadas têm a certeza que juntos vamos passar por tudo isso e sair do outro lado mais forte.
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10: Ok, então, meu Brasil, vamos juntos então para mais uma manhã aqui na sua rede Verdes Campos SAT. Vamos começar agora o Balança Brasil. Acorda, Brasil!

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3: Ok, então pessoal, alô você, bom dia, bom dia, bom dia. Estamos chegando aqui pela sua emissora de todas as manhãs, né? É a rede de rádios Verdes Campos Sat, começando mais um dia. E um dia aí feliz eu desejo para você. Um dia abençoado, um dia maravilhoso. Mais uma manhã pintando na área. Aí depois de muita informação aí com o nosso querido amigo Emanuel Lucas, no Jornal Verdes Campos, primeira edição. E agora a gente vai com Balança Brasil, tocando muita música boa, muito sucesso, deixando a nossa manhã muito mais animada. E mais, ó, a gente vai ter também informações, tá? Vamos ter informações aqui direto do portal verdescampos.com durante toda a manhã, o que vai acontecendo no Brasil e no mundo. Ah, você fica sabendo com a gente também aqui no Balança Brasil. E aí, pessoal, como é que vocês estão? Dormiram bem essa noite? Sonharam com os anjinhos? Olha, quem tomou melatonina GF8, eu tenho certeza que dormiu tranquilo, né? Dormiu saudável e já tá acordando muito bem. Vamos lá então para mais um dia de muita luta, de muita labuta. Hoje é sexta-feira, dia 11 de setembro de 2026. Para quem não me conhece, deixa eu me apresentar. Eu sou Marcelo Macedo, o seu amigão de todas as

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Benção vovó, e que essa benção me traga felicidade e que traga também para você, porque com a fé, com a água e os produtos GF8 salvam vidas e poderá salvar a minha e a sua também. Essa é a rádio da vovó, do amigo caminhoneiro e dos nossos irmãos camponeses, os amigos do campo, a rádio dos trabalhadores do Brasil, a emissora que mais cresce, né? Olha, já somos mais de 170 afiliadas, gente, isso é muito bom. Mais de 170 afiliadas a todo vapor, potência máxima a partir de agora, aqui no nosso Balança Brasil, pra gente começar essa manhã. 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Vamos juntos! Balança Brasil vai começando a partir de agora na Pediscam Sat. E aí eu quero o seu bom dia, tá? Eu quero o seu bom dia e eu quero saber também qual é a cidade que você está. Qual é a cidade que você está ouvindo a Pediscam Sat, hein? Manda pra cá. 86 99 4 47 50 82. Você envia teu zap, pede uma música, manda um abraço. Hoje é sexta-feira e você vai junto com a gente aqui pelo sistema de comunicação Verdes Campos Sat. 86 99 4 47 50 82. Balança Brasil já tá no ar pra todo esse Brasilzão.

0: ligado na Rede Verdes Campos Sat, tá aí o sucesso então de Bartô Galeno, a música Querem Me Separar de Você, mas não vai conseguir não, se tiver muito amor, não separa nunca.
1: Oi, bom dia!
0: Bom dia, você ligado na Rede Verdes Campos Sat, mais uma manhã começando, e aí gente, ótima sexta-feira, como é que tá esse comecinho de sexta-feira pra vocês? Tá bom? Tá bacana? Que bom gente, graças a Deus, olha uma feliz manhã, você que tá aí tomando aquele cafezinho, olha Marcelo, tô aqui tomando cafezinho, é assuntando o rádio, Marcelo. Ô, meu amigo e minha amiga, bom dia, você que já tá na lida do dia a dia, no seu local de trabalho, ou a caminho do trabalho, aquele abraço, obrigado pela sua audiência. O Brasil inteiro vai aqui, ó, pelo sistema de comunicação Verdes Campos Sat, é o sistema integrado de comunicação, é

0: 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Olha, vamos juntos então para mais uma manhã. 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Agora 7:54, hora de Brasília. Bom dia, bom dia. E aí, tem alguém aí? Vamos juntos! Mais uma manhã aqui no Balança Brasil, incendiando essa manhã de sexta-feira, fim de semana. Olha, tá só começando o final de semana e é muito bom estar aqui do seu ladinho. Alô, você, bom dia!
1: Bom dia, Marcelo Macedo.
0: Oi!
1: Estou passando Só para lhe desejar um ótimo dia, um feliz dia então. Para você.
0: Para você também.
1: De sexta-feira.
0: Sextou.
1: Um ótimo final de semana. Um grande abraço da sua amiga Gildete.
0: Valeu, Gildete. Bom dia para você,
1: Gildete. Não vou pedir música hoje, não, mas...
0: Vai só curtir,
1: a
0: né, Gildete?
1: A próxima... Ah. Eu tô ligadinha o tempo todo, tá?
0: Pronto. Tá bom,
1: pois
0: Gildete.
1: Um abraço para você.
0: Um abração, Gildete. Muito obrigado pela sua companhia aqui com a gente na Rede Verdes Campos Sat. Prazer te ter aqui todo dia, todas as manhãs, tá bom, Gildete, querida? Vamos lá, pessoal, bom dia, você ligado na Verdes Campos Sat, na sexta-feira, vamos juntos?
2: Bom dia, Marcelo.
0: Bom dia.
2: Marcelo, gostaria de ouvir Toninho Ferreira.
0: Toninho Casa Ferreira.
2: Casa Amarela.
0: Pronto.
2: Pra me oferecer pra toda a minha família, pra você, Marcelo, bom dia.
0: Bom dia, então, obrigado, Antonita, pela sua participação, Coivaras no Piauí, alô, meu povo de Coivaras no Piauí, um abraço a vocês aí, vamos juntos, bom dia.
3: Olá, bom dia, Marcelo Macedo, sou Laércio Almeida daqui da cidade de Barras e gostaria de pedir uma música só pra me curtir nessa belíssima sexta-feira de hoje, a música
0: certo.
3: De Paulo Sérgio.
0: Paulo Sérgio.
3: O Amanhã Espera por Nós Dois.
0: O Amanhã Espera por Nós Dois.
3: E oferecer aos amigos da Verde Campo Sat, aos ouvintes, e especialmente para você, meu amigo, bom dia.
0: Ok, então, seu Laércio, muito obrigado pela sua audiência aqui com a gente na Verdes Campos Sat. Bom dia para a cidade de Barras, no Piauí. Alô, Barras, bom dia vocês em Barras. Vamos lá, mais uma participação. Bom dia.
4: Bom dia, Marcelo.
0: Olha, vamos lá, aqui, pronto, volta aqui, vamos lá então. Bom dia.
5: Bom dia, Marcelo Macedo. Gostaria de ouvir a música Fim de Semana com o cantor José Augusto. Ofereço para a comadre Márcia, Bastião, Nena, Jamba, seu Luiz do Isqueiro, Gracinha, Antônio Brasília, Rita de Cássia, Elton dos Potentes, Chico da Usina e para todos que estão ouvindo o programa, Zezinho de São João dos Patos. Sextou.
0: É, Zezinho, sextou mesmo. Bom dia para você, Zezinho. Dá um abraço nessa rapaziada boa de São João dos Patos aí, Zezinho. Vamos nessa. Bom dia, você ligado na Rede Verdes Campos.
6: Bom dia, Marcelo Macedo. Que é o JJ da Cidade Barras.
0: E aí,
6: tá
0: Jota?
6: Tá ouvindo aí, meu irmão? Tô mandando aí, nós estamos indo ao rumo do Canindé, São Francisco da Chá.
0: Eita, tá indo pra Canindé, no Ceará.
6: Daqui a pouco a gente entra no Ceará, Tianguá. 3:30 da tarde, estamos chegando no Canindé. Um abrigo de São Francisco da Chaves. Valeu, meu garoto.
0: E muita gente vai pagar suas promessas, né? Mandar um abraço pra todos os devotos de São Francisco. Muita gente, os romeiros, né? Eita, viagem boa, produção. Aí tu leva um fritozinho de galeto e vai comer a viagem todinha. Eita, mas é bom demais viajar pra Canindé. Então um abraço pra todos os romeiros aí nas estradas, o Nordeste inteirinho tá indo pra Canindé, né? Todo mundo pagando as suas promessas, vivenciando a sua fé, e é bom, todo mundo vestidinho de marrom também, é, mas é muito legal. Um abraço a vocês aí que estão no sentido a Canindé, no Ceará, São Francisco de Assis. Eita, mas é muito bom. Tá certo, meu amigo JJ, boa viagem pra você. Alô, bom dia.
7: Bom dia, Marcelo Macedo.
0: Bom dia, minha querida.
7: Dona Leonice aqui de Alto.
0: Leonice!
7: Marcelo, se você puder, eu quero ouvir a música de José Orlando. Parabéns pra minha irmã. Eu tô cuidando dela, tá com 74 anos de idade hoje. Graças
0: anos.
7: A Deus, ela
0: coisa
7: tá boa. Maravilhosa, tá bom? Marcelo, um abraço e um cheiro pra você. Eu ofereço pra você e todos os ouvintes da Verdes Campos, porque quando eu amanheço, a primeira coisa eu assisto o programa do Manoel Luca todinha. Tá bom, Marcelo?
0: Fica bem informada primeiro,
7: um
0: né?
7: Cheiro, Marcelo.
0: Rapaz, a dona Leonice é muito inteligente. Ela amanhece o dia já bem informada no Jornal Verdes Campos, primeira edição, com nossa amiga Emanuel Lucas. E depois, não, agora eu vou ouvir o Marcelo, que eu quero ouvir as cantigas, né? Tá bom, dona Leonice, querida. Um abraço pra senhora. Bom dia. Um dia maravilhoso aí pra senhora, sua família. Todo mundo ligado na Verdes Campos Sat pra gente começar mais uma manhã aqui no Balança Brasil. Vamos de música agora e já a gente toca mais aqui os ouvintes. Vamos colocar muita participação hoje, e você que tá interagindo, muito obrigado, o Brasil inteiro vai aqui pelo sistema de comunicação Verdes Campos Sat na sexta.

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7: Ok, então, vamos nessa. Estamos de volta aqui na rede Verdes Campos Sat para todo esse Brasil.

Então, vamos lá então, Brasil, a gente já voltou e a gente vai juntinho com vocês, tá bom? Até 11 horas da manhã, sacudindo, balançando o Brasil inteiro para um Brasil de audiência. Vem chegando pra cá, porque aqui, olha, você vai ter muito mais sucesso, muita música boa pra deixar a sua manhã boa demais, né? É, meu amigão, vem pra cá, muita gente também nas estradas. E aí, tem alguém viajando? Marcelo, eu tô aqui na estrada, Marcelão, te acompanhando, tô aqui nas minhas viagens, então tá bom. Obrigado, você que tá aí pescando também, você trabalhador rural, manda aqui um bom dia também, o pessoal na construção civil, rapaz, é os pedreiros aí, o servente, o carpinteiro, rapaziada boa aí também na construção civil, acompanhando aqui o nosso programa Balança Brasil, tudo de bom, meu amigo, amanhã. Bem, você trabalhador rural, manda aqui um bom dia também, o pessoal na construção civil, rapaz, é os pedreiros aí, o servente, o carpinteiro, rapaziada boa aí também na construção civil,

Olha, muito bem, você ligado na Verdes Campos Sat, tá aí o sucesso da banda Limão com Mel, Bota Pegado Pareia. Tocamos também o sucesso de Toninho Ferreira, Casa Amarela, Paulo Sérgio, Amanhã, Espera por Nós Dois, e a gente vai seguindo com vocês aqui até as 11 horas da manhã. Bom dia, bom dia, bom dia, vamos chegando, Verdes Campos Sat é a nossa companhia de todas as manhãs. 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
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Olha, já vamos ter mais participações, hein? Vamos tocar mais uma? Marília Mendonça tá chegando. A

0: Bom demais aqui na sua Verdes Campos Sachi, Marília Mendonça. Não era pra ser assim, né, Marília? Saudosa, querida. Faleceu muito jovem em decorrência aí de um acidente aéreo lá em Minas Gerais. E aí agora tá cantando no andar de cima, a cantora Marília Mendonça. Ok, então vamos fazer um intervalo na volta. Tem bom dia pra todo mundo, tem alô, tem abraço, tem sua participação logo após o intervalo. E você de qualquer cantinho do Brasil, você também pode interagir, participar aqui com a gente do Balança Brasil, 86 994 47 50 82. Salve esse número aí na tua agenda e participa diariamente aqui com a gente, tá? Prazer imenso te mandar um bom dia, te cumprimentar, mandar um abraço também pra sua cidade, pra tua localidade. É simplesmente demais. 86 994 47 50 82. Repete, Marcelo. 86 994 47 50 82. A gente volta já já com sua participação.
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4: Muito bem, senhoras e senhores, estamos de volta aqui com o nosso Balança Brasil na sexta-feira, dia 11 de setembro.

0: Estamos aqui com Balança Brasil e hoje, dia 11 de setembro, ele lembra aí uma data que não é muito boa, né, rapaz? A gente sabe que há 25 anos atrás aconteceu um ataque terrorista terrível lá nos Estados Unidos, né? O ataque foi às Torres Gêmeas, é um prédio chamado World Trade Center, lá nos Estados Unidos, em Nova York. Teve, portanto, esse atentado terrorista onde quase 3 mil pessoas perderam a vida. Era um prédio comercial, duas torres de prédio, é um prédio bem comercial, bem conhecido mundialmente, e teve, portanto, esse ataque terrorista lá, portanto, há 25 anos atrás. Uma tragédia realmente que as pessoas não esquecem jamais, a tragédia do prédio World Trade Center lá nos Estados Unidos há 25 anos atrás, aonde os terroristas sequestraram dois aviões modelo Boeing e atingiram aí esses dois prédios nos Estados Unidos há 25 anos atrás. Eita, meu pai do céu, misericórdia, viu? 8h40 agora, vamos lá. E a gente vai, olha, vamos seguindo aqui com Balança Brasil. Agora tem bom dia pra você ligado. Ah, então tá bom. Vamos trazer agora a sua participação, muitas mensagens de todo o Brasil, interatividade no ar, total aqui nessa manhã. Bom dia pra você ligado.
1: Oi, amigo Marcelo Macedo. Bom dia a todos os convidados desse Campo Sate. Bota tomar café com beiju.
0: Olha, mandou uma fotinha do beijuzinho aqui. Tá bonito esse beiju, tá bom, dona Francisca da Enxaga? Vamos tomar esse cafezinho, sim. Um abraço, Francena. Muito obrigado pela sua participação. Alô, você, bom dia.
2: Bom dia.
0: Oi, bom dia.
2: É uma honra.
0: Prazer nosso.
2: Ouvir esta belíssima rádio. E hoje eu quero ouvir, que é Poliana Paraupebas, e hoje eu quero ouvir Paulinho Paixão. Vê se eu estou na esquina.
0: Vê se eu estou na esquina.
2: Tá bom, e só para curtir, sextou, para todos, tá, que ouvintes da rádio, para os que gostarem.
0: Todo mundo que gosta da música.
2: Vamos que vamos. E bom dia especial.
0: Tá certo então, Poliana, bom dia para você. É, antigamente as pessoas brincavam muito assim, né? Ei, vê lá se eu estou na esquina, né? Tu lembra disso? Ei, rapaz, vê lá se eu tô na esquina, não era? Olha, vamos nessa. Obrigado, Poliana, pela participação. Grande abraço, Poliana. Olha, vamos juntos, bom dia.
3: Bom dia, Marcelo Marcelo.
0: Oi, meu amigo.
3: Eu sou de Porto. João José Moraes, conhecido como João Edmundo. Mande um alô.
0: Oi, seu Edmundo. Oi, seu Edmundo.
3: Ah, pra mim, todo dia... E um alô para meu tio Chico Paulino.
0: Seu Chico também tá ligado?
3: Não sei mas Chico Miguel.
0: Miguel Alves, é no Piauí.
3: Tudo de bom pra você. Deus me acompanhe no seu trabalho.
0: Tá certo, meu amigo, muito obrigado pela sua participação. Dá um abraço a todo mundo em Miguel Alves, em Porto do Piauí, todo mundo ligado. É o seu João José. Obrigado, seu João. Olha, uma super manhã pro senhor aí. Valeu pela participação. Alô, você, bom dia.
4: Bom dia, Marcelo Macedo. Tanto tempo, meu amigo. Brito Show falando aqui de Demervalo Bom Piauí.
0: E aí,
4: mandando um abraço especial para todos os ouvintes da melhor rádio do Brasil. A Redes Campo Sata, a rádio do vovô, da vovó, da quebradeira de coco, do amigo caminhoneiro e do vaqueiro. E da vaqueira. É isso aí, Marcelo Macedo. Aí vai descendo, vai trabalhando Marcelo Macedo, representando a Redes Campo Sat, ao lado do Franinho. Vai descendo, vai trabalhando, representando a Redes Campo Sat. Trabalho boi com qualidade, pega o protetor com emoção, chama na potência, é boi no chão. Valeu, boi, 100% de aproveitamento.
0: Tá certo, tá aí a atuada maravilhosa, a narração aí de vaquejada do nosso amigo maravilhoso aí, o Brito Show de Demerval Lobão. Vai descendo, vai trabalhando, vai ouvindo a Verdes Campo Sat, representando o produto GF8, salvando milhões de vidas em todo o Brasil. Deu certo, deu bom. Tá certo então, Brito. Um abraço pra você, muito obrigado pela participação. Alô, você, bom dia.
5: Marcelo Macedo, bom dia. Aqui é Humilde, é na localidade da Saquarema, município Saquarema, de Alto Longar. Gostaria de ouvir a música do Mastruz com Leite, Barreira. Ofereço para meus filhos, meus irmãos, para minhas cunhadas, para minha amiga Emanuel César e para você, Marcelo Macedo. Bom dia.
0: Bom
5: para
0: dia, então. Bom dia, dona Humildes, em Alto Longar, no Piauí. Bom dia, dona Humildes. Um forte abraço. Oi, Marcelo, manda um abraço aqui, o Davi Marcelo. Major, na cidade de Santana do Cariri, no Ceará. Peço pra você a música Manhãs de Setembro. Tá certo então. Alô, cidade de Santana do Cariri, no Ceará. Mandar aqui um bom dia também pra Quixaramubim. Alô, Quixaramubim, bom dia a vocês aí. Alô, Viçosa, Tianguá, São Benedito, Granja, Camusim, Uroca, tá todo mundo ligado com a gente. Alô, Martinópolis, Senador Sá também. É, inclusive Jijoca de Jericoacoara. Alô, Jericoacoara. Bom dia pra vocês em Jericoacoara, acompanhando aqui o Balança Brasil. Oi, amigo Marcelo, hoje eu quero pedir uma música de Fernando Mendes. Eu só quero ver você feliz. Maria de Jesus, obrigado, Maria. Grande abraço pra você, Maria. Oi, Marcelo, se possível, coloque a primeira música do Lulu Santos, Toda Forma de Amor, Marinete de Altos do Piauí, tá certo, Marinete? Oi, Marcelo, manda um abraço aqui pra gente, rapaz, coloca a música do Pablo Imprevistos, quero oferecer pra minha família, pra você aqui no povoado Maribondo, no município de Coivaras, no Piauí, a Maria, tudo de bom, Maria do povoado Maribondo, aí, ó, em Coivaras, acompanhando a Verdes Campos Sat. Alô, você, bom dia.
6: Bom dia, Marcelo Macedo, quem fala aqui é Antônio Félix Martins, na comunidade Major Buqueirão do Piauí. Marcelo, eu quero que você bote pra mim Cristiano Neves, Carta no Quintal.
0: Carta no Quintal.
6: Eu queria oferecer aqui pra minha esposa Maria Francisca, João Carlos, um burquinho de areia, Marlene na Rua 10, a Dona Sula e o compartilho Zé Quirino.
0: Todo mundo ligado aí, né, seu Antônio?
6: Mário Antônio, Marcelino.
0: Opa, só gente boa, curtindo a Verdes Campos.
6: Socorro, capitão de campo.
0: Tá certo então, seu Antônio Félix, um abraço, bom dia, muito obrigado pela sua participação, bom final de semana. Todo mundo ouvindo, bom dia.
7: Bom dia, Marcelo, bom dia, teu ouvinte, Anaíldo, daqui de São Mateus.
0: Fala, Anaíldo. Anaíldo. Grande Anaíldo.
7: Deixa eu me lembrar aqui da música aqui, vou ver se eu acho aqui, Zezé de Camargo. Chuva lá fora.
0: Tá certo então. Muito bom, meu amigo Anaildo. Um abraço pra vocês em São Mateus aí do Maranhão, curtindo a Verdes Campos Sat. Alô, bom dia. Ó, oh, deu um alarmezinho aí, vamos lá.
8: Bom dia, oi, meus amigos. Bom da dia. Rádio Verdes Campos. Estamos por aqui.
0: Uhum.
8: Eu estava viajando, mas já cheguei de volta.
0: Pronto,
8: estamos aqui. Quem quiser pedir, o pedido é só ligar nesse número. 800-995-77-7918. Uhum. O meu nome é Hermina e eu moro aqui no povoado São Bento, município de Altos.
0: 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Grande abraço, muito obrigado pela participação. Bom dia.
9: Bom dia, Marcelo Marcelo. Eu fiz aqui de algum lugar. Gostei de ouvir você com umas três com leite. Vida de vaqueiro. Valeu, tudo de bom?
0: Tudo de bom, então, Quinzinho, bom dia.
10: Bom dia, Marcelo Macedo.
0: Opa, bom dia.
10: Quem fala é Maria da Cruz.
0: Maria da Cruz.
10: É, da localidade Alive, município de São Miguel da Baixa Grande. Hoje eu gostaria de ser atendida com a música de Catuaba com Amendoim. É, eu acho que é parabéns com ela. E aí eu gostaria de oferecer especialmente para mim mesma, que hoje estou completando mais uma primavera.
0: Opa, então desejo
10: que Deus abençoe seu trabalho, viu? Tenha um bom dia.
0: Bom dia para a senhora, muitas felicidades, que o Papai do Céu lhe abençoe, lhe dê muitos anos de vida, que lhe proteja e traga sempre boas coisas aí na sua vida. Tá bom, minha querida, um abraço, muito obrigado pela participação. E gente, você que tá de aniversário na data de hoje, do dia 11 de setembro, felicidade, felicidade. Alô, bom dia.
11: Marcelo Macedo.
0: Opa, bom dia.
11: Marcelo Macedo.
0: Vamos juntos.
11: Aqui é Francisco Alves, do Coelho Neto Maranhão.
0: Coelho Neto, bom dia, Coelho
11: Neto. Tô passando isso aqui pra você, pra lhe desejar uma boa sexta-feira abençoada, né? Sextou, né?
0: Pra também.
11: É, Marcelo Macedo, sextou, né?
0: Sextou!
11: E aí, como é que tá a sua força? Tô lhe desejando tudo de bom pra você e sua família, um bom trabalho.
0: Uhum.
11: Eu fui pro interior, Paulo Marcelo Macedo, fui
0: tava
11: na sexta, vim ontem, na quarta-feira, lá eu pesquei, quebrei coco, comi carne de viado,
0: comeu carne de caça. Fez
12: pra casa da minha irmã Luzia, lá foi maravilhoso. Eita. Foi show de bola.
0: Rapaz, o negócio lá foi bom, não foi? Ah, então, o negócio lá foi aprumadinho. Tá certo, dona Francisca, seja bem-vinda mais uma vez, tá? É a Verdes Campos Sati, a sua companhia diária. Vamos juntos, alô, bom dia.
13: Bom dia, meu amigo Marcelo Macedo, rapaz, que é o Márcio aqui da Santa.
0: E aí, Márcio?
13: De Passos Bons, aqui da Pátria de Fogo. Mande uma luzinha aí pra mim, aí com meus amigos aqui, Carneiro, João Selmo. Aqui, estamos todo mundo aqui, passando esse fim de semana aqui na Fazenda Ouro de Fogo.
0: Eita,
13: aqui,
0: na Fazenda. É, fazenda fim de semana na Fazenda, tudo de bom, né?
13: Aqui, viu? Mande uma luzinha pra nós aí.
0: Tem uma vaquinha pra gente aí não, né? Só fazendinha, passar o final de semana aí. Na Fazenda Ouro de Fogo, Márcio. Um abraço pra você na Fazenda. Rapaziada, vai passar o fim de semana na Fazenda. É, tudo de bom. Obrigado, Márcio, pela participação. Alô, bom dia.
14: Bom dia, Marcelo Macedo. Marcelo, oi. Pode aquela música pra mim do...
0: Por não?
14: Do Zé Roberto, posso pegar a cruz pra onde eu andar, por onde eu passar, você cruz, vai sofrer, você vai chorar.
0: Que carrego, né?
14: Essa? Eu ofereci pra Neide, pra Maria Leão, pra Socorro, pra Antônio da Viola, Antônio pra da Dona Viola. Francisca, pra Cruzinha, Dona Caola, Vovó Clési, todos.
0: Nossa,
14: que estão ouvindo o programa.
0: Nossa, muita gente, tá certo então, Dona Joana, muito obrigado pela participação. É o programa das multidões, é Balança Brasil.
15: Bom dia, Marcelo Macedo.
0: Bom
15: aqui
0: dia.
15: É a Sandra de Corralinhos.
0: Oi,
15: que você
0: Sandra.
15: Tem uma sexta-feira, um final de semana bem maravilhoso e bem abençoado, tá
0: pra
15: bom, Marcelo?
0: Também, viu?
15: Marcelo, hoje eu queria ouvir a música da Simone e Yolanda, só pra curtir, tá bom? Eu ofereço para você e ofereço para todos os ouvintes da Verdes Campos Sati, que todos tenham um final de semana bem maravilhoso.
0: Tá certo, então, Sandra, um abraço para você, bom final de semana, obrigado pela audiência aqui com a gente. E daqui a pouquinho a gente faz mais um bloco, são muitas mensagens, gente. Até 11 da manhã a gente vai soltar todas as mensagens aqui dos nossos ouvintes. Obrigado demais aí pela audiência, mais uma manhã, é sexta-feira e a sua manhã de sexta-feira na Verdes Campos Sati é bom demais.

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1: E a hora certa para você, 9:00 em ponto, hora de Brasília.
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1: Ok, então, meu Brasil, já voltamos aqui com o nosso Balança Brasil na sexta-feira, dia 11 de setembro. E aí, como é que tá essa manhã pra vocês? Tá boa, gente? Olha, porque se não tiver boa, vai ficar aqui no nosso Balança Brasil.

Balança Brasil já voltou e a gente vai com vocês até as 11 horas da manhã. Sextou, né? Vocês gostam? Estão muito animadinhos aqui para essa sexta-feira. 9 horas e 5 minutos agora. 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Esse aqui a gente garante pra você que ele é muito bom, de verdade. 9:09 agora, vamos seguindo, trazendo muito mais sucesso aqui nessa manhã. É manhã bonita, hoje é sexta-feira, fim de semana vai começando e você com o rádio ligado na Verdes Campos Sat, fica tudo de bom. Agora tá pintando a música do Lulu Santos, Toda Forma de Amor. Bom dia, Brasil! O nosso Balança Brasil vai seguindo até as 11 horas, abraçando você. Daqui a pouquinho a gente faz mais participações.

0: clássico massa demais da banda Mastruz com Leite, a voz da cantora Kátia Silene, a música Barreiras, música linda demais aqui na Verdes Campos Arte, hein? 9:16 agora. Agora sim, tem mais alô aqui pra você ligado com a gente nessa manhã. Vem pra cá, pessoal. Alô, você, bom dia.
1: Oi, Marcelo, bom dia. Eu quero pedir a música de Adeline Nascimento, sentadinha na praça da igreja,
0: só pra me curtir
1: e oferecer para meus netos, Calo e Catri.
0: Certo.
1: E aqui é sou ouvinte, Antônia Lima, do bairro do Boqueirão do Piauí.
0: Boqueirão do Piauí, a dona
1: Deus
0: Antônia
1: abençoe
0: Lima.
1: O nosso dia cheio de muita paz, amor e alegria.
0: Tá certo, dona Antônia, bom dia pra senhora, um abraço a vocês aí, tá? Obrigado pela participação. Vou mandar um abraço pro pessoal aqui, nosso amigo José Marques, lá no distrito, na cidade de Marcos, curtindo a Verdes Campos Sate. Um abraço, meu amigo. Um abraço pra você, muito obrigado pela participação. Vamos juntos, mais ouvinte chegando por aqui. Alô, você, bom dia.
2: Bom dia, Marcelo Macedo.
0: E aí,
2: aqui
0: Jean?
2: É Jean do Canto Grande.
0: Canto Grande, né,
2: gostaria
0: Jean?
2: De pedir a música aqui de Toninho Ferreira, pode ser qualquer uma. Oferecer aqui pro Bastião, aqui do Baora Boa. A Cassinha, lá no Barrolaria, o Wellington, Zezinho, lá no Barrolaria, Rua Luiz Cardoso. E pra todos que gostaram da música, sextou.
0: A melhor
2: sexta-feira aqui do Canto Grande, Baora Boa. E oferecer também pra Véia, lá no Bar da Folha Seca.
0: Tá certo então, querida Jeane. Bom dia pra você, muito obrigado pela participação. Excelente dia, tá bom? Vamos lá, bom dia, bom dia.
2: Bom dia, meu amigo. Peço que você
0: divulgue esse áudio. Olha, é o seguinte, minha querida, refaz aí o teu áudio. Pessoal, quando vocês forem gravar o áudio, baixa um pouquinho o volume do som ou então se afasta do aparelho aí, tá bom? Porque não dá pra gente entender quase nada. Refaz o teu áudio aí, por gentileza, tá bom? Maria Antônia, olha, vamos juntos. Bom dia, Marcelo, tô te ouvindo, Rosilene. Qual é a cidade aí, Rosilene? Quero mandar um abraço pra sua cidade, tá bom, Rosilene? Vem pra cá. Alô, você, bom dia, bom dia.
3: Bom dia, bom dia, bom dia, bom dia, Marcelo Macedo.
0: Bom dia.
3: Aqui é o Robertinho de Coelho Neto, da Borracharia.
0: Tá certo. Bom dia pra você, Robertinho. Teu áudio também ficou meio assim comprometido, viu, Robertinho? Mais um abraço, Robertinho, na Borracharia, Coelho Neto, Maranhão. Bom dia, Robertinho. Vamos nessa.
4: E Marcelo Macedo, quem tá falando aqui é Dona Francisca do Reis, da Fazenda Santa Alice. Eu peço jantar com Jesus para você voltar pra mim. Pra me oferecer pra Socorro, pra Ivonito, pra do Amparo, pra todo mundo,
0: certo,
4: da minha
0: então.
4: Família e pra você também.
0: Tá certo,
4: e
0: dona
4: Deus
0: Francisca.
4: Deus abençoe.
0: Deus abençoe a senhora também, bom dia, uma ótima sexta-feira, dona Francisca. Vamos nessa. Oi, Marcelo, aqui é o Bruno, na cidade de São João dos Patos, do Maranhão. Coloca pra mim a música do Silvio Max, a música L'Amour. L'Amour de Bana, Atidana, Agamenon. Tá certo, então, bom dia pra você, meu amigo. Mais um ouvinte.
5: Bom dia, Marcelo Macedo.
0: Oi,
5: aqui é a Francisca do Canto Grande. Eu tô te ligando porque tô ligado no programa. Quero que tu ofereça uma música pra mim, Nossa Senhora, de Roberto Carlos.
0: Roberto
5: um bom
0: Carlos.
5: Dia, um bom final de semana.
0: Tchau. Ah, tá certo então. Bom final de semana pra vocês aí.
5: Oferecer pra minha neta que dorme aqui comigo.
0: Dona Netinha.
5: Pra minha família toda.
0: Certo.
5: E a Nossa Senhora.
0: Uhum.
5: Segura na minha mão, Roberto Carlos.
0: Nossa Senhora, me dê a mão. Tá certo então. Um abraço. Muito obrigado pela sua participação aqui com a gente. É, gente, uma multidão acompanhando aqui o Balança Brasil. Vai mandando. Maria de Fátima, de Pau D'Arco do Piauí. Bom dia, Maria.
6: Bom dia, amigo Marcelo Macedo. Aqui é Maria de Fátima, de Almeida, município de Pau D'Arco. Tô passando por aí para desejar uma feliz sexta-feira.
0: Pra você também, Maria de Pau D'Arco do Piauí.
6: Eu já vi o seu programa, meu
0: Maria
6: amigo Marcelo.
0: Fátima.
6: Mandar um bom dia pra minha amiga Cridiane na Barra do Retiro. E um abraço aí pra todos vocês que fazem a Rádio Verdes Campos, amigo Marcelo. Tudo de bom, fique com Deus.
0: E o Galo tá cantando aí, né, dona Maria de Fátima? Coisa boa então, dona Maria. Um abraço, Pau D'Arco do Piauí com a gente. A audiência máxima em Pau D'Arco. Lembra que qualquer rua que você for agora na cidade de Pau D'Arco é só Verdes Campos Sate. Valeu! E a nossa TV tá aí, viu, gente? 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Bom dia, Marcelo, aqui quem tá falando. Deixa eu me ver. É a Ivane Lucena. Coloca uma música para mim do grupo Roupa Nova, Marcelo, seguindo no trem azul. Tô aqui na escuta do maravilhoso programa. E essa música também é para você. Obrigado, então, Ivane Lucena, tá aí acompanhando a Verdes Campos Sátio. Qual é a cidade aí, Ivane? Não botou aqui a cidade. Bota a cidade aí, mulher, que a gente vai mandar um abraço pra você.
7: Bom dia, Marcelo Macedo.
0: Bom
7: aqui
0: dia.
7: Sou eu, Maria de Nazaré, aqui, Barbosa, que mora no Parque Estrela, Campo Maior.
0: Campo Maior, no Piauí, na Maria de Nazaré.
7: Eu queria pedir hoje aí, com diga José aí. Augusto, aguenta coração pra mim.
0: Aguenta,
7: ouvir,
0: aguenta
7: pra
0: coração.
7: Pra oferecer pra você, pra uma pessoa que mora bem longe.
0: Bem longe.
7: Pra onde? Todo mundo que está ouvindo esse programa. Que Deus nos abençoe.
0: Tá certo.
7: Grandiosamente, todos os dias.
0: Coisa boa, dona Nazaré.
7: Tchau.
0: Tchau, dona Nazaré. Um abraço, bom final de semana. Aproveita bem aí o final de semana, tá bom, dona Nazaré? Vamos juntos, alô, bom dia.
8: Oi, bom dia, Marcelo. Olá, Macedo. Como é que tu tá, ursinho branco de pelúcia?
0: Tá bem.
8: Manda só um alô pra mim aqui na Água Fria.
0: Tá certo.
8: Você tá falando com a Francinete aqui na Água Fria.
0: Na Água Fria de Campo Maior, no Piauí, no interiorzinho aí, né? No interiorzinho de Campo Maior, a Francinete tá com a rádio ligada na Verdes Campos Sátio. Bom fim de semana aí, Francinete.
9: Bom dia, Balança Brasil.
0: Bom dia pra senhora.
9: Bom dia, meu amigo Macedo, Marcelo Macedo.
10: Balança Brasil.
9: Tô ligando pra esse maravilhoso programa, Balança Brasil, pra ele pedir uma música. Toca do Vale. Procure uma daquelas mais das velhas.
0: Das antigas,
9: Toca do Vale.
0: Toca do
9: gostaria
0: Vale.
9: De ouvir esse forrozão hoje.
0: Quer dançar, né, dona Francisca? A dona Francisca quer arrochar o forrozão. Eu mando daqui a pouquinho o Toca do Vale. Muito obrigado pela sua participação. Alô, você, bom dia.
11: Bom dia, Marcelo Macedo. Aqui é Benedita de Coroatá.
0: Benedita, como tá, Maranhão?
11: Pedir a música com Roberto e Merinho.
0: Certo.
11: A noite está fria.
0: A noite está
11: fria. Eu gostaria que você botasse ela para me ouvir. Eu ofereci
0: para
11: toda a minha família,
0: para
11: você,
0: para
11: todos que gostaram da
0: música. Tá certo, então, dona Benedita Coroatá no Maranhão. Bom dia, Coroatá. Para você também de Codó, Piritoró, Alto Alegre, alô, Cantanhede, um abraço a vocês em Cantanhede, Pirapemas também, pessoal de Pirapemas de Alto Alegre do Maranhão. 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Obrigado, bom dia pra senhora. Vamos junto.
10: Bom dia, Marcelo Macedo, bom tudo dia. Na paz. Eu estou aqui no interior do Maranhão, interior? Lugar chamado Caiçara. Muito
0: Caiçara?
10: Bom.
0: Caiçara?
10: Bom tá demais. Bom dia.
0: Maria Rita, dona Maria Rita tá no Maranhão, só curtindo o final de semana aí agora, hein, Maria? Tá só na de boa. Alô, você, bom dia.
12: Bom dia, Marcelo Macedo.
0: Bom dia pra senhora, tudo bem?
12: É Conceição, tudo bem com você?
0: É a Conceição, bom dia, uhum. Conceição.
12: Gostaria de ouvir a música da Joana.
0: Joana?
12: Vou oferecer pra vovó Crécia, uhum. Para Dona Irene, para meu amigo José, a esposa dele, para meus familiares, né? Um ótimo trabalho.
0: Muito obrigado, então, pela participação. Conceição tá ligada na Pedis Campusati. Bom dia, Conceição. Oh, queria que você mandasse um alusão para nós aqui em Passagem Franca, Marcelo, na Casa dos Peixes. É o Bonifácio, Alzira, Isamara, estamos aqui ligando com vocês. Oh, coisa boa, um abraço a vocês aí em Passagem Franca. Ei, Bonifácio, grande abraço, Bonifácio, a dona Alzira, a Isamara, estamos aqui ligados com você. Passagem Franca do Piauí, grande abraço, Passagem Franca. Tudo de bom. Vamos lá, pessoal. Tá todo mundo ouvindo a Verdes Campos, hein?
13: Bom dia, meu amigo Marcelo. Olá, aqui quem fala é a Cíntia de Novo Oriente. Tudo
0: Oi,
13: bom
0: dona
13: contigo?
0: Cíntia. Tudo bom, Cíntia?
13: Passando pra te desejar uma ótima sexta-feira. Que sextou, né?
0: Sextou, sim.
13: Desejo tudo de bom pra você. E um bom final de semana, viu? Não vou pedir música, não. Só pra dizer que eu tô ligadinha aqui, uhum. No programa Balança Brasil.
0: Legal.
13: Um cheiro, meu amigo.
0: Um cheiro grande. Tá certo, então. Um abraço a você, Cíntia, Novo Oriente do Piauí. Ligadinha na Verdes Campos Sat, começando bem amanhã. Agora tem José Roberto, Minha Vingança. Vamos lá então, a gente vai seguindo. Aí, ó.

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0: Rapaz, essa música é muito boa, né? Fernando Mendes, Eu Só Quero Te Ver Feliz. E a sucessão aqui na manhã, programa Balança Brasil vai seguindo com vocês, tá? Temos também a música do Pablo, Imprevistos. Agora 9:40, hora de Brasília. E dizer que logo mais a gente vai ter aqui um informativo, tá? Já, já tem informação no seu rádio, você atualizado com o que está acontecendo no Brasil e no mundo, já, já. Diretamente aqui do portal verdescampos.com, o nosso amigo Emanuel Lucas já, já traz as últimas notícias aqui pra você. É, meu amigo, agora 9:41. Vamos seguindo, Balança Brasil, seu programa de todas as manhãs. E a sexta-feira tá demais, tá tirindo essa sexta-feira, não tá? 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Ok, então, vamos seguindo. Programa Balança Brasil, a sua manhã em alto astral é aqui na Verdes Campos Sat. Deixa eu mandar mais abraços aqui. Muita gente na audiência, curtindo a programação. E é tudo de bom ter você aqui do nosso ladinho, tá bom? Bom dia, Marcelo. Tô te ouvindo aqui em Paracuá, em Uruoca, Ceará. Oi, a dona Francimar, né? Dona Francimar, minha querida, bom dia pra senhora. Obrigado pela participação. Vamos juntos, bom dia.
1: Bom dia, Marcelo Macedo.
0: Opa, bom dia, bom dia.
1: Que é a Luzia, outra vez. Uritecica, viu?
0: Uritecica, Ceará. Uritecica, Ceará. Muito bem, bom dia.
1: Eu gostaria de pedir uma música.
0: Pô, não, diga aí, minha querida.
1: Léo Magalhães, olha nós aí.
0: Olha nós aí.
1: Ofereço pra vocês.
0: Obrigado.
1: Da rádio.
0: Uhum.
1: Principalmente pra você. Pra você.
0: Tá certo, da obrigado rádio, mesmo, tá?
1: Os outros, todos da rádio, todos os locutores da rádio.
0: A equipe toda aqui da Verdes Campos, né?
1: E eu quero oferecer também pro meu filho, lá no Inharim, o Júnior, lá no Inharim.
0: Ah, o Júnior! Bom dia, Júnior!
1: E oferecer pro meu neto no Campo do Meio, certo, Antônio Gabriel.
0: Netinho. Tá certo, então. A família toda, né, dona Luzia? Um abraço a vocês no Ceará. Muito obrigado pela audiência. Satisfação. 9:46 agora. Hora de Brasília. Vamos lá, muita mensagem chegando. Obrigado, viu, gente? Olha, Marcelo passando aqui pra desejar pra você uma ótima sexta-feira. Queria uma música do Laírto. Quero oferecer pra você e pra todos que gostarem da música, Marcelão. É a Rosa Viana. Dona Rosa Viana, bom dia, dona Rosa. Um abraço, dona Rosa.
2: Bom dia, meu amigo Marcelo Macedo, cara. Tá falando aqui, eu tô em Padrinho aqui no povoado Mão Cheinha, município de Esperantinópolis. Eu tô aqui na
0: Esperantinópolis, na bom dia.
2: Ouvida do programa aqui, viu? Ouvindo o programa, rapaz. Tá ouvindo o programa. Estamos sempre na escuta, viu? Manda um alô pra nós aí, tá? Aqui, viu?
0: Bem-vindo,
2: sempre. Escuta, rapaz. Tô em Padrinho, tô ligado. A Rocha aí, saudade de Rosa, com o Bartô Galeno aí pra nós,
0: saudade
2: viu?
0: Saudade de Rosa, tá bom então, Bartô Galeno, é o Toninho Padim. Alô, Esperantinópolis, bom dia a vocês em Esperantinópolis. 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Ela tá lá pra atender você com... Aliás, a Mariana, né? A Mariana tá atendendo todos vocês aí. 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Alô, cidade de Presidente Dutra, São Luís Gonzaga do Maranhão, Joselândia, Lima Campos, tá todo mundo vindo a Verdes Campos Sat, Bacabal também. Alô, meu povo lindo de Bacabal, bom dia vocês em Bacabal. Alô, bom dia.
3: Bom dia, Balança Brasil.
0: Opa, bom dia,
3: Marcelo Macedo. Tô participando hoje só pra curtir aí a próxima música aí da sequência mesmo, quero oferecer pra todos vocês aí, pra todos os ouvintes. São milhares espalhados aí.
0: Exatamente.
3: Mundo fora.
0: Muita gente, viu?
3: Pois é, sou Francilene aqui da Opinião, município São Luís Gonzaga, Maranhão, viu?
0: Certo.
3: Bom dia.
0: Tá certo, Francilene.
3: Que Deus abençoe o nosso dia.
0: E abençoe também o nosso final de semana. Tá certo, querido. Obrigado pela audiência. Vem pra cá, porque a Verdes Campos Sat é a rádio de mais de 60 milhões de ouvintes em todo o Brasil. Muita gente ligada.
4: Eu quero pedir a música Raul Seixas. Eu sou Raquel de Farias Brito, Ceará.
0: Farias Brito. Oi, cidade de Farias Brito, no Ceará, Raquel. Bom dia, Raquel. Tudo bom, Raquel? Um abraço a vocês em Farias Brito, no Ceará, acompanhando a nossa Verdes Campos Sat. Bom dia.
5: Bom dia, sou socorro de capitão de campo.
0: Socorro de capitão de campo.
5: Quero que você mande um alôzinho pro tio Antônio Félix.
0: Seu Antônio.
5: Eu acabei de ouvir aqui ele falando também.
0: Exatamente, ele falou agora há pouquinho mesmo. Tá certo, socorro de capitão de campos. Bom dia pra senhora, muito obrigado pela participação.
6: Bom dia, Marcelo Macedo. Aqui quem fala é o Francinho, Canto Alegre.
0: Marcelo Francinho.
6: Gostaria de ouvir o sucesso de Amado Batista, Amor Perfeito, e todos que estão na escuta do seu maravilhoso programa, viu, Marcelo Macedo? Um abraço, Marcelo
0: Macedo. Um abraço
6: Macedo.
0: Pra você
6: é o Francinho,
0: também.
6: Do Canto Alegre.
0: Tá certo, Francinho, no Campo Alegre, no Piauí. Ligadão na Verdes Campos Sat, um abraço. Deusdete Pereira. Aliás, Ferreira, rapaz, seu Deusdete Ferreira faz aí É audiência com a gente, né? Um abraço, Marcelo. Estamos aqui em Cabeceiras do Piauí, ouvindo o seu programa na Verdes Campos Sat. Coloca a música Casa Bonita do Amado Batista. Ô, seu Deusdete, um abraço, senhor Deusdete Ferreira, acompanhando aqui o nosso programa. Bom dia, muito obrigado pela participação.
7: Bom dia, Marcelo Macedo.
0: Bom dia.
7: É Francisca de Leandro Salles.
0: Ô, dona Francisca.
7: Vendedora dos produtos GF8.
0: Tá com a gente aí, né, Francisca?
7: Hoje eu quero parabenizar a minha comadre Alcione. Ela é ligadona, que tá de aniversário hoje. Ela é ligadona na rádio Verdes Campos Sat. Ela, mãe dela, os filhos dela. E eu peço uma música de Amado Batista. Qualquer uma de Amado Batista.
0: Mas já,
7: né?
0: Toca uma, tá bom pra gente ouvir.
7: Pra ela, pra família dela. Que Deus dê muito santo de vida. Com saúde e sabedoria.
0: Opa, então tá bom, dona Francisca, dá um abraço nela aí, tá bom? Leandro Salles no Piauí, alô, cidade de Leandro Salles, bom dia, tudo de bom? Marcelo, manda um abraço pra mim aqui, o Tontonha. É a Tontonha, isso? Tontonha do Mucambo Velho? Então tá bom, Marcelo, eu quero aqui parabenizar minha filha e a afilhada que está aniversariando hoje, Marcelo. Coloca a música do Roberto Carlos, Nossa Senhora, para abençoar. Feliz aniversário, meu amor, da sua madrinha, Salvelina do Mucambo Velho, do município de Duque Vacelar, no Maranhão. Marcelo, o nome dela é Francisca. Ah, quer dizer que hoje é aniversário da Francisca? Vai ter creme de galinha, Francisca? Pois se tiver, tu me chama. Eu adoro cremezinho de galinha. Eu amo. Parabéns, Francisca! Eita, que a cidade de Duque Bacelar vai ficar pequena hoje. A festa vai ser grande. Então, parabéns à nossa amiga Francisca. Ei, mas é bom a gente completar aniversário. Eu sabia que toda vez que a gente completa aniversário é Deus nos dando mais uma oportunidade? Pois é! Parabéns, Francisca, mulher. Um abraço assim apertado aqui do seu amigo Marcelo Macedo pra vocês aí. Ouvindo sempre a Rede Verdes Campos Sat. Prazer imenso, tá bom? Olha, vamos lá, gente. É mensagem aqui demais. Não vai dar pra atender todo mundo. Já vou avisando. É pedido demais, gente.
8: Ô, seu Marcelo Macedo. Bom dia, meu amigo.
0: Bom dia.
8: Eu tô lhe escutando aqui.
0: Aonde
8: eu é? Cheguei do serviço, instante, já liguei o rádio.
0: Chegou do serviço?
8: Aí eu quero que você bota uma música pra mim. Eu não sei se você vai encontrar ela, que ela é muito antiga. Ela é do Agnaldo Timóteo, o título da música é A Tristeza.
0: Tristeza.
8: Essa música é muito velha, eu acho muito bonita.
0: Agnaldo Timóteo, né?
8: Eu sou o Antônio Carlos aqui de Mato Norte. Moro aqui no município de Mato Norte, no povo atornando Campestre. Bom dia. Quero escutar a música, viu?
0: Tá certo, então, amigão. Muito obrigado, seu Antônio Carlos, ligado na Verdes Campos Sat. Tudo de bom aí, meu amigo. Vamos lá, a gente vai seguindo. Já já a gente faz aqui mais um bloco com sua participação. Agora tem a banda Calcinha Preta. Pra você que indicou e pediu. É a sexta-feira começando. E Roger ligado, ó.

então, tá aí a banda Calcinha Preta, Seu Amor é Bom. Agora a gente vai com o informativo, agora sim a gente vai com as últimas informações diretamente do portal verdescampos.com. Vamos chamar agora o nosso amigo Emanuel Lucas, atualizando as últimas notícias para vocês. Alô, Emanuel Lucas, bom dia.

Olá, muito bom dia. Estamos começando mais um boletim com as informações direto da redação do portal da Rede de Rádios Verdes Campos Sat. Vamos destacar as notícias do Brasil e do mundo, transmitindo nosso sinal via satélite para mais de 150 rádios espalhadas em todo o Brasil, via internet através do aplicativo Jeff Play e através da banda KU no canal 365. Vamos às informações. Organizações da sociedade civil lançaram a campanha Vote pelo Cerrado, que convoca candidatos às eleições deste ano a se engajarem na proteção do bioma e dos povos que vivem nele. Uma carta compromisso está disponível para assinaturas no site votepelocerrado.org.br. Nesta sexta-feira, Dia Nacional do Cerrado, as organizações envolvidas na campanha destacam que o bioma abriga as nascentes que alimentam 8 das 12 principais bacias hidrográficas do país. Porém, mais de 50% de sua vegetação nativa foi destruída e os rios têm enfrentado redução média de 27% na vazão. O documento oficializa quais postulantes às vagas no Executivo e no Legislativo se comprometem publicamente com as demandas. Para a coordenadora do Programa do Cerrado do Instituto Sociedade, População e Natureza, Isabel Figueiredo, a proteção do bioma deve envolver projetos de longo prazo. Já a secretária executiva da Rede Cerrado, Ingrid Silveira, indica um conjunto de elementos que devem orientar os compromissos dos candidatos. Um adolescente de 16 anos foi apreendido na manhã desta quinta-feira, suspeito de cometer um ato infracional análogo ao crime de homicídio em Timon, na região leste maranhense. A apreensão foi realizada por policiais da 18ª Delegacia Regional de Timon, em cumprimento ao mandado de busca e apreensão expedido pela Vara da Infância e Juventude do município. Segundo a Polícia Civil, o crime aconteceu no dia 15 de fevereiro deste ano, durante uma festa realizada na Travessa Palestina, no bairro Parque Aliança. De acordo com as investigações da Delegacia do Adolescente Infrator, a motivação estaria relacionada a um desentendimento ocorrido no dia anterior. Na ocasião, o adolescente e um adulto teriam chegado em um veículo e freado bruscamente próximo à vítima. Um adolescente identificado como Francisco Gustavo Salviano de Souza, de 17 anos, morreu após uma forte explosão seguida de um incêndio, enquanto tentava retirar gasolina do tanque

0: Ligou?
1: Tá ligando aqui.
0: Ligou o PC?
1: Tá, tão ligando aqui os dois.
0: Certo. Não, tu apertou o botão do PC?
1: Ah, não, cheguei.
0: Não, não ligo. Não, esse aí e o de cá de baixo também. Acendeu a luzinha?
1: Não.
0: Beleza.
1: Agora,
0: acendeu,
1: tá.
0: Pronto.
1: Agora
0: vai. Liga o outro também, o de baixo. Isso. Oi? Tem um botãozinho bem em cima aí. Deixa eu ligar pra tu. Oi, sim. Porra, é essa, cara? Faz energia só pra aquele negócio ali. Tomar uma fiatinha dessa aqui, já tomou. O cara queria comer até o saquinho que vem aqui dentro. O cara queria comer até o saquinho que vem dentro aqui dentro. Igual agora.

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1: Muito bom dia, agora são 10 horas e 2 minutos.
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0: Você ligado na Verdes Campos Sat, tá aí o sucesso na pracinha da igreja com Adelino Nascimento. Bom dia! 10 horas e 16 minutos agora. Você que vai chegando, inclusive, pela primeira vez, ó. Muito obrigado pela companhia diária aqui com a gente, tá? Verdes Campos Sat, sintoniza nessa emoção e vamos curtir muito sucesso até as 11 horas da manhã. Agora a gente vai ao litoral do Piauí. Vamos agora pra onde? Pra Parnaíba, Luiz Correia. Então vamos nessa. Vamos pegar a estrada, né, gente? 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Olha, vamos lá então, a gente vai seguindo aqui na manhã do Balança Brasil, mandando abraço agora aqui pro nosso amigo Toninho da Misturinha. Bom dia, Toninho da Misturinha.
1: Bom dia, Marcelo Macedo, aqui quem tá falando é o Toninho da Misturinha, diretamente aqui do Mercado Central de Campo Maior. 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E Marcelo, eu queria mandar um bom dia para você, para todo o nosso cliente, para todo o nosso ouvinte. E eu queria pedir aqui uma música do Bastou Galena, a Rosita, pra me ouvir e oferecer pra todos os nossos clientes, viu?
0: Tá certo, então,
1: Toninho. Bom dia pra você, muito obrigado.
0: Bom trabalho aí, Toninho, no Mercado Público de Campo Maior. Procura lá o Toninho da Misturinha que ele vai atender vocês com muita alegria. Um abraço, Toninho. Ótima sexta-feira, meu amigo. Alô, você, bom dia.
2: Bom dia, Marcelo Nascimento. Opa, bom dia. Aqui é a Jocasta, da Baixa do Rego. Quero que você mande uma música pra mim de Josafá. Uhum. Só pra curtir mesmo.
0: Só pra curtir, né?
2: Trabalhando aqui no interior, comunidade Baixa do Rego.
0: Na Baixa do Rego, tá certo então. Um abraço pra vocês aí, muito obrigado pela participação. Vamos juntos na Verdes Campos Sat, aqui tem muito mais pra você. Bom dia.
3: Bom dia, Marcelo Maceiro. Marcelo Maceiro. Eu gostaria que você rodasse aí a música de Bob Hope, Toalha Molhada. Ofereço pra meu esposo, pra meus netos, pra meus filhos, nora. E pra todos que estão curtindo aqui na Rua da Batatinha, que tem muito, meu irmão, muito pessoas te ouvindo.
0: Na Rua da Batatinha, isso? Então, tá certo, vocês na Rua da Batatinha. Será que ela tem muita batata, é isso? Na Rua da Batatinha? Tá certo, querida. Muito obrigado pela participação, a dona Domingas. Ligada na Verdes Campos.
3: Bom dia, Marcela, que é Marina da Lagoa da Onça. Marcela, eu quero que você bote aquela música do Roberto Carlos, Nossa Senhora, somente para oferecer para meu esposo, Daniel, meu irmão, a Murunata, minha irmã, a Cristina, minha irmã Edinaldo, minha irmã Adriana, minha irmã Sandrinha, minha irmã Marinete, meu esposo dela, ofereço para a Comadre Luzia, para a Dona Irene, para a Vovó Clésio, me ofereço para você e toda a sua família. Fique com Deus, que Maria passe na frente. Não esqueça de botar minha música.
0: Ok, então, Marina. Bom dia, Marina. Tudo de bom. Muito obrigado pela participação, tá bom, Marina? É a vez de Campos Sat. Bom dia.
4: Fala, meu amigo Marcelo Macedo.
0: E aí,
4: rapaz,
0: meu amigo, bom dia.
4: Dei uma saídinha ali, não escutei o alôzinho aí do amigo aí, para nossos amigos aqui do Carneiro aqui.
0: Pronto.
4: É, o meu amigo João Serma, aqui na fazenda Olho de Fogo. Porque teve um previstozinho ali, eu saí, aí não vi o aluno.
0: Pronto,
4: aí.
0: Agora sim, pode escutar aí.
4: Eu outro aluno aí, que eles estão aqui, ouvindo aí a rádio. Estão ao vivo aqui na rádio, aqui assistindo aqui. Dá um alôzinho para eles aí.
0: Então tá bom, galera, boa aí na Fazenda Olho de Fogo, curtindo a Verdes Campos Sat, um abraço pra vocês aí, tá bom, Márcio? Obrigado, viu, Márcio, pela participação. Olha, vamos juntos, Verdes Campos Sat. 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Alô, você, bom dia, bom dia!
5: Bom dia, Marcelo Macedo, aqui quem fala é Lindalva.
0: Dona Lindalva.
5: Zona Rural de Coroatá, povoado Matutuá. Quero que você bote uma música aí pra mim, um jantar para Jesus. Ofereço para minha mãe, em Coroatá, no bairro da Vila Vavá.
0: Ah, sim, ofereço todo mundo ligado aí, né?
5: Pro meu irmão.
0: Uhum.
5: Ofereço pro meu esposo, ofereço para todo mundo que estiver ouvindo a música. E tenha um bom dia, um bom trabalho.
0: Bom dia pra senhora aí, tá bom, dona Lindalva? Coroatá no Maranhão, audiência máxima. Qualquer rua que você passar em Coroatá, é só Verdes Campos Sat. Alô, seu custódio, rapaz. Um abraço, seu custódio, também tá ligado na mais popular do Brasil. Deixa eu mandar um bom dia pra Sônia também, Pastos Bons. Dona Sônia, um abraço. Deixa eu mandar um abraço aqui, o seu Dão Bilino, lá em Paraibano. Seu Dão Bilino, bom dia, seu Dão Bilino.
6: Bom dia, Marcelo, que é Poliana de Quebrangulo, Alagoa.
0: Alagoas,
6: eu gostaria de ouvir a música de... qualquer música de Leonardo, viu?
0: Agradeço
6: pra todos que estiver ouvindo.
0: Tá certo.
6: Mande sempre um alô pra mim, não percam só o programa.
0: Tô aqui ligadinho. Coisa boa, um abraço, bom dia a vocês nas Alagoas. Ô, oh, estado de Alagoas, bom dia. Um abraço pra senhora, muito obrigado pela participação, viu, Poli? Abraço ter você aqui todas as manhãs com a gente na Verdes Campos Sat. O seu dia começa feliz, viu, Poli? Alô, bom dia. Mais um ouvinte chegando.
7: Bom dia, Marcelo Macedo, aqui é a Marinete, aqui do Maranhão, aqui do assentamento Angico.
0: Angicos?
7: Quero pedir uma música aí do
0: Grajaú, Maranhão.
7: Da de Camargo e Luciano, só pra curtir. E um abraço, um excelente dia pra vocês aí.
0: Tá certo, ótima sexta-feira, tá bom, dona Marinete? Um abraço a vocês aí em Grajaú do Maranhão, curtindo a Verdes Campos Sat. Ô, Marcelo, coloca a música do Carlito Gomes. Ela foi sem destino, é isso? Ela se foi sem destino. Então tá bom, muito obrigado pela participação aqui, a Sabrina. Oi, Sabrina, tudo bom, Sabrina? Bom dia pra você. Muito obrigado pela audiência aqui com a gente na Verdes Campos Sat.
8: Dia, Marcelo, Marcelo, quero ouvir Nossa Senhora Aparecida. Seguro na minha mão, ofereço pra toda a minha família, pra você. Eu sou 36 grande, eu quero ouvir Nossa Senhora Aparecida, tá bom?
0: Tá certo, sou 36 então. É a Toinha de Granja. Bom dia, Toinha. Um abraço a vocês em Granja, no Ceará. Curtindo pela 106,3 aí, a nossa frequência maravilhosa no estado do Ceará. O Ceará tá na Verdes Campos Sat. Olha, bom dia também pra Hidrolândia. Oi, Hidrolândia, 98.7. 98.7, vocês de Hidrolândia. O nosso abraço também, obrigado pela companhia. Todo mundo aí na região de Hidrolândia.
9: Bom dia, Marcelo. Opa. Macedo. Aqui é Francisca de Coroatá.
0: Oi, Francisca.
9: É pela primeira vez que estou entrando em contato com você. Primeira eu quero vez, que você bote para mim um brega bem bom de Edu Magalhães. Pode ser qualquer um, de Edu Magalhães.
0: Quer ouvir um bregão.
9: Tenha um bom dia, um ótimo trabalho. Fique com Deus.
0: Tá
9: tudo
0: certo.
9: De bom para você e sua família.
0: Opa, valeu então, Francisca de Coroatá. Olha, seja bem-vinda, Francisca. É a primeira vez da dona Francisca. E eu desejo para a senhora boas-vindas aqui na Verdes Campos Sat. Você sabe que a Verdes Campos vai te fazer a melhor companhia todo dia, tá bom, dona Francisca? E é tudo de bom. E a gente vai seguindo.

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0: Trem Azul. Eita, gente, essa música é linda demais aí do Roupa Nova, seguindo do Trem Azul. 10 horas e 43 minutos agora. Antes teve um sucessão aí do Léo Magalhães, a música Já Somos Ex. E a gente vai com vocês até 11 horas da manhã, nessa manhã. Bom dia, você amigo taxista. Alô, taxistas, bom dia. Motorista de aplicativo, a turma boa também da entrega. É, meu amigo, os nossos amigos caminhoneiros nas estradas. Rádio ligado na Verdes Campos Sat. Boa viagem pra vocês aí, tá? Turminha boa, motorista de van, é do transporte alternativo também, a turma boa aí ligada também nos ônibus, motorista, cobradores e passageiros, o nosso abraço. É, gente, uma feliz manhã de sexta-feira, fim de semana, tá só começando o fim de semana. E agora a gente vai perder peso. 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Agora 10 da manhã, 46 minutos, hora de Brasília. Vamos mandar os últimos abraços de hoje, hein? Já vou adiantando aqui, não vai dar pra gente tocar música de todo mundo não, viu, gente? Uma demanda muito grande aqui nessa sexta-feira. Mas muito obrigado a cada um de vocês aí pela companhia com a gente na Verdes Campos.
1: Bom dia, Marcelo.
0: Bom dia.
1: Marcelo Macedo, eu queria te pedir a música de... você rodasse pra mim a música de Paula Fernandes, Pássaro de Fogo. Pra oferecer, principalmente pra você, com muito essa voz de ouro que você tem.
0: Muito obrigado, minha querida. Tudo de
1: pra
0: bom pra senhora.
1: Pra mim curtir, que eu tô ali lavando roupa, lavando louça, e o meu radinho é ligado direto.
0: Eita, dona mocinha.
1: Pra meus filhos, principalmente pro Cauã que mora
0: de comigo, casa aí, né?
1: E pra todos que gostar da música, e um final de semana abençoado pra você. Que Deus lhe abençoe.
0: Ô,
1: sempre.
0: Dona Mocinha, obrigado.
1: Um abraço bem grande pra você.
0: Pra e senhora sua também. Família. Ei, dona Mocinha, um abraço. Tá aí fazendo os afazeres de casa. É lavando roupa, lavando louça, fazendo comida. E o rádio ligado na Verdes Campos Sat. É a rádio oficial das nossas amigas dona de casa. Faça da Verdes Campos Sat a companhia boa. Rapaz, a gente fica lavando a louça feliz, lavando roupa, fazendo a comidinha. E o rádio ali tocando na Verdes Campos Sat. Eita, que a nossa manhã fica feliz. Um abraço, dona mocinha. Bom dia pra você.
2: Bom dia, Marcelo. Aqui Oi. É Sônia, em Guadalupe.
0: Oi, Sônia. Tudo bom, Sônia?
2: Eu queria oferecer todas as músicas.
0: Certo, Sônia.
2: Meus vizinhos aqui, minha mãe Conceição, minha irmã em Teresina, minha sobrinha em Teresina também. E todas as músicas do programa.
0: Todas as músicas, pronto.
2: Principalmente essa de Ivana aí, que é a minha música.
0: Tá certo então, Sônia. Obrigado, viu, Sônia? Um abraço pra você em Guadalupe. Bom dia, Guadalupe. Obrigado pela companhia, vocês, os guadalupenses, né? Acompanhando a gente aqui.
3: Bom dia, meu amigo Marcelo Macedo.
0: Bom dia.
3: Marcelo,
0: e aí, cidadão?
3: Hoje eu quero que você coloque pra mim uma música do Júlio Nascimento. Leidiane. E somente para oferecer para todos meus amigos aqui no Assentamento Graça, Assentamento Malhada de Fora, Assentamento Cipaúba, meus amigos na Graciosa, meus amigos aqui do Olho d'Água dos Enéas e meus amigos aqui de José de Freitas.
0: Tá certo, um bom obrigado dia. Então pela companhia aqui com a gente na Pedidos Campos Sátio. Um abraço, Francisco José dos Santos, acompanhando a gente. Valeu, Francisco, bom dia, meu amigo.
4: Bom dia, Marcelo Macedo. Marcelo Macedo, todo mundo nessa mensagem pra mim. Eu queria ouvir a música Bastu Galena.
0: Bastu Galena, já
4: vai tocar. Vai de ontem mais, pra oferecer.
0: Vai já tocar,
4: pra você, pra todos os ouvintes da rádio. Aqui é o Chaguinho de meu passagem Franca do Piauí, Marcelo. Eita, bom dia, Chaguinho. Marcelo.
0: Valeu então, Chaguinho. Um abraço a vocês em Passagem Franca no Piauí. Grande, Chaguinha. Valeu, Chaguinha, pela companhia. Vamos junto, bom dia. Olha, bom dia aqui a dona Fátima de Beneditinos. Valeu, dona Fátima. Um abraço pra senhora.
5: Bom dia, Marcelo Macedo.
0: Olá, bom dia.
5: Aqui é a Josefa de São João dos Patos,
0: bom,
5: Maranhão.
0: Josefa,
5: gostaria
0: tudo bom,
5: de
0: Josefa?
5: Pedir um louvor. Hoje para oferecer para toda a população de São João dos Patos.
0: Olha aí, para toda a população de São João dos Patos. Um abraço para a senhora, todo mundo aí, tá bom? Oi, Marcelo, sou agente de venda dos produtos de efeito em Buriti, Maranhão. Bom tema do Leandro e Leonardo, Marcelo. É a nossa amiga Maria em Buriti. Valeu, Maria. Bom dia, bom trabalho aí, Maria.
6: Bom dia, Marcela. Vamos a cidade juntos. Minha é São João dos Patos. Agora só que eu moro aqui numa chacrazinha no Canto Grande.
0: Tá no Campo Grande, fiquei em São João
6: que
0: dos Patos.
6: Aqui é a Francisca.
0: Pato, né? Agora sim.
6: Eu peguei seu contato agora. Ainda tô assim meia braba.
0: Não, dá certo.
6: Eita, Marcelo. Bom dia, um bom final de semana pra você.
0: Tá certo, então. Pois bom final de semana pra senhora também. Então, Campo Grande. O povo do Campo Grande fica na região de São João dos Patos, aí no Maranhão. Muito obrigado, minha querida. Um abraço. Bom fim de semana pra senhora, viu, dona Francisca Dias? Tá aí. Chegou pela primeira vez, já tá com a gente ligadinha.
7: Bom dia, Marcelo. Gostaria de ouvir uma música de Stephanie Absoluta. Oferecer para a galera de Lando Salles e para todo mundo mesmo.
0: Ok, então, Landry Salles do Piauí. Bom dia, vocês em Landry Salles, acompanhando a Verdes Campos Sátio. Bom dia, bom dia.
8: Marcelo, sou eu de novo. Marcelo, esqueci de pedir uma música, Marcelo. Diga, bota aí a música do Sorriso Maroto pra mim. Pode
0: Sorriso
8: ser qualquer
0: Maroto.
8: Uma.
0: Maroto.
8: Tá com três vezes que eu te peço.
0: Sorriso Maroto, né? Tá certo, Francinete. Bom dia, amigo Marcelo. Tô aqui ligado, rapaz. Integno de Bacabal no Maranhão. Um abraço, Integno. Alô, Bacabal. Oi, Marcelo Macedo. Manda um abraço aqui, o Chico Bernardo, rapaz, em Jerumênia no Piauí. Ô, seu Chico! Valeu, seu Chico, em Jerumênia! Gostaria que você mandasse aí um abraço pra gente, anunciasse, Marcelo. 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Vamos lá, bom dia!
9: Bom dia, Marcelo Macedo, aqui é o Antônio de Jaguariúna.
0: Jaguariúna,
9: São Paulo, estado de São Paulo.
0: Jaguariúna, São
9: Paulo.
0: Eu sou de
9: São Mateus, mas tô aqui trabalhando aqui.
0: Oi,
9: aqui tá chovendo muito.
0: Muita chuva.
9: E ouvindo na rádio Verde Campos Sassi. Um abraço.
0: Jaguariúna,
9: nós todos.
0: Chuvinha boa em Jaguariúna, São Paulo. Muito obrigado pela companhia, meu amigo. Valeu mesmo, tá? Todo mundo em Jaguariúna. Muito bom ter vocês aqui com a gente, acompanhando o nosso programa Balança Brasil. Bom dia.
10: Bom dia, meu amigo Marcelo Macedo. Marcelo Macedo, hoje eu quero Zezé de Camargo e Luciano, Amigo das Estrelas.
0: Amigo das Estrelas.
10: Quero dedicar para meu amigo Francisquinho, lá do Canto Alegre, minha esposa Leviana. E para todos que estão ligados no seu programa.
0: Nesse momento. Então tá bom, meu amigo. Um abraço para você ligado aí, nosso amigo João. Valeu, João. Um abraço para você, meu querido. Obrigado pela participação.
11: Marcelo Macedo, bom dia. Bom dia, bom dia, bom dia, rapaz. Eu não entendo mais encontrar com você, né? Porque eu tô ligado aqui na rádio 24 horas.
0: Coisa boa.
11: Porque só é música top, é muito pedido, não dá tempo pra atender.
0: É muito pedido.
11: Aí fico só ouvindo a música da galera aí. Mas é pancada. Mas se você puder botar uma pra mim hoje aqui, de Belchior, qualquer uma. Eu oferecer pra minha esposa Silvana, que tá na escuta comigo aqui em casa. Fazendo aqui um baião de dois aqui com o carneiro.
0: Um baiãozinho de dois
11: hora,
0: com o carneiro.
11: Na hora, quando ela tá chiando.
0: Rapaz. Leitinho
11: de coco babassu. Não é muito ruim, não.
0: De dois, o negócio aí tá bom, viu, amigão? Baião de dois com carneiro. Eita, rapaz, que coisa boa. Vamos juntos, bom dia.
12: Bom dia, Marcelo Macedo. Sou eu, Ivanilda, aqui do interior de Cabeceiras, Piauí.
0: Oi, Ivanilda.
12: Marcelo, hoje eu quero ouvir uma música diferente, mas muito bonita. É Alípio Martinho. O nome da música é Quero Te Amar, pelo que eu vi aqui no YouTube.
0: Quero
12: a música
0: te
12: é assim:
0: amar.
12: Como eu te quero, meu amor. 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Olha, venha, meu amor, pra mim. É muito linda essa música.
0: Mas a mulher soltou a voz, hein?
12: Boa sexta-feira aí pra todos nós.
0: Tá certo, Ivanilda. Soltou a voz aí, cantou muito bem, Ivanilda. Parabéns, um abraço.
13: Bom dia, Marcelo.
0: Ô, minha querida, bom dia.
13: Quero pedir amor.
0: Por não, é a Cleudimar.
13: De Amado Batista. Seca.
0: Tá certo, dona Cleudimar, um abraço pra senhora, obrigado pela audiência, tá?
14: Bom dia, doutor Marcelo Macedo, aqui é doutor Elias, da Fazenda São Ramundo, que é Sergipe.
0: Sergipe,
14: a no terra Sergipe. Da laranja. Eu quero pedir a música de Amado Batista, Que Não For Por Amor.
0: Tá certo, meu amigo, obrigado pela participação aqui com a gente no Balança Brasil.
15: Bom dia, Marcelo Macedo, bom dia para todos
0: Almeida.
15: Os ouvintes da Verdes Campos Sati. Aqui quem fala é a Dora, de Altos Piauí. Eu gostaria de ouvir a música Linda Juventude, da banda 14 Bis. Ofereço a todos que estão curtindo a programação dessa rádio maravilhosa.
0: Muito
15: e
0: bem,
15: que, assim
0: Dora.
15: Como eu, estão sempre ligados nessa sintonia.
0: Coisa
15: grande
0: boa.
15: Abraço.
0: Tá aí a Dora. Obrigado, viu, Dora? Um abraço. Obrigada pela sua companhia com a gente na Verdes Campos.
16: Marcelo, Marcelo. Espero que você roda a luz de Rosafá. Qualquer uma, viu? Ofereço para mim, para meu povo, para você, sua família.
0: Você vai dar tempo, viu, dona Hilda?
16: Todos os amigos e amigos.
0: Todo mundo ligado, então, na Verdes Campos Sati. Vê se vai dar tempo. Acho que não vai dar tempo.
17: Bom dia.
0: Bom dia.
17: E oferecendo também só para me curtir. Que é a Jussandra da Vila São José. Só ofereço também só para meu esposo, Genival, viu?
0: Pronto, pro Genival. Mara Cristina também, um abraço, Mara Cristina. Ô, oh, queria ver uma música do Pablo. Tocamos agora há pouquinho, viu, Guilherme? Eu acho que você ouviu aí a música do Pablo. Muito obrigado pela audiência aqui com a gente na Verdes Campos.
18: Bom dia, Marcelo Macedo.
0: Oi, bom
18: aqui
0: dia.
18: Aqui é o Ivan, na Fazenda Riqueiro, município de Elesbão Veloso.
0: Elesbão Veloso, bom dia a vocês em Elesbão Veloso.
18: Bota uma música pra mim de Leonardo.
0: Tá certo, meu amigo.
18: Eu curto o seu programa direto, os programas de vocês.
0: A Fazenda em Elesbão Veloso.
18: Dos seus programas de vocês.
0: Pronto, valeu demais pela sua audiência com a gente, tá bom, meu amigo?
19: Oi, bom dia, Marcelo Macedo. Aqui é a dona Fran, do Bacuri, município São João dos Patos. Eu gostaria que você botasse aí a música de Amado Batista, Folha Seca.
0: Tá certo, Maria Francisca, a dona Fran, São João dos Patos. Eita, mulher guerreira. Um abraço pra senhora aí, tá bom, dona Fran?
20: Bom dia, bom dia. Eu falo aqui de Coroatá, Maranhão.
0: Essa é a Maria,
20: eu
0: né?
20: Queria uma música com Amado Batista, Folha Seca, somente.
0: Rapaz, essa Folha Seca tá danado. Essa Folha Seca tá danada aqui. Oi, Marcelo, queria que você mandasse um abraço aqui pra Gilberto Barão de Timó. Oi, Gilberto Barão de Timó. Eu moro aqui na Vila União, Marcelo. Queria pedir uma música pra você, vem do norte do Grupo Caretas. Tá certo, então, Gilberto em Timó. Valeu, Gilberto. Um abraço pra você. Bom fim de semana aí, Gilberto.
21: Bom dia.
0: Bom dia.
21: Uma música de Amado Batista, se puder.
0: Tá certo, olha, a gente já foi, né? O Amado Batista já tocou, gente. Agora há pouco. Mas a gente vai mandar uma melhor ainda que essa daqui, ó. Saudade de Rosa.

Muito bem, agora 11 horas em ponto, finalizando mais uma edição aqui do Balança Brasil nessa sexta-feira. Tá aí a música Saudade de Rosa com Bartô Galeno. Finalizando mais uma edição aqui do Balança Brasil. Volta amanhã a partir de 7:30 da manhã no sábado, tá bom, gente? É isso. 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Agora vocês vão ficar na companhia boa do nosso amigo Franli. Já tá chegando por aqui, já teremos aqui o momento GF8 no seu rádio. Gente, muito obrigado por todo esse carinho, e a gente volta daqui a pouquinho trazendo o momento GF8 juntamente aqui com o nosso amigo Franli. GF8 trazendo uma palestra maravilhosa para todos vocês. Um grande abraço, e é como eu digo sempre: coloca Deus no coração e nada mais.

Bom dia, Rainha. 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

0: aqui então, meus amigos de todo o Brasil. Vamos lá então, começando mais um Momento GF8 através aqui da sua rede de rádios Verdes Campos Sat, para mais de 170 afiliadas em todo o Brasil. Você também já com a gente, chegando aí pelo canal 123 na Antena Parabólica Digital. Muito obrigado. Já somos mais, olha aí, de 60 milhões de ouvintes, né, conectados, ouvindo a nossa programação, e a gente fica muito grato, né, aos nossos espectadores na TV, você também pelo rádio, em diversas emissoras espalhadas por todo o Brasil. Gratidão, obrigado pela sua audiência. Estamos aí começando mais uma sexta-feira, mais um Momento GF8. A Net Campos continua de férias e a gente está aqui substituindo, se é que a gente pode, né, chegar à altura aí da nossa rainha do rádio, a Net Campos. Franli, já tá chegando aqui nosso amigo Franli, e é com ele que a gente vai fazer essa palestra, vai fazer essas falas, ensinamentos para vidas e muitas dicas de saúde, porque a gente quer ver você muito bem, com muita saúde. Franli, bom dia mais uma vez, meu amigo.
1: Bom dia, Marcelo. Bom dia, vó. Bom dia, vô. Bença, vovó. Bença, vovô. Me abençoe, porque a benção, ela tem poder. E o poder da benção é muito forte. Você tem pai, mãe e avó, tome a benção todos os dias. Se eles lhe abençoarem, com certeza vai lhe abençoar. Você é uma pessoa de sorte. É uma pessoa de sorte. Porque nada melhor do que a benção. Não tem, é muito gratificante para quem recebe e para quem dá. Deus te abençoe, meu filho. Eu te amo, vai com Deus. Não existe palavra mais bonita que essa. Meu filho, eu te amo, vai com Deus. Um copo com água de manhã cedo, um copo de água fria, não tem nada melhor para o corpo humano. Entendeu? A fé, se você começa o dia com fé, foi abençoado, começa o dia com fé, não tem nada melhor. Né? Aí não tem nada melhor, entendeu? Então a fé é tudo. 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E nós não vendemos em farmácia. E nem supermercado. Por que, Franli, que não vende? Porque esses produtos, eu prefiro dar emprego para as pessoas. Foi esse meu propósito, foi esse. Dar emprego para as pessoas. Então, se eu vender nas farmácias, meus irmãos, agente de venda, não vão mais ter o emprego deles. Tem gente que tira 10 mil por mês, 12, 14, 3, 2 mil. Depende do trabalho dele, né? Então, cada um tem vendendo esses produtos. E eu fico muito feliz porque cada um vai na casa de uma pessoa e chega lá, entrega o óculos. A pessoa bota o óculos, ele faz um vídeo, manda pra mim. Eu fico tão feliz com isso, né? Então, isso é uma coisa que não tem dinheiro que pague, chama-se felicidade e o tempo. Tempo, se você desperdiçar o tempo, bote isso na sua cabeça. Bote, de verdade. Não, tempo não tem para vender, nem no quilo e nem no metro. Se você perder o tempo, não volta mais. Adeus. Então, não perde tempo. Não perde tempo. Tá certo? E principalmente com a pessoa amada na sua vida. Principalmente com a pessoa amada. Não perde tempo, porque aquele tempo ali não volta mais. É caro aquele tempo. É um tempo que você talvez, você já vai se arrepender. Por isso que eu sempre eu digo aqui, hoje nós vamos botar um vídeo aqui. Esse vídeo é muito interessante. Eu queria que as pessoas vissem pela televisão e ouvissem pelo rádio. Esse vídeo é muito importante. Tá certo? Muitas famílias, a família, eu já ouvi, foi muito isso. A mulher tem 2, 3 filhos, não. Meus filhos é minha vida. Meus filhos é tudo pra mim. E o marido fica onde? E o marido fica onde? Cadê teu esposo? Teus filhos vai casar, vai embora com a mulher dele, vai construir uma família e você vai ficar uma velha, dondoca, de bengala, em casa sozinha. Nem talvez que nem sua nora que lhe queira receber. Como é o que é mais ver, tem aí 90%. Dificilmente tem uma nora que gosta da sogra.
0: É o que a gente
1: vê. É, só o que a gente vê. É. A nora geralmente não gosta da sogra. Geralmente. É um ciúme besta, nojento do marido com a própria mãe. É, entendeu? É, já é arriscada a mulher. É a nora gosta mais do sogro do que da sogra. Presta atenção nisso que eu estou te dizendo. Dificilmente tem uma nora que goste da sogra. Dificilmente. Então, olha, presta atenção. Separa logo ou então cuida para viver para sempre. E goste da sogra. Dificilmente. Então, olha, presta atenção. Separa logo ou então

0: Às vezes a diferença, briguinha, é diferença que a pessoa, a mulher dá tema em seu menstruada, a mulher tá de PPM, a mulher tá não sei o que, tá com enxaqueca, tá com os três problemas como o homem tem. É, então tá naquele problema ali, fica caladinho, sai, vai trabalhar, volta, é, dá dois, três dias. E aí, meu amigo, se persistir, aí já não é mais problema de TPM, nem de enxaqueca, nada. É problema pessoal. Aí não dá, né? É melhor separar logo.
1: É melhor cada um pro seu canto.
0: É, cada um pro seu canto, viver sua vida, porque tempo não tem pra vender, nem no quilo, nem no metro. E aquele vídeo já tá pronto aí?
1: Já tá pronto, eu creio que sim. Já encaminhei aqui pra produção.
0: É, vê se a produção tá aí. E eu queria que você ouvisse esse vídeo. Muitas mulheres casadas não dão valor ao seu marido. Dão valor só aos filhos. Pois separa logo dele, minha irmã. Ou então faz igual essa mulher que tá falando. Porque o melhor presente que você tem dentro da sua casa é o casal. É seu marido e é sua
1: até
0: mulher.
1: Até porque, Fanny, os filhos crescem.
0: Os filhos crescem e vão embora.
1: A vida deles.
0: Eles vão, né, seguir a vida dele. É outra família.
1: Uhum.
0: Entendeu? Tem um amigo meu que ele é louco pela netinha e ela foi morar no Canadá.
1: Você tá vendo?
0: Com o marido dela, ela tá lá com neta, com tudo. Sabe, nem se ainda vem aqui, quando vem. As coisas que diz é assim, eu não sei se eu volto mais pro Brasil não, tá muito esculhambado. Se o papai quiser, ele vem aqui. Se a mamãe quiser, vem aqui. É desse jeito.
1: Tá desse jeito.
0: E aí, produção, bota o vídeo no ar, se vocês tiverem, e bota mesmo pras pessoas verem esse vídeo e ouvir. Dê valor ao seu marido. Não vá com o valor só dos seus filhos, não. Seu filho vai casar e vai embora. Sua filha vai casar e vai embora. E você, adeus. E se ainda pegar um genro bom, ainda diz assim, traga sua mãe pra vir aqui em casa daqui a um ano. E se pegar um genro ruim, ainda vai dizer assim, não quero nem ver tua mãe. Tira tua mãe de perto daqui, que ela só veio pra botar mau gosto. Bota o vídeo aí, produção.
1: Vamos lá então, olha você que tá no rádio, vai ouvir.
0: Pode ouvir. E você que tá na televisão?
1: Isso.
0: Até a nossa televisão, você que tem antena parabólica em casa, são 20 milhões de antena parabólica. Faça igual a sensor de Campo Maior, não foi que ela disse?
1: Foi,
0: vai lá na TV e bota 1, 2, 3, no controle remoto. Aperta do número 1, aperta do número 2. E aperta do número 3. Vai lá que você vê a nossa TV. Tem muita coisa boa. Tem muita entrevista boa, construtiva. Que aqui, gente, me desculpe, não sei. Até agora, ao dia da manhã, eu não sei. Aí tem televisão aí que eu sei, eu retiro logo. É só morte, é pancada de carro, é gente ferido. Preso, ladrão, não sei o que, um sofrimento danado. Não, se você quiser se distrair, quiser outra coisa boa, tu vem pra nossa TV.
1: É suave.
0: Você que tem antena parabólica, no Brasil todo tem 20 milhões de antena parabólica. Vai lá, 1, 2, 3. Bota lá. E se quiser ouvir a rádio também pela TV, tem um canalzinho lá da rádio. 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Se você quiser ouvir a rádio e não a TV, tudo pela antena parabólica. É o maior canal de comunicação do Brasil hoje. Não tem outra televisão. Não existe outra televisão. É o maior canal de televisão no Brasil hoje, chama-se antena parabólica, pequena, banda KU. O que quiser é banda KU, gente, é o satélite. E cada dia entrando mais gente. Já tem 20 milhões de pessoas lá.
1: E é grátis, né?
0: É grátis. Você comprou uma antena parabólica, R$260, R$263. Não precisa de internet, não está chuviscando. Qualquer lugar da mata, você pega a nossa TV. Então, é o maior canal de TV do Brasil. E quem está dizendo é eu, Franli. quem é o nosso canal, maior canal.

0: canal de TV. Desde Teresina, só tem dois canais de TV, que eu não vou dizer o nome, que são os maiores. Um é a Verde Campos. Um é a Verde Campos e tem outro que é maior. É, entendeu? É porque nós estamos em todo o Brasil, com a imagem boa, de qualidade e com programas bons, construtivos, tá certo? E cada dia que se passa nós vamos colocar mais programa bom, de medicina, de direito e etc. Bote aí, meu amigo, bote aí essa na TV, que você botou agora na TV. Tá me vendo? Tá vendo o Marcelo? E agora você vai ver essa entrevistazinha dessa mulher que eu achei muito interessante. Olha aí, vamos lá.
1: Meu marido, esse homem lindo aqui, sempre vai ser prioridade na minha vida. Por mais que eu tenha filhos e tenho pais muito amorosos, o meu marido é uma só carne pra mim. Então sim, ele sempre vai ser prioridade na minha vida. Ele é a única pessoa que me ama por quem eu sou. Não tem nenhum vínculo de sangue comigo, mas me ama, me aguenta. Conhece o melhor e o pior de mim, conhece as minhas chatices e tá comigo. Você acha que não vai ser prioridade na minha vida? Você não acha justo que o cônjuge seja prioridade na sua vida? Afinal, é ele que tá nos perrengues com você. É isso mesmo. E sim, a gente ama muitos filhos, mas tem muita gente que distorce as coisas dizendo: ai, o filho é meu sangue, como que não vai ser prioridade? Gente, sua estrutura, a estrutura familiar que você está passando para os teus filhos com essa conversa, vai prejudicar eles, vai prejudicar eles. Então assim, ó, é muito sério esse assunto. Você precisa entender que marido e esposa é prioridade sim na sua vida. Os pais vão ficar, a gente vai honrar, vai sempre ser filhos gratos. Os filhos vão ir pra vida, entendeu? Os pais ficam atrás, os filhos vão ir pra vida. E esse é papo pra gente madura, entende? Eu sei que muita gente vai falar: ai, que absurdo. Não, mas é isso. O princípio é esse, a ordem certa é essa. E o meu marido sempre vai ser prioridade na minha vida. Se você entender isso, você entendeu uma grande coisa no seu casamento. E se isso faz sentido pra você, segue a gente aqui. Porque aqui a gente fala de relacionamento saudável, estrutura familiar, respeito mútuo, sabe? Companheirismo. Se você gosta desse tipo de assunto, vem com a gente.
0: Tá okay, bom? Então. Aí ficou assim, muito barulho, porque esse vídeo tem um barulho. Mas o que ela quer dizer é o seguinte: gosta dos filhos dela, mas o importante dela é o companheiro dela que tá do lado.
2: Exatamente.
0: Dela.
2: Exatamente.
0: Ela tem que dar prioridade para ele. Entendeu? Então as mulheres, muitas mulheres não fazem isso. Dê prioridade. Eu vi muita mulher, ela por algum motivo, ela não tá gostando do marido e não dá, só dá prioridade pros filhos. Ah, meus filhos é tudo. Meus filhos. E eu fica onde? Né?
2: Perfeitamente,
0: Fernando. E eu fica onde? Meu filho, seu filho vai crescer. Seu filho vai se casar, vai dar valor à mulher dele. E você vai pro asilo, pro abrigo São Lucas. Entendeu? Então dê valor àquele velhinho ou àquela velhinha que tá do seu lado. Esses dois é que vocês devem lutar para preservar a amizade, preservar por isso. Qual é a pessoa desse Brasil, desse mundo, que já teve 9 filhos e terminou? Minha mãe foi um delas, minha mãe com meu pai. Terminaram os dois juntos. Só os dois em casa.
2: A vida toda ficaram juntos, né, Fran?
0: Isso, a vida toda. E os filhos foram embora. Foram embora. Então preserva aquele. Procura dar amizade àquele teu marido, aquela tua esposa. Dá amizade a eles. Vem conviver os dois ali. Mesmo que não, tem dia que não se goste, isso aí é real. É certo. Tem dia que tá um absurdo.
2: E todo casal.
0: E o melhor que tem nesse dia é um ir pra um lado, outro ir pro outro. Entendeu? E não procurar conversa, né?
2: Esfriar a cabeça, né?
0: Procurar esfriar a cabeça. Todo mundo tem sua chatice. Todas as pessoas. Entendeu? Todas as pessoas. E eu quero lhe dizer, vou repetir. toda vez eu e a Net Campo diga aqui, o pior inimigo de uma mulher é outra mulher. Não conte suas coisas pra amiga. Não conte. Ela é a pior sua amiga, principalmente sua irmã. Ela vai dizer, por que ela e não eu? Se você tem uma irmã, é um casal que tem uma irmã que é bem sucedida, casado com um homem bem sucedido, e a outra não, fique sabendo que você tem uma inimiga. Mesmo sua irmã, mas tem uma inimiga. Porque ela sempre vai dizer, por que minha irmã e eu não? Bote isso na cabeça, quem tá falando aqui é o Fran Lee. Eu lhe digo isso com especialista, com responsabilidade. É evidente que tudo tem exceção, né?
2: Exato.
0: Todo mundo da vida tem exceção.
2: Mas 90%...
0: É, 90%. É da sua irmã, se tiver duas irmãs ou três, se tiver uma bem sucedida no casamento, a outra morre de inveja.
2: É o sentimento mais horrível que tem.
0: Ela morre de inveja. E o de fora? Aí é que tem mesmo. Porque a história é essa. Porque ela e não eu. Tá bom?
2: Então tá aí, então, gente. Ensinamentos pra vida, viu, Fran?
0: Ensinamento pra vida. Meu amigo. É o que nosso canal de televisão faz aqui, a rádio. E eu não tô falando, não é da boca pra fora, não.
2: É realidade que acontece em todos os cantos, né?
0: É.
2: Então tá aí, pessoal. Então é o seguinte. Marido e mulher... Todo mundo tem problema, a gente sabe que não é fácil a convivência, ser casado, a gente sabe que tem problemas, mas é isso, a gente tem que superar os problemas e continuar a vida, gente. Não vá colocar só os filhos em primeiro plano, né? Porque onde os filhos vão crescer, vão pegar o seu destino, como é natural mesmo da vida, e aí como é que vai ficar vocês dois, hein? Vão ficar um sozinho pra cá, um sozinho
0: Marcelo,
2: pra ali, não
0: é? Isso aí é 100% verdade. E só que tem casal que bota os filhos em primeiro lugar. E não é isso. Primeiro lugar é marido e mulher. Depois vem os filhos.
2: Que lá na frente um vai cuidar do outro, rapaz.
0: É, aí vai primeiro ficar lugar. Bonito, né? Bote isso na cabeça. É. Bote isso na cabeça. Eu estou lhe dizendo isso que é verdade. Qualquer lugar do Brasil que estiver me ouvindo, e eu tenho certeza que tem milhões de pessoas. Só que as pessoas às vezes são tímidas. Não gostam de ligar, nem mandar mensagem. Que eu sei, a gente sabe que tem milhares de pessoas. Não é mil pessoas, não, é milhares que estão nos ouvindo e vendo. Entendeu? É isso.
2: A nossa TV Verdes Campos, gente, é nacional, tá? Em rede
0: nossa
2: nacional.
0: TV é nacional. Brasil. São duas TV mais importantes do Piauí hoje. É a Verdes Campos e mais outra.
2: Só tem duas, então.
0: Tem duas aqui.
2: Que vai para o Brasil todo, né?
0: É, vai para o Brasil todo. 24 horas.
2: 24 horas é uma programação aqui, então.
0: Programação direto do Piauí para o Brasil.
2: Canal 123.
0: Canal 123.
2: Aí você, adquiriu a sua parabólica, colocou, instalou na sua casa, programação grátis, gratuita, não precisa de internet, de sinal.
0: Não precisa aberto, de nada.
2: Vem
0: não tem
2: onde
0: tá faltando,
2: né?
0: Não. E a tendência, Marcelo, o Brasil todo, exatamente, cada dia mais melhor. Porque é uma imagem boa, a imagem digital, e as pessoas estão indo pro interior, eu com fé em Deus. Eu vou daqui para um tempo, quando eu organizar minhas empresas, eu quero viver minha maior parte da minha vida no interior, que eu gosto, eu adoro. Quem vem para a cidade enjoa. Eu enjoei, não vou mentir. Eu enjoei. Você vem em casa, vê um Gal Campina, uma rolinha, um camaleão, um peixe. É uma vaca, uma coisa. Eu não quero criar vaca, não quero. Se você me der uma fazenda, de graça eu não quero. Eu não sei, não dá. Tem coisa que não dá pra mim. Agora, duas vacas pra tirar leite.
2: Aí dá pra controlar.
0: Aí dá, né? Porque aí ali, eu já tentei. Eu comprei a fazenda Roseira, era minha.
2: Pra quem não sabe, o Fran Lee já foi fazendeiro. Pra quem não sabe,
0: fazendeiro. A fazenda Roseira era uma das melhores de Campo Maior, era minha. E não
2: fazenda
0: deu.
2: Roseiro, né?
0: Fazenda Roseiro, ainda hoje já tá lá. Bem ali, quem vai saindo pra Parnaíba, tem aquela Cerâmica Campo Maior. Quem vai daqui pra lá, à esquerda. Bem em frente à Cerâmica. Tem a goela da cobra. E a gente fazia ali. Foi tempo bom? Foi. Mas só mesmo só
2: pra... Mas saudade não tem, né?
0: Não, partir fazendo não quer não, não. Se você me der, eu tô fora. Tem umas coisas assim, é que eu não gosto. Se você me der uma Hilux ou um carro parecido com ela, se você me der, Franli, é seu. Mas eu tenho que andar nele? Tem. Então não quero não. Eu tô desse jeito. Eu quero a fazenda e eu tenho que cuidar da fazenda? Quero não. Agora, se for pra me vender, lógico que eu quero. Se você me der uma Hilux, uma Ram, não sei o que, uma... esse carrão. Não, é porque eu não me adapto carro grande. Entendeu? Não dá pra mim. Eu andava numa Fiorinozinha, tá lá em Parnaíba. Andei, foi tempo nela. Ar-condicionado, 4 bancos, era gostoso. Eu gosto de carro pequeno. É questão de gosto.
2: É, de gosto é gosto.
0: Gosto é gosto. E fazenda não dá pra mim, não dá.
2: E fazenda tem que ser carro grande, né?
0: Não, carro grande não dá.
2: É pra levar boi, levar um bocado de coisa. Dá trabalho mesmo.
0: Se você me der uma Hilux, até porque isso aparece com o velho das faculdades pegando as medidas. Aí eu não quero dar. Tu é doido. Você pode me dar Hilux de graça. Rapaz, pra mim andar nela.
2: Olha, a gente aproveita aqui e manda um abraço pra todos os fazendeiros, porque fazendeiro tem que ser dom também, né, Franli?
0: Tudo enquanto na vida. Né? Eu tentei tocar sanfona, que eu acho lindo quem toca sanfona. E eu comprei a sanfona, passei uns 10 anos com a sanfona, não aprendi nem a asa branca. Aí peguei o conjuntinho todinho que eu tinha no meu sítio, lá na usina Santana, e aí dei pro Chico Leitor em Timon. Dei pra ele o conjunto completo, bateria, sanfona, tudo.
2: Deu graça,
0: dei pra ele. Ele deve estar até me ouvindo, as pessoas que estão me ouvindo.
2: Chico Leitor em Timon.
0: Dei pra ele de graça lá, pra Chico, pra você. Eu tinha uma fazenda em Timon, fazenda mais de peixe, né? Município de Timon, a 20 quilômetros de Teresina. E aí o Chico ia pra lá, tinha peixe e tal, ele ia pra lá, e aí um dia ele disse, não, Chico, leva pra ti, pode levar, não quero mais não. Aí dei pra ele, entendeu? Então são coisas assim, tentei, que eu acho lindo, toque sanfona, eu acho lindo, violão, mas não adianta.
2: Não deu certo.
0: Não deu, e nem dá, tentei. Então cada macaco no seu galho.
2: Exatamente.
0: Cada macaco com seu galho.
2: Seu galho e cada
0: e vida carro de... também. Tem tanto carro feio que eu acho que as pessoas dizem que é lindo. Pra mim é feio. Né? É gosto, questão de gosto. Pra mim. E a Hilux é de uns carros mais vendidos. Sei que aqui no Teresina não dá pros quem querem. Mas pra mim, se você me der de graça, eu não quero. E é dos carros mais vendidos no Brasil, no mundo, sei lá, no Brasil.
2: É no mundo mesmo, é no mundo.
0: É a Toyota Hilux. Toyota, pois é. Se você me der o Hilux, não me dê não, que eu não quero.
2: Franli, recebemos um vídeo bem interessante da nossa amiga Suiane, lá do Comercial Nogueira.
0: Rapaz, a Suiane, aí, produção, nasceu pra ser empresária. O pai dela era do maior empresário, entre os maiores, né? De autos. Entre os maiores, lá tem outros, né? Ele era entre os maiores. Infelizmente, a epidemia veio, o coronavírus levou ele rápido, né? Que é uma pessoa. Entendeu? E ele deixou a filha, e a filha é um amor de pessoa, é uma pessoa que.
2: E herdou o trabalho do pai, né?
0: Herdou o trabalho do pai. 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
5: Mande um alô aí pro Franli.
6: Alô, Franli.
5: Franli.
6: Sim, eu gosto muito do seu programa, assisto todo dia, a Irmã Chaguinha da Paz. E também do programa do Galego junto com o outro, e eu sou ouvinte de você, viu? Fale no meu nome.
2: Tá aí, Franli, a Irmã Chaguinha, mas a Suiane.
0: Ô, irmã Chaguinha, obrigado aí por você.
2: Microfone.
0: Obrigado, irmã Chaguinha. Obrigado por você estar nos ouvindo e nos assistindo, né, pela TV ou pelo rádio. Obrigado, porque se não fosse você, nós não ia fazer o programa, porque não tinha quem assistisse, né? Igual aquela música do Raul Seixas. Entendeu? Então, só tem audiência se tiver alguém nos vindo, né?
2: Rapaz, então, ela levou aí pra casa, levou a melatonina, levou o cloreto de magnésio e o óleo santelena. Três produtos, hein, Franli?
0: Três produtos bons.
2: Três, de uma vez só?
0: É, de uma vez só. E ela liga, a Soiane, tem gente lá que a levou, foi seis, de uma vez.
2: De uma vez, né?
0: São produtos que as pessoas não podem deixar. Marcelo, deixa eu dizer, a mulher casada, a mulher casada, ou a moça, ou o rapaz, principalmente a mulher casada. Toda mulher casada, casal, ele faz amor. Todo casal namora, não é verdade?
2: Todo casal namora.
0: Porque se não namorar, por que já fica casal? Aí... É melhor vender separado.
2: E casal sem amor não vai pra frente.
0: Sim, né? Casal sem amor não vai pra frente. Eu digo, se não fosse mulher na minha vida, eu não dava um prego de sabão. Uma barra de sabão, ia trabalhar pra quê? Eu só trabalho por quê? Porque eu preciso namorar e mulher me dá prazer. Mulher é bicho que dá prazer um homem.
2: Dá alegria, satisfação.
0: Dá alegria, dá satisfação, dá vontade carinho, de viver. Dá carinho, dá vontade de viver, rapaz, dá vontade de trabalhar.
2: Você é um negócio bom demais.
0: Quando você vê um homem todo maltrapado, todo mal aí, é porque...
2: Trapilho.
0: É porque não tem mulher por um meio. Porque o homem que tem mulher pelo meio, ele se perfuma, ele corta o cabelo, ele se veste, não precisa roupa de etiqueta, ele se veste bem, trabalha pra ter um carro, trabalha pra ter uma casa, e quando ele não tem mulher, ele é o desleixado.
2: É jogado,
0: velho. Não serve pra nada.
2: Desleixado.
0: Agora, se você quiser ver um homem feliz, bote uma mulher perto dele. Meu amigo, bote a mulher perto dele. 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O que é fungos e bactérias, gente? É coisas que acabam com a vida do ser humano. Que começa a bactéria, ó. A bactéria destrói. Você já viu uma galinha, uma vaca morrer lá no mato? Um bicho, qualquer animal, morreu e ele tá cheio de lavras. Pra quem não sabe, lavra é bicho, aquele bicho que a mosca põe. Aquilo ali come rapidinho a carniça. Fica só os ossos. Entendeu? E assim são as bactérias no nosso corpo. Se nós não cuidar, deixar ela ir pra frente, se progredir, ligeiro você vai também, como dizia minha mãe, adeus, que era doce. Vai pro Beleléu. Você sabe dessa história do Beleléu?
2: É, do Beleléu, foi pro Beleléu,
0: acabou-se. Eu queria até que alguém me dissesse o que é Beleléu.
2: A expressão, né?
0: A expressão.
2: Como é que começou?
0: Da onde é que vem essa expressão Beleléu? Se alguém souber aí dessa expressão Beleléu, pode mandar pra nós aqui, pra dizer que eu mesmo não sei, vou dizer. Eu sei falar, sabe? Foi isso que era doce, foi pro Beleléu.
2: Acabou-se o que era doce.
0: Então, se você deixar as bactérias, os fungos, de consumir, principalmente a mulher. Mulheres, entendeu? Porque as mulheres são mais fáceis de pegar. Né? Então, ela, depois que ela namora, ela tem por obrigação de ir ao banheiro. Muitas mulheres não vai, nenhum homem, vai dormir daquele jeito. E aí tem mulher que tem acidez muito grande, acidez das partes íntimas dela. 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
0: 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Depois do namoro. 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
2: É.
0: 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Rapaz, Minas Gerais tá batendo recorde. 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Os nossos irmãos aí lá de
2: Minas Gerais.
0: Minas Gerais ainda tá batendo recorde de venda. E aí, graças a Deus, quem comprou uma vez tá indicando pra família toda. Então, teve um ontem à noite que. É, ontem à noite. Eu posso dizer até a hora aqui que foi. E aí que a Lucélia é uma das moças que trabalha no. É, uma das moças que trabalha ali é, atendendo cliente à noite. É, não fala cliente. Fala. É, rapaz, eu tenho essa mania de
2: nosso
0: querer
2: departamento justificar, do
0: fala. 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
2: 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Olha, Fanny, um dado aqui da população de Minas Gerais. Minas Gerais hoje possui 21.460.000 pessoas, viu?
0: É 20 milhões de pessoas?
2: 21 milhões no estado de Minas Gerais inteiro.
0: E quantas antenas nós temos lá?
2: E agora a gente vai pesquisar quantas pessoas lá, viu?
0: Pesquisa aí pra mim, por favor.
2: Ok, agora 11 horas e 43 minutos, você que tá aí ligado. No não, momento gente, GF8, obrigado pela audiência.
0: Eu falei que era 20 horas, não foi 20 horas. Foi 18 horas e 23 minutos.
2: Bem no comecinho da noite.
0: Foi que a Lucélia me falou. Seu pedido fechado, autorizado pelo Franley, tá aqui. Às 20 horas, às 20 horas, às 18 horas e 23 minutos. Foi esse horário, foi o horário que ela me falou. Não foi 20 horas, foi às 18. Diga aí, olha. Então, aí, meu irmão, pois é, aí um abraço aí pra vocês de Minas Gerais.
2: 1.400.000 pessoas lá de antena parabólica.
0: Eita,
2: Um milhão e quatrocentas mil pessoas. Minas Gerais.
0: Milhão mil pessoas não, residência com antena parabólica.
2: Uhum.
0: 1.400.000
2: Exatamente, 1.400.000 pessoas com antena parabólica em casa.
0: Não, 1.400.000 residência.
2: Exatamente.
0: 1.400.000 residência.
2: Com a sua antena.
0: Tem antena parabólica em Minas Gerais. E se cada casa, como a gente vê, que cada casa a gente bota a média de 3 pessoas, 3 vezes 4, 12, 3 vezes 1, 3 dá 42 mil milhões de pessoas. 1 milhão e 400. 1 milhão e 400 dá 42 mil pessoas. Não, 420. Agora me ferrei.
2: Não, Franley, o dado é o seguinte: 1 milhão e 400 mil.
0: Vezes 3.
2: Então vai dar um total, sabe de quanto? Vai dar 4 milhões e 200 mil.
0: Agora deu certo. É 4 milhões e 200 mil pessoas. Tem a oportunidade de estar nos vendo em Minas Gerais, em toda Minas Gerais. Um abraço, mineiros. Eu adoro aquele queijo de Minas. Meu Deus, aquele queijo com a feijão de Minas sai de baixo. Só não é bom por causa de uma coisa. Eu não posso comer muito que eu engordo. Uhum. Eu nunca vi coisa pra fazer a gente engordar, rapaz, de uma hora pra outra.
2: O queijo?
0: Queijo é gordura, né? Engorda demais. E eu tô tomando meu Top Fit. Tu acredita que nesse final de semana eu não levei o Top Fit? Fui a Parnaíba. Tu acredita? Tu aumentei. Rapaz, mas não é, parece até mentira.
2: E o fim de semana?
0: Num fim de semana, diz quantos quilos?
2: 3 quilos.
0: Aceitou, 3 quilos. 3 quilos, que o diabo é que o cara aí, agora eu voltei aí, agora tô tomando o Top Fit de novo. Meu Deus. Toma o Top Fit.
2: Será que foi o lanche lá de Piracuruca? Será que foi o lanche lá de Piracuruca, Felipe?
0: Eu acho que foi. Ei, minha irmã lá em Piracuruca, um abraço aí. Lá na padaria da minha amiga, né?
2: Exato, será que deve ter sido esse lanche lá na padaria lá de Piracuruca? Sido.
0: É, que ela lá tem um café da manhã que é...
2: Muito bom.
0: É show.
2: Ali, o Chechel lá de Granja tá dizendo aqui a questão daquele significado lá que você falou que foi pro Beleléu. Ele botou aqui, o Chechel lá de Granja tá dizendo, rapaz, essa expressão aí foi pra esse lugar que vocês estão falando, foi pro Beleléu, significa que quebrou, faliu, sumiu ou morreu.
0: É, tem rumo.
2: Foi pro Beleléu.
0: É uma expressão.
2: É uma expressão popular.
0: Popular.
2: E o significado quer dizer que quebrou, faliu, sumiu ou morreu.
0: Então pronto, tá explicado.
2: Foi pro Beleléu.
0: Então foi pro Beleléu, viu?
2: Valeu, então, viu, nosso
0: amigo? Foi pro Beleléu. Então, se você não quer que o seu casamento vá pro Beleléu, cuide do seu marido. Cuide do seu. Eu vou aproveitar aqui, gente. Preste atenção. Hoje, como é marido. É, amanhã a gente pode falar também. Tem umas pessoas que não gostam, mas tem que falar. Preste atenção, como é que você quer um bom homem? Dá tempo. Como é que você quer um bom homem? Preste atenção nisso que eu vou falar. Você aí, Miguel. É, aí vai pro Beleléu mesmo. Cadê o Fuscão Preto? Cadê o Fuscão Preto? A música do Fuscão Preto. Se você não quer que o Fuscão Preto passe na sua casa, não se confie demais. Não vá nessa. Cadê o Fuscão Preto? Bota aí, só enquanto eu tomar água aqui. É, se você não quiser que ele na sua casa, preste atenção.
2: Vamos lá, vamos colocar aqui o Fuscão Preto, aí, ó. Liga logo o Fusca, vamos lá, aí, ó.

0: Aí o Fuscão Preto, falei, Fuscão.
1: É, o Fuscão Preto. Olha o Fuscão Preto, serve pro Fuscão Preto pra levar o homem e serve pra levar a mulher.
0: Com certeza, os dois.
1: Serve pra levar os dois. Eu quero, é a seguinte, é, uma pessoa ali de Campo Maior, né? Campo Maior, Piauí. É, o que é que acontecia? O marido dela saía, ia tirar palha de cardaúba pra fazer vassoura, tirar o pó pra vender. É, e dá de comer a família, né? Isso aí vale pra todos os lugares, não é só pra cá, não é só pra quem tira parte da uva, não. É pra quem vai pra roça, pra quem vai juntar feijão, é pra quem vai trabalhar de pedreiro, é quem vai trabalhar de servente. Tudo vale pra todos homens trabalhadores. Aí, eu vesti reia, levava 4 horas da manhã, pegava o jumento, é, botava a cangaia e ia tirar palha no campo. E a mulher de manhã pegava, dava o cuscuz pro menino, ia deixar no coleginho. E aí, mais tarde ia pegar os meninos, e o pai, o marido, só voltava à noite, já escurecendo. Quando chegava com as palhas, ia estender para as palhas secar, para bater, para tirar a cera. E esse serviço, aí terminava tudo isso. E aí a mulher ia para televisão, preto e branco, aquela televisãozinha ali, né? Assistir televisão, Campo Maior. E aí no WhatsApp, conversando com a vizinha. E o pobre velho chegava com o jumento, tirava a carga do jumento, a cangaia, botava um milhozinho pro jumento, para 4 horas da manhã sair de novo. E aí a palha lá, aí chegava ela na televisão aqui, olhando a novela e no WhatsApp. E ele, Manel, tua comida tá lá nas trempes. Pra quem não sabe o que é trempe, gente, é um fogão a lenha que tem. E aí você bota a panela lá. Manel, tua comida tá lá nas trempes. E pronto. O Manel ia lá, um ovo frito. É frio. Arroz com feijão frio. Ele meio botava no prato. Entendeu? E ele pegava e ia tomar o banho. Ela não dava um calção pra ele, não dava nada.
0: Uma toalha.
1: Não dava toalha. Só fazia dizer, ó, tá lá, e ele aqui na televisão.
0: E no zap.
1: E no zap, falando com os vizinhos. Manel ia lá tomar o banho, com sabão de coco, pra tirar o suor. E aí voltava e botava o prato de comida dele, pratão de arroz com feijão e um ovo frito em cima. Aí comia com a colher. Ia se deitar. A cueca, se ele queria, se lavasse. Aí passava. O menino, ele nem via. O que que acontecia aí? E a vizinha, sempre observando, sabe? Aquilo. Sempre a vizinha observando aquela situação. Mané, o homem trabalhador. Didi só via os filhos dia de sábado. Ou de domingo. Os filhos nem gostavam do pai, porque a mãe fazia o cuscuz, dava o leite. Não dizia pros filhos, meu filho, esse é seu pai, foi pra roça, seu pai foi tirar palha, pra fazer a vassoura, pra vender, pra esse leite, esse cuscuz, é o suor do seu pai que compra, pra meus filhos comer. A mãe, a Maria, não dizia, pro Manuel não. E os filhos cresceram sem gostar do Manel, só gostava da mãe. Porque a mãe é que dava o cuscuz, a mãe que dava o leite, a mãe que levava pro colégio, entendeu? E aí o Manel, os filhos cresceram sem gostar do Manel, porque o Manel não tinha, entendeu, produção? Manel não tinha...
0: Nem quem falasse bom, nem...
1: É, né? Manel, os filhos pensavam que tudo era mãe, não via nenhum Manel. Tá certo? E aí um dia, o Manel, tem gente que fica guardado, né? O Manel se chateou. Aí passou o Fuscão Preto na frente da casa do Manel. Quem é esse Fuscão Preto? A vizinha.
0: A vizinha, rapaz.
1: A vizinha, Manel. Tu não merece uma mulher dessa. Essa mulher não serve pra ti, Manel. Essa mulher não serve pra ti. Essa mulher não cuida de ti, Manel.
0: E a vizinha todo tempo de olho.
1: E o Manel enchendo o saco. Se enchendo, sabe? E aí vendo que aquilo é verdade. E a vizinha... Aí a vizinha passou a mão no Manel, levou o Manel.
0: Levou o Manel embora.
1: E quando ela foi atrás, a Maria foi atrás, a Maria tem que ir. Quem vai tirar as paias agora, pra dar comer os meninos, agora vai ter que ser a Maria. Ou lavar roupa, lavar de roupa. Porque o Manel se cansou-se. Manel se cansou-se. Aí eu vou, sabe, procurar quem cuide de mim. Aí o Fuscão Preto levou o Manel. Fuscão Preto levou o Manel. Foi assim que aconteceu.
0: Essa história é verdadeira, viu?
1: É verdadeira. Mas acontece também com a mulher.
0: Rapaz, e o danado aí, falando que a vizinha lá que levou o Manel, ela falou tudo que o Manel gostaria de ouvir.
1: Tudo que o Manel gostaria de ouvir. Oh. Quando o Manel chegava em casa agora, tinha toalhinha pra ele.
0: Uhum.
1: A mulher sentava em frente à mesa.
0: Botava a comida do Manel.
1: Botava
0: a
1: comida do Manel. Dava uma cueca limpinha pro Manel. Que
0: cuidava vestir direitinho.
1: Vem vestir cueca, minha amiga, suada. É ruim, se assa todinho. A gente se assa. E dava uma toalhinha pro Manel tomar banho. Enquanto o Manel tomava banho, ela já botava, esquentava a água e botava a comida do Manel já na cuscuzeira, quentinha. O ovinho fritava na hora. E vinha sentar na mesa, perguntar: Manel, como foi seu dia? Tirou quantos milhões de palha? E o Manel feliz e satisfeito, falando pra ela: minha filha, tirei muita palha. Tirei muito, eu tô produzindo muito. Mas ninguém sabe por que o Manel tá produzindo muito. Porque o Manel tá igual um trator, trabalhando.
0: Olha aí,
1: muito.
0: As coisas mudaram.
1: O Manel triplicou as palhas. Manel ganhou. Tá ganhando dinheiro agora, porque tem ajuda da mulher.
0: Tá vendo aí?
1: E a mulher, pra dar ajuda um homem, basta só cuidar dele. Basta só cuidar dele, não precisa de outra coisa. Entendeu? E o Manel virou o trator. Manel tirava 1 milheiro de palha. O Manel passou a tirar, foi 2,5 milheiros de palha. Foi lá em Campo Maior. Então aí, ó, viu? A produção cresceu. A qualidade de vida do Manel melhorou e pronto.
0: E o coração ficou feliz.
1: Tá certo?
0: Tudo,
1: e
0: né?
1: Ela aí diz: ah, o Manel me deixou porque também você quis. Você não cuidou do Manel. Manel precisa de cuidado.
0: Pai, o Manel é tão trabalhador, né, rapaz?
1: Manel trabalhador. Manel.
0: Respeitoso.
1: Respeitoso.
0: E a mulher não deu valor.
1: E aí no dia que o Fuscão Preto parou,
0: levou
1: o Manel.
0: E a vizinha do lado só observando.
1: Rapaz. Aí por isso que eu digo, hoje é o dia, gente, da família. E ontem foi dia, dia 10, mas nunca vai deixar de ser. É o dia da... Que nós estamos falando isso, e o Manel era uma depressão danada. O Manel não sabia mais o que fazer. Aquela mulher só vivia na televisão e no zap. Manel ficou de depressão, depressivo. Entendeu? Agora, graças a Deus que apareceu o Fuscão Preto. Entendeu? 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Não, ontem foi o dia da depressão. Mas todo dia é o amarelo de setembro. Dia 10 amarelo. Você sabe que ontem foi o dia da
0: Exatamente.
1: Depressão.
0: Exatamente. Inclusive o setembro amarelo tá com essa campanha em todo o Brasil, né?
1: Todo o Brasil.
0: Mas a depressão amarelo. É o ano todo, gente.
1: É o ano todo. É. Mas aí eles botaram um dia.
0: Um dia específico pra...
1: Um dia específico.
0: Lembrar a causa.
1: Bota o relógio na minha frente, produção. E aí, olha, dia 10 de setembro é o dia amarelo, dia da depressão. Mas todo dia é. E mais um detalhe, hein? Mais um detalhe. E as jovens estão entrando em depressão pesada. Tenha cuidado. A depressão, ela mata. E mata mesmo, sendo... E se você for dar remédio pra depressão, o melhor remédio pra depressão é uma boa conversa, é uma orientação. 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Então, mas não deixe de procurar a sua família. Se você está sentindo isso, Manel, tipo o Manuel. Manel achou um fuscão preto da vida dele. E quem não tem, tá depressivo. Então, é esse aqui, ó. 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
0: Franli,
1: um abraço, produção.
0: Só pra encerrar, vamos colocar só essa foto da nossa ouvinte lá na Bahia. Bota lá de aí, Correntina. Bota aí, produção. Correntina na Bahia, nossa amiga Maria dos Anjos. Bota aí a fotinha dela na pronta aí, Franli.
1: Aí, Maria dos Anjos, um abraço, minha irmã. Que fique com Deus e sempre mande as fotinhas pra nós. Você que tá, onde é o local da Bahia?
0: Correntes, Bahia.
1: Correntes, Bahia. Fique com Deus.
0: Correntina, feliz.
1: Mande outro.
0: Correntina, viu?
1: Correntina, Bahia. Isso,
0: Correntina.
1: Ei, baiano, é, rapaz. Baiano é alegre, viu? Então agora, vamos fazer essa oração agora.
0: Oração, vamos
1: e
0: lá.
1: Vamos botar aqui na nossa água a Maria. É a Maria e a família dela. Todos os... Maria, vamos rezar junto, Maria. Vou no caminho de São Jorge, Santo Antônio na minha guia. Quem tem olho mau não me enxerga, quem tem pé não me alcança. Os anjos cantam nas alturas e o galo no pé da cruz, para sempre amém, Jesus. Quatro eu me fecho, com cinco eu me tranco, com a chave do sacário, divino do Espírito Santo. E se você fizer, pode mandar o que mandar pra você, coisa ruim, faça isso aí que não vai pegar em você. Você fica com o corpo fechado. E saiba de uma coisa ruim existe. Coisa ruim existe. Olha, lá em casa tinha um pé de pimenta. Um rapaz chegou lá, tirou as pimentas. Quando ele saiu, o pé de pimenta começou a murchar. E aí o pé de pimenta morreu. Coisa ruim existe. Agora não vá se cabular com isso, não. Se faça essas orações e deixe as pessoas jogar. Manda o rumo. Manda os montes. Não pega, você fecha o corpo. Corpo fechado. Em nome do Pai, do Filho e do Espírito Santo, vou tomar essa água e oferecer a Maria e todos que me ouviram lá em
0: Correntina, Bahia.
1: Correntina na Bahia.
0: Uhum.
1: E todos que nos ouviram. E nosso amigo lá de Granja, né?
0: Granja também, o Chechel.
1: Chechel, um abraço pra você, Chechel. Estamos chegando aí com a nossa loja, viu, Chechel? E seja um agente de venda também. Um abraço pro Bruno lá em Granja. E a Dona Rosa, né?
0: Dona Rosa também. Bom, gente, vamos finalizando. Vem aí a propaganda eleitoral gratuita. Obrigado, Franli. Até amanhã. Amanhã tem mais Momento de F8 a partir de 11 horas da manhã. Pra você, bom começo de tarde e até amanhã.
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0: Olá, boa tarde, meio-dia e mais 26 minutos. Começa agora o seu Jornal Verdes Campos desta sexta-feira, hoje 11 de setembro do ano de 2026. E estas são as principais manchetes de hoje. Jovem tenta retirar gasolina de moto e acaba morrendo em explosão no interior do Piauí. Polícia passa a investigar caso envolvendo perseguição à filha de prefeito piauiense. Ministério Público investiga irregularidades no pagamento de mais de 100 mil reais por próteses dentárias em cidade do interior. Posto de combustível é condenado a indenizar clientes por venda de gasolina adulterada no Maranhão. Brasil Antenado leva carreta e van de atendimento a 4 municípios do Maranhão. Cidade do Ceará abriga a maior fazenda de acerola do mundo, com faturamento de mais de 160 milhões. Bandeira de candidatos prejudica circulação e visibilidade em avenidas do Ceará. Ministro Edson Fachin manda abrir dados do caso Master, que levou à prisão de Vorcaro. Eleições 2026. Candidatos têm até domingo para prestar contas e omissão pode levar à desaprovação. Trabalhadores dos Correios entram em greve por tempo indeterminado em todo o país. CNH, que venceria até dezembro, ganha novo prazo para renovação. Ciclone da costa leva tempestades e ventanias ao sul, sudeste e centro-oeste do Brasil. E tem mais. Vale recarga do gás do povo é liberado. Saiba como consultar benefício. Estas e outras informações você confere no seu Jornal Verdes Campos de hoje, que está apenas começando.
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0: Agora são 12 horas e 28 minutos, 12:28.

0: Muito bem, minha gente, estamos chegando nesse comecinho de tarde de sexta-feira, pedindo a sua licença para entrar na sua casa e saudá-lo com muito carinho. Eu sou Fábio Brito e falamos ao vivo da rede de rádio Verdes Campos Sat, via satélite para todo o país, através do sinal da antena parabólica. Estamos ao vivo para o mundo inteiro pela internet. E é claro, você já pode nos sintonizar aí na sua cidade e região, através de uma das emissoras afiliadas à nossa rede de rádio. Essa é a Rádio da Vovó, do amigo caminhoneiro, do homem e da mulher do campo, com você, onde você está. Vamos nessa, Brasil, acerte a hora, não se perca no tempo. Também já estamos aqui ao vivo, via satélite para todo o Brasil, através da TV Verdes Campos, canal 123. Olha, respeita a sexta-feira, hoje, 11 de setembro. Um dia que jamais será esquecido. O dia que se lembra os atentados contra os Estados Unidos, que completam 25 anos em 2026. Sequestradores da rede Al-Qaeda colidiram aviões comerciais contra torres gêmeas do World Trade Center em Nova York, contra Pentágono na Virgínia, e um quarto avião caiu na Pensilvânia. A tragédia resultou na morte de quase 3 mil pessoas há 25 anos. E hoje celebramos no Brasil o Dia Nacional do Cerrado. E os católicos lembram a data de hoje como sendo o dia dos santos Proto e Jacinto, os irmãos pela fé em Cristo. E o Boa Tarde de hoje vai para a cidade que fica na região maranhense, a mais de 700 quilômetros da capital. O Boa Tarde vai para Nova Colinas. Alô, você de Nova Colinas, no Maranhão. Fica onde? Olha, fica ali pertinho de Riachão, Balsas, aqui a região da soja lá, né? Pertinho de Balsas, é, Feira Nova do Maranhão. Também faz limite lá com o município de Fortaleza dos Nogueiras. Como eu dizia, distante 730 quilômetros de São Luís. É bem longe, né? População de quase 5 mil habitantes. Olha, quando for a Nova Colinas, não deixe de visitar a tradicional igreja de Santana, o Santa Ana, que é um dos marcos religiosos do município. Na lateral da igreja, lá você vai encontrar uma estátua muito linda, né? Que retrata Santa Ana e Nossa Senhora segurando uma espécie de pergaminho, né? Com algoritmos romanos. Em homenagem à padroeira da cidade, a festa de Santa Ana é o principal evento católico no município, que acontece sempre no mês de julho. Olha, já que estamos na hora do almoço, falar de comida, né? A culinária do município aproveita ingredientes tradicionais do sertão maranhense, da agricultura familiar local. Lá você vai encontrar muito nas comidas o milho, o arroz, o feijão de corda, a fava e carne de sol. Boa tarde, Nova Colinas, no Maranhão. O nosso som está ecoando na região. E aqui já ao meu lado, ele, Gomes de Oliveira, o galego, falando a verdade, doa quem doer. Boa tarde, galego.
1: Boa tarde, Fábio. Boa tarde, Ian, Paulo Sérgio. Olha, eu tenho acompanhado o programa eleitoral e não vi ainda nenhum político falar sobre a redução da maioridade penal. Que se acovardam. Só falam, a maioria só fala besteira e mentiras. Eu tenho aqui uma informação de que o menor esse moleque, ele já participou de 4 assassinatos, já foi apreendido 18 vezes, tem 17 anos de idade e é um bandido, viu, da pior espécie. Então é preciso, meu Deus do céu, que esses caras tenham vergonha na cara. Vamos reduzir a maioridade penal, para que se acovardar? Qual é o problema? A sociedade clama para que isso aconteça. Um moleque desse com 17 anos de idade, desde os 15 anos que esse moleque dá trabalho à polícia, infelizmente não tem o nome dele aqui, ele já participou de 4 homicídios, já foi apreendido 18 vezes. Isso tem jeito? E ninguém faz nada, ninguém diz nada, se faz ouvido de mercador. Por isso, eleitor, não vá vender seu voto. Presta atenção em que você vai votar, porque a maioria está se negando a falar da redução da maioridade penal, que é um negócio importante para que um vagabundo desse, de 17 anos de idade, fique cometendo crimes e achando que não vai dar em nada, porque essas leis o protegem. É uma vergonha. Então eu peço a você que também tenha vergonha na cara e julgue quem é quem.
0: E quais são os outros destaques de hoje, Galinho?
1: PM apreende arma de fogo e conduz suspeito após disparo no Disseu Arco Verde. Jovem de 20 anos denuncia importunação sexual durante trajeto. Sítio do pai de vereador é invadido por criminosos armados no litoral do Piauí. E menor suspeito de matar estudante de 14 anos é apreendido. É esse canalha de 17 anos que acredita na impunidade. Detalhes já já na TV Verdes Campos e na Rádio Mais Querida do Brasil.
0: Muito bem, a informação pede passagem. Vamos trazer o destaque inicial desta sexta-feira e começamos com a informação triste, né? Violenta. Jovem tenta tirar gasolina de moto e acaba morrendo em explosão no interior do Piauí.

0: Olha, um adolescente de 17 anos, identificado como Francisco Gustavo Salviano de Souza, morreu vítima de uma explosão enquanto tentava retirar gasolina do tanque de uma motocicleta. O acidente aconteceu na cidade de Simões, Piauí, numa localidade conhecida como Serra do Marinheiro. Isso ocorreu ontem. A Polícia Civil foi acionada, mas quando chegou ao local, Francisco já estava sem vida e o seu corpo carbonizado. De acordo com o delegado Juarez Paiva, outras duas motos que estavam no imóvel também foram danificadas pela explosão. Olha, o impacto foi tão forte, tão grande, que causou danos também no telhado da residência no local. A polícia apura, galego, o motivo de Francisco tentar retirar o combustível da motocicleta. Familiares teriam informado que ele estaria fazendo reparos no veículo e retirar a gasolina, no entendimento, evitaria justamente o risco de algum tipo de acidente. O corpo de Francisco foi removido pelo IML e o caso segue sob investigação da Polícia Civil. Que tragédia, hein?
1: Que tragédia, e a certeza da inexperiência desse cidadão que perdeu a vida. Isso tem que ser feito por uma pessoa capacitada. Você não pode chegar e achar que vai resolver quando você não tem o conhecimento do problema e você não sabe o que vai acontecer. Então, sinceramente, para mim, é morrer de graça é você fazer um troço que você não tem experiência. Tudo na vida tem que ter experiência. Se você vai consertar uma moto, você conhece? Sabe como conseguir o conserto? Como começar, aliás? Você não sabe. Então não se aventure que pode acontecer o que ocorreu com esse pobre rapaz.
0: E quando se mexe com combustível, a atenção tem que ser redobrada, né, Galego?
1: Pior ainda.
0: E a informação da polícia também, que no local haviam várias garrafas PET que ele usava provavelmente para armazenar gasolina, né? Então esse material foi colhido para amostra do líquido para fazer a perícia. Felizmente, que isso sirva de alerta para outras pessoas que possam passar por uma situação parecida como essa, ou pessoas que manuseiam combustível de forma inadequada, de forma irregular e clandestina em todo o país.

0: Vamos agora fazer um rápido intervalo e já você confere outras informações, Galego.
1: Olha, Fábio, esse menor suspeito de matar estudante de 14 anos é apreendido na zona norte de Teresina. Daqui a pouco detalhes do campeão que está no ar.
0: Olha, a justiça investiga a prefeitura do interior do Piauí que pagou mais de 100 mil reais por próteses dentárias. E ainda hoje, Brasil Antenado leva carreta e van de atendimento a 4 municípios do Maranhão. Detalhes já.
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0: Vamos nessa, Brasil. Agora são 12:46, 12:46, de volta ao vivo com o seu Jornal Verdes Campos, segunda edição, informação com precisão e credibilidade. Olha, muito boa tarde você que nos acompanha agora aqui pelo canal do YouTube. 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
1: É isso aí, o canal 123, você fica bem informado e bem informado também, acompanhando a TV Verdes Campos, que é um sucesso em todo o Brasil. Canal 123, sempre lhe informando de primeira. Tudo que é bom. Uma sexta-feira abençoada a você que nos acompanha também pela TV Verdes Campos, sucesso em todo o Brasil.
0: Isso mesmo, essa é a sua rede de rádio e TV Verdes Campos, encurtando distâncias, aproximando as pessoas através da melhor programação do Brasil. 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
0: 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Vamos nessa, Brasil. Muito boa tarde você que está em casa no aconchego do lar. Família reunida na hora do almoço. Almoçando com o Jornal Segunda Edição, Galego.
1: Muito bem, a família reunida a essa hora em Nova Colinas, né?
0: Nova Colinas.
1: Nova Colinas, tem muita gente boa acompanhando o Jornal Verdes Campos, uns pela TV, outros pela rádio. Então, se você está em Nova Colinas com a família reunida, que coisa bonita, hein? Uma sexta-feira abençoada, muita gente já almoçando, outros já estão aí, doido para almoçar, vai chegar já já comida para todo mundo. Tem calma, rapaz, tem calma, mulherinho. Daqui a pouquinho tá todo mundo almoçando e bem informado, acompanhando a mais popular do Brasil. Você de Nova Colinas, receba de todo o coração uma sexta-feira abençoada e muito obrigado pela audiência.
0: É, quem também está na nossa audiência, você que está no trabalho de plantão nesse horário, né? Então você que está na empresa, está no comércio, na repartição pública, muito obrigado pela sintonia. Falou também aí para os nossos amigos motoristas, muitos motoristas nesse horário de carona com o som da rede de rádio Verdes Campos Sat. É, alô, você taxista, motorista de aplicativo, motorista de van, trafegando por esse Brasil afora. Alô, caminhoneiro, fé em Deus, pé na tábua. Vamos nessa, Brasil, vamos trazer informações, notícias nesta sexta-feira, Galego.
1: Vamos lá, Fábio, um adolescente de 17 anos. Esse cara foi apreendido na zona norte de Teresina durante uma operação integrada realizada pelas polícias civil e militar do Piauí. Esse elemento era procurado por um ato infracional, crime de homicídio, ocorrido no dia 31/7 deste ano, tendo sido localizado após monitoramento contínuo das equipes de inteligência da Secretaria de Segurança Pública do Estado. Conforme levantamento das autoridades policiais, esse mau elemento, olha o que esse cara é, viu? Acumula um extenso histórico de atos infracionais graves na capital do Piauí. Esse mau elemento é investigado por envolvimento de pelo menos 4 homicídios. Olha a redução da maioridade penal, políticos. Contabiliza 18 apreensões anteriores por diferentes delitos. Somente no ano de 2024, esse mau elemento, quando tinha 15 anos de idade, já dava trabalho à polícia. Ele foi detido em 7 ocasiões distintas por atos violentos. Pode prestar um cara desse? Entre os casos sob investigação atribuídos a esse elemento, está a morte do estudante Pedro Leonardo, de 14 anos, baleado ao sair da escola no bairro Pedra Mole. A ação de captura foi executada por agentes da Diretoria de Inteligência da Secretaria de Segurança. Após o cumprimento do mandado, esse mau elemento foi conduzido para a tomada das providências legais previstas no famoso Estatuto da Criança e do Adolescente. E um cavalão desse pode ser chamado de criança? É um bandidinho, viu? É um bandidinho. Atenção, políticos, vergonha na cara e coragem para mudar, viu? O diabo dessa maioridade penal que faz com que um malandro desse fique na impunidade.
0: Olha, agora falando de saúde, mutirão no hospital do Dirceu Arco Verde em Teresina realiza cirurgia de hérnia e vesícula nesse fim de semana. Pacientes que aguardam por cirurgias eletivas pelo SUS terão atendimento antecipado em um mutirão realizado no Hospital do Disseu, zona sudeste da capital do Piauí. A ação ela começa no sábado amanhã, com procedimentos para correção de hérnias e retirada da vesícula. No próximo fim de semana também serão realizadas laqueaduras. Olha, segundo a direção do hospital, serão feitos cerca de 10 procedimentos de cada tipo por dia. Os pacientes já estavam na fila de espera e estão sendo contatados pela unidade para participar do mutirão. Olha, a polícia passa a investigar caso envolvendo perseguição à filha de prefeito piauiense. A delegacia de Parnaíba informou hoje que a justiça concedeu uma medida protetiva de natureza civil para proteger a filha de 2 anos do prefeito de Parnaíba, Francisco Emanuel. A decisão determina que as pessoas alcançadas pela medida se abstenham de seguir, vigiar, monitorar ou acompanhar a criança, sua rotina ou seus deslocamentos, conforme diz o judiciário. A Polícia Civil ressaltou que a medida tem natureza, né, e não penal, e que sua concessão por si só não representa reconhecimento da prática de crime. Agora, Galego, a Polícia Civil ela conduz uma investigação para apurar eventual ocorrência de ilícito penal envolvendo a criança. Então, segundo a delegacia, a apuração teve origem, entre outros elementos, em mensagens e áudios compartilhados em grupo de comunicação. Diz a investigação, 3 pessoas investigadas teriam feito comentários demonstrando interesse por informações relacionadas à rotina da criança. Em um dos áudios analisados, 11 investigados teria mencionado a possibilidade de a criança ficar sequelada. A Polícia Civil informou que o conteúdo, o contexto, a autoria, o alcance e a eventual relevância jurídico-penal da nota ainda estão sendo apuradas.
1: Isso é covardia e coisa de bandido, viu? Isso é coisa de bandido aí em Parnaíba. Ficar, viu, fazendo isso aí com uma criança porque tem raiva do cara que ganhou a eleição, que é o prefeito da cidade. Então isso é coisa de marginal, de vagabundo.
0: Será que é questão política, galera?
1: É questão política, sim. E é uma vergonha, rapaz. O cara é o prefeito, cara. Ganhou a eleição. O povo o elegeu. Então isso é coisa de bandidão mesmo com o pedigree. A polícia tem que descobrir quem é e colocar na cadeia esse desocupado.
0: Olha, chegando informações agora do interior do Maranhão. Idoso desaparece após pegar ônibus em agência. Qual foi a agência lá do Maranhão? Confirma aí. Barra do Corda do Maranhão. Vamos trazer detalhes agora. E também, ó, homem é preso em Trizidela do Vale com carro roubado de locadora de Teresina. As informações com ele, Roberlândio Ribeiro. Chega mais. Boa tarde, Roberlândio.
12: Ok, boa tarde, Fábio Brito, boa tarde, Galego, boa tarde, ouvintes e telespectadores do Jornal Verdes Campos SAT, segunda edição. E eu sigo direto da Central de Jornalismo de Esperantinópolis, Maranhão. Homem é preso em Trizidela do Vale com carro roubado de locadora em Teresina, Piauí. A Polícia Militar do 19º Batalhão prendeu nessa última quarta-feira um homem identificado como Wesley Ferreira, durante a ação realizada por volta das 14 horas na rua Marmorana, no centro de Trizidela do Vale. Segundo informações, Wesley conduzia um veículo com registro de roubo e furto. O automóvel teria sido roubado de uma locadora de Teresina, Piauí, e estaria sendo utilizado pelo suspeito para circular entre os municípios de Pedreiras e Trizidela do Vale. Após receber informações sobre o veículo, equipes do pilotão de Trizidela do Vale iniciaram diligências para localizar o automóvel. Durante o acompanhamento tático, o condutor teria tentado fugir, seguindo de Trizidela do Vale em direção a Pedreiras. Posteriormente, retornou ao município, onde acabou sendo abordado pelos policiais. De acordo com as informações, Wesley é natural de Floriano, Piauí, e já teria sido envolvido em uma ocorrência relacionada a uma motocicleta roubada no município de Barão de Grajaú. A polícia informou também que ele havia deixado a penitenciária regional de Pedreiras no último dia 8. O homem e o veículo foram encaminhados à 14ª Delegacia Regional da Polícia Civil de Pedreiras, onde foram adotados os procedimentos legais cabíveis. Em Barra do Corda, idoso desaparece após pegar ônibus de agência. Um idoso está desaparecido em Barra do Corda e família pede ajuda. A família de um idoso identificado pelo nome de Chico Crente está preocupada e pede ajuda para localizá-lo. Segundo informações divulgadas pela família, ele foi visto pela última vez na manhã do dia 9 de setembro de 2026. Desde então, os familiares não conseguiram mais contato com Chico e estão realizando buscas na tentativa de encontrá-lo. Qualquer informação que possa ajudar na localização do idoso deve ser repassada à família pelo telefone 99-984-536351. A família pede que a população compartilhe as informações para que ela chegue para o maior número de pessoas possível. O caso também segue investigação pelas autoridades competentes. 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
0: Ok, Roberlândio, muito obrigado, viu, pelas informações aí do estado do Maranhão. Olha, vamos trazer agora participação popular? Vamos ouvir o povo. A gente começa com uma denúncia de um ouvinte. O ouvinte, inclusive, ele é agente de venda GF8. Vamos ouvi-lo.
13: Alô, cunhado Fábio Brito e cunhado Galega.
0: Por não.
13: Fábio Brito e cunhado Galega, pai. Hoje eu fui comprar os produtos GF8, e peguei o ônibus aqui em Altos, né?
0: Sim.
13: Aquele ônibus grande que vem de Campo Maior, que chama ônibus Safona. Aí você acredita, cunhado? Aí eu dei R$20 para pagar a minha passagem, aí esperei pro cobrador voltar o troco, é R$10 a passagem, de Altos para Teresina. Aí ele não me voltou o troco, né? Aí eu fui cobrar, rapaz, cadê meu troco? Você não deu não, rapaz, eu lhe dei. Digo, rapaz, você não deu não, rapaz. Você acha que eu vou lhe enganar com R$10? Aí nós teimamos ali, digo, pois tá bom, não vou teimar não. R$10 não mata ninguém não. Mas faz o seguinte, quando terminar o fim da sua linha, conte aí nas passagens que você vendeu, que você vai ver. Aí você aí deu uma ligada aí pro dono da empresa, que esse cobrador tá roubando. Eu chamei ele de ladrão, digo, rapaz, você tá me roubando, rapaz. Eu lhe dei o dinheiro. Ele, rapaz, não diga isso, digo. Você não quer me dar meu troco? Aí não discuti mais não. Aí voltei, quando eu fui sair, falei pro motorista, papo, ele tem que lidar. Mas aí o ônibus cheio de gente.
0: Uhum.
13: Não tem coisa, agora quando eu ia comprar outros produtos agora, eu vou lá em Campo Maior, eu vou denunciar dele lá na garagem, na agência. Já viu, cunhado? Quero só que você dê uma lecha aí pro dono da empresa, o Barrozinho.
0: Barrozinho.
13: Obrigado, cunhado, era só isso mesmo.
0: Pô, não, aí é o nosso ouvinte, o Raimundo Anísio de José de Freitas, ele é agente de vendas, está portando fazendo essa denúncia grave, né, Galego?
1: Meu prezado Francisco Barroso, meu amigo há muito tempo, proprietário da empresa Barroso, bota pra fora esse cara, isso é desonesto.
0: Se comprovar, né, Galego?
1: Não, claro, se comprovar, se comprovar tem que botar pra fora, porque você não pode trabalhar com gente desse naipe. Então, se houver realmente a constatação e a prova de que ele gosta de fazer isso aí, ficar com o troco das pessoas, não pode trabalhar na empresa Barroso. Aí depois que perdeu o emprego, vem aqui pra porta da rádio, chorar que tá passando fome, mas tem que proceder de maneira correta. Em sendo verdade, tô falando português, claro, viu, o cidadão aí é um cidadão de bem, merece credibilidade, ele não pode ficar trabalhando na empresa dessa Bahia, Barrozinho.
0: Então, a gente recomenda mais uma vez que o ouvinte vá até a empresa, registre a denúncia e que a empresa possa abrir uma investigação. Olha, um abraço aqui para a Jeane, da cidade de Altos, ouvindo o nosso jornal. Fábio, mande o meu alô. E um alô também para o Edson e sua mãe Francisca, da Santa Inês. Quem manda é a Jeane. Ela diz assim: Fábio, são meus amigos de caminhada todos os dias. Eles têm em comum uma coisa, viu, galera? Todos escutam o Jornal Verdes Campos, segunda edição. Um abraço para a Jeane, um abraço aí para o Edson, a sua mãe Francisca ouvindo a gente na região de Altos do Piauí.
1: Eles sabem da importância que tem essa rádio para o ouvinte, da certeza de que a notícia aqui é dada com muita exclusividade, com credibilidade, notícias verdadeiras. Então isso é que faz com que esse grupo de comunicação, cada dia que passa, aumente a sua audiência, porque credibilidade não se compra no mercado, se adquire.
0: Um abraço para Toínia Soares, passagem franca no estado do Piauí, também já pedindo alô aqui na nossa programação. Boa tarde, Fábio, Flamengo ganhou, muito bem. Quem tá falando aqui é o pessoal, é o João, rapaz, João é ali de Nossa Senhora de Nazaré, adora o jornal, comemorando a vitória ontem do Mengão na Libertadores. Jogo fora de casa, viu, galera? 2-0,
1: Mengo. Fora de casa, eu vi só o primeiro tempo, o Flamengo jogando bem, viu? Tá realmente numa fase extraordinária.
0: Assistiu só o primeiro tempo?
1: Só, estava
0: com... Mas o primeiro tempo o Flamengo jogou quase nada, galera. Não, mas o jogo foi mais no segundo.
1: Não, mas eu gostei, entendo, eu gostei do primeiro tempo, porque se o empate também já era bom pro Flamengo. Então, enquanto tava empatando, era um resultado bom. Estava ao lado de um torcedor do Grêmio de futebol porto-alegrense,
0: sim,
1: que infelizmente não ganha de ninguém.
0: Olha, você internauta que está assistindo a gente pela TV, olha a imagem do Galego, corta pro Galego a imagem. Olha a camisa do Dom Galego, preto, a camisa vermelha não, por baixo.
1: Não,
0: estão porque... chamando você de rubro-negro. Daqui
1: não...
0: a pouquinho, todas as informações do esporte.
1: Não tenho nada contra o Flamengo, não, mas...
0: Não, mas você tá elegante, tá bonito, não, claro, é um elogio, não, Galego, é um elogio.
1: Eu já nasci bonito. Já
0: muito
1: nasci,
0: bem. Muito bem. Olha, vamos fazer agora um intervalo, é isso? Vamos pro intervalo. Já, já, outras informações, Dom Galego.
1: Ei, Fábio, sítio do pai de vereador é invadido por criminosos armados no litoral do Piauí. É sinal de que nem no sítio você tem sossego. Já, já, no campeão.
0: Olha, supermercado terá que reduzir jornada de mães de filhos com deficiência sem cortar salário. E ainda hoje, Brasil Antenado leva carreta e van de atendimento a 4 municípios do Maranhão. Depois do intervalo.
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0: e nos ouvir pela rádio. 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
1: 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Olha, daqui a pouquinho vamos trazer informações sobre uma onça que apareceu na região ali de Imperatriz, né? Inclusive, na semana passada, nós falamos desse caso, o aparecimento de uma onça na região, o Ibama tá por lá e parece que o Ibama continua fazendo monitoramento, né? Em busca desse animal. Daqui a pouquinho a gente vai atualizar essa informação, o Messias vai trazer detalhes aí, saber se a onça voltou a aparecer para os moradores lá da zona rural. Mas vamos agora para o Piauí, porque suplentes de vereadores de município do interior envolvidos naquele caso, né, que noticiamos aqui no jornal sobre uma suposta compra de apoio político, eles se pronunciaram. Quem traz as informações agora ao vivo na região dos Canaubais? Vamos agora com Campo Maior chamando

0: Vamos lá com o som de Campo Maior que tá chegando agora, informações atualizadas com Eduardo Silva. Já tá ok o Eduardo, vamos lá. Boa tarde, Eduardo Silva.
1: Fábio, boa tarde a você, boa tarde ao Galego e boa tarde a todos os nossos ouvintes que acompanham o Jornal Verdes Campos Sat, segunda edição. Aqui Eduardo Silva da Central de Jornalismo em Campo Maior, cidade da região norte do estado do Piauí, para mais um boletim informativo. Olha, Fábio, dessa vez os suplentes de vereadores de Nossa Senhora de Nazaré envolvidos aí em uma polêmica que envolve compra de apoio político praticado aí, segundo esses suplentes, por um vereador da cidade identificado como Sassá. O vereador Sassá estaria oferecendo vantagens financeiras em troca de apoio político a esses suplentes que agora, inclusive, estão aí no vídeo, né? Está no vídeo aí aparecendo todos dois, onde eles relatam em vídeo aí, que a gente manda na íntegra aí para Verdes Campos, para que o ouvinte possa acompanhar o relato de todo o processo que eles acabaram vendo como imoral e resolveram agora, Fábio, denunciar o Ministério Público do Estado do Piauí. Eles levaram os seus celulares. Por quê? Porque o vereador Sassá, como é identificado aqui, teria desqualificado a denúncia desses suplentes, informando que essa conversa que eles tiveram seria produzida por IA, que é a inteligência artificial. E agora eles resolveram entregar os seus celulares ao Ministério Público, que agora, com o prazo estabelecido, deve abrir essa investigação e um prazo também para se pronunciar se essas denúncias, se essa conversa que você que está acompanhando a Verdes Campos vai também ouvir, né, se ela é realmente produzida por IA ou se realmente foi uma conversa verídica, Fábio. E aí, depois que o Ministério Público der o aval, a gente acompanha como é que vai ser os procedimentos dali por diante, se confirmar essa prática de compra de apoio político em Nossa Senhora de Nazaré, praticado por um vereador, tentando comprar apoio de dois suplentes na cidade, Fábio. 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Fábio, coloque o vídeo na íntegra que aí os nossos ouvintes vão entender do que a gente está falando.
2: E assim deixar os nossos celulares à disposição da justiça, aí nós saberemos se é IA.
3: O senhor teve contato com essa suposta pessoa que o senhor conversa, esse suplente de vereador?
4: Eu conversei, como a gente conversa com qualquer cidadão, certo, entendeu? Mas nunca conversei esse tipo de assunto com este rapaz.
2: Eu pergunto assim, quem é o vereador? É pra gente alinhar, porque às vezes eu tenho medo. Tu acha que o povo não se zanga, não?
4: Se zanga nada, ó, até doido se zanga, não. Ninguém se zangou com ninguém, eu moro até muito feliz.
5: Depois de uns áudios que estão rolando no nosso município, viemos aqui tomar uma grande decisão.
2: Juntos viemos formalizar aqui o Ministério Público e a Justiça Eleitoral para tomar todas as medidas cabíveis.
6: Olha, eu hoje já fechei, tô aqui comemorando na meu loja, tomando uma cervejinha, já recebendo nosso salário aqui. Em vez de você receber 5 mil, você vai receber 70, 80, 100.
0: Pô, não, então esse é o áudio que foi reproduzido. E agora o Eduardo traz a resposta, né, o esclarecimento dos suplentes vereadores se defendendo, dizendo que aí é um áudio que foi modificado, né, não modificado, mas foi criado por inteligência artificial. O assunto agora está no Ministério Público do Piauí, Galego.
7: É, porque se não tem negócio de inteligência artificial, é uma vergonha, viu? É uma vergonha. E muita gente acredita, porque em eleição rola tudo. A verdade tem que ser dita. Eu fui candidato em 82 para mais nunca, isso é o que eu escutei. Em eleição rola tudo. Propina, viu? Compra de voto. Não vai acabar, não. Não estou dizendo que aconteceu isso aí. Entendo que eu estou falando português, claro, e não italiano. Mas que rola tudo, rola.
0: Mais informações, Galego?
7: Olha, Fábio, tem uma informação aqui de que o sítio de Arão Pinheiro, pai do vereador Samarone, do MDB, foi invadido por 3 criminosos armados com facas por volta de 1 da madrugada desta sexta-feira, na BR-343, na entrada de Parnaíba. Segundo as informações, os suspeitos renderam e amarraram Arão, a esposa dele e uma terceira pessoa que estava no imóvel. Em seguida, o grupo fugiu, levando celulares, um notebook, uma caixa de som e uma motocicleta. São bandidos na verdadeira acepção do termo. Equipes do 2º Batalhão da Polícia Militar foram acionadas e realizaram buscas na região para localizar esses vagabundos. Até o momento, ninguém foi preso.
0: Olha, estamos recebendo aqui denúncia de moradores da região de Santa Quitéria, no estado do Ceará, ali pertinho de Hidrolândia, em relação à bandeira de candidatos que está prejudicando a circulação de pessoas na avenida de Santa Quitéria. Inclusive, nós temos a imagem aí dos cartazes expostos ao longo dos canteiros na avenida. Olha a quantidade de bandeiras de candidatos espalhadas pelas avenidas de Santa Quitéria no Ceará tem chamado a atenção dos eleitores esse ano, bem como alerta para possíveis riscos para motoristas e pedestres, inclusive de acidentes, né? Por quê? Porque os candidatos, a propaganda, né, dos cartazes se amontoam a dezenas no canteiro central, muito próximo aí, diferente do tamanho padrão, e aí as pessoas estão reclamando. E aí nós temos aqui inclusive a imagem na rotatória do bairro Boa Vida, a visibilidade fica ainda mais prejudicada, quer dizer, a poluição visual. Galego, conforme a Justiça Eleitoral, as propagandas, elas podem permanecer em bases ou suportes móveis a partir de 6 da manhã até, e aí tem que ser retiradas até as 22 horas, 10 da noite, com a condição de não bloquear ou prejudicar a circulação, nem impedir o trânsito. Mas pelo visto aí, com o cartaz que nos enviou aqui, o motorista tem dificuldade, né? Porque são cartazes fixados aí ao chão, e aí uma altura enorme atrapalha, viu? Prejudica a visão.
7: É verdade, prejudica a visão. E eu tenho certeza absoluta que o cara que envereda por esse caminho, o candidato, que ele não acredita em punição. Ele não acredita, a verdade é essa. E o cidadão, se ele tiver inteligência, ele tá perdendo é voto. Porque o cara ficar com raiva, não vou votar nesse nojento não, que ele tá atrapalhando o trânsito. Isso aí é perder voto, rapaz, falta de inteligência. Agora, que os caras acreditam que não vai dar em nada, eu tenho certeza.
0: Olha, vamos voltar com participação popular. Vamos ouvir o povo. 994-4750-82. Olha, atenção, tem um convite aqui. Olha, Zé do Valto convida o povo em geral para a tradicional reza da Divina Santa Cruz e leilão, que vai acontecer no próximo dia 14 de setembro, localidade Correntinho, município de Alto Longar. É um momento de fé, de oração, programação vai ter café da manhã, meio-dia tem um almoço para todos, né? Às 18 horas vai ter a janta, às 7 da noite tem novena, logo após vai ter leilão. Agradeço aqui o meu amigo Zé do Valto e família. Olha, Fábio, mande um abraço aqui pro Domingos Tavares. Quero mandar um alô para todos os motoristas e cobradores da empresa Barroso. Diz aqui o ouvinte Domingos Tavares, viu, galera?
7: Tudo bem, Domingos. Um abraço também aos funcionários da Barroso, aqueles que trabalham corretamente. Um grande abraço, muito obrigado pela audiência.
0: Boa tarde, Gabriela, Nossa Senhora de Nazaré, ouvindo a gente. Tem ouvinte chamando, tem participação popular.
8: Boa tarde, Galego, Fábio Brito. Estou ouvindo aqui o seu jornal, e não perdo. É José Azevedo de Araújo, aqui de Antônio Almeida, Piauí.
0: Antônio Almeida, Piauí, ouvindo a gente, Galego.
7: Me lembro de Antônio Almeida, foi lá que eu estava com Avelino Neiva, num barco que ele tinha, e o diabo de uma piranha mordeu meus dedos, foi a maior dor que eu senti na minha vida.
0: É não, é.
7: Toda vez que eu me lembro de Antônio Almeida, eu me lembro do diabo dessa piranha.
0: Você lembra da piranha?
7: Me lembro. Coloquei a mão na água, ela mordeu aqui meu dedo.
0: Mas sarou logo, Ale? Ou não demorou?
7: Não, demorou 2 dias, rapaz. Mas então eu detesto esse diabo dessa piranha.
0: Histórias do Galego. Mais ouvinte chamando.
9: Boa tarde, amigo Galego. Boa tarde, Fábio Brito. Fábio Brito, aqui é o Sebastião do Baú da Boa, aqui no Canto Grande.
0: Pô, não.
9: E vocês são, aqui são os fatos, Maranhão.
0: Aham, uhum, Maranhão.
9: Uma alusão pra vocês aí. É muito bom o programa, o jornal, aí, jornal daí. Eu assisto todo dia. Tô aqui no pé do rádio. Olha que bom. Eu com o padre Galego falar, esses negócios dele falar aí, certo. E você também, pessoa boa pra falar no jornal. Eu adorei o seu jornal de vocês aí. Boa tarde. Tô por aqui, ouvindo o radinho.
0: Muito
9: eu,
0: bem.
9: Eu, Fábio Brito, dá um alô pra nós aí, no Canto Grande. Pra nós aqui no Canto Grande. Nós estamos no bar, hora boa.
0: Canto Grande.
9: Sebastião do bar, hora boa.
0: São João dos Patos, terra de Messias GF8. Ouvindo a gente, galera.
7: É, um abraço pra esse amigo aí. Muito obrigado pela audiência, meu amigo. O cara que escolhe a rádio, que escuta a primeira vez do jornal, fica freguês, porque sabe que a coisa aqui é levada com muita seriedade. Um grande abraço, amigo.
0: Mais ouvinte.
10: Fábio Brito, gostaria de convidar para uma reza e um leilão, que será no dia 14 de setembro, aqui na minha localidade Coco, município de Altos. Se agradece a Adileus e família. Seja todos convidados.
0: Tá bom, querida, tá feito o convite, viu? Muito obrigado pela participação.
11: Boa tarde, Sábio, boa tarde, Galego. É, eu já mandei mensagem para a ouvidoria da prefeitura pedindo o trator para abrir uma rua aqui, né, a rua Borborema, no bairro São Sebastião. E eles nunca me encaminham esse contato, né? Já fiz pedido várias vezes.
0: Por não.
11: É,
0: qual é a cidade?
11: Para o pessoal aí da Obras, né? Da Obras Públicas aqui de Altos.
0: Altos. Pô, não, vamos passar o pedido aqui, ele já encaminhou a solicitação para a ouvidoria e vamos aqui caminhar também para diretamente a assessoria da Prefeitura de Altos no Piauí. Ah, o pedido aí de serviço por parte aí do morador. É, ouvinte não para.
12: Boa tarde, meu amigo Fábio Brito. Aqui é a Terezinha Alcântara, da comunidade Pau d'Arco 1.
0: Diga, Terezinha.
12: Gostaria de convidar todos os amigos e amigas para um terço em um leilão no dia 14. Lá na localidade Coco, na casa da Edileuza.
0: Edileuza.
12: Sinta-se convidado. Um abraço.
0: Um abraço, amiga.
12: Aqui da comunidade Pau d'Arco 1.
0: Tudo de bom aí, pessoal do Pau d'Arco 1.
13: Boa tarde, minha gente, Padre Preto, meu amigo Galego, quem fala aqui é o Antônio Marcelino. Nesse momento eu estava em Zé de Preto, eu digo, meu Deus do céu, o jornal vai já começar, a Rádio Jornal do Meio dos Campos. Aí, Padre Preto, Galego, quero mandar meu abraço, Neguinho da Lembrada, Neguinho Família, o Zé Braba, a Dona Elza, a Dona Nício, o Renato, todo o povo bom em geral, a Dona Margarete. Aí do assentamento lembrado no município da Preta, Zé Portinho para Menguista, na Graciosa, no município da Preta. E Fábio Brito, e o Flamengo ganhou de 1-0.
0: 2-0.
13: É, o Galego deve estar satisfeito, né? Porque o Flamengo ganhou de 2-0.
0: Será?
13: Fala aqui, o Antônio Marcelino do Olho da Guzana, no município da Preta. Estamos por aqui, estamos por cá.
0: Tá bom, meu amigo, eu não sei. Ele está vestido de rubro-negro, isso não quer dizer nada. Viu, amigo? Um abraço, muito obrigado pela sintonia. Mais ouvinte.
14: Boa tarde, Galego, mais Fábio Brito, que é o Josimar de Barros. Rapaz, esse assunto aí é sério, Galego. Que aí a pessoa é de menor para ser preso e para fazer a maldade com o próximo, pode, né? Aí tem que reduzir mesmo essa maioridade penal aí. Pra ver se reduz mais a criminalidade no nosso Brasil, porque tá demais. Aí o cabo é de menor pra ser preso e pra fazer a maldade. Aí não é de menor.
0: Tá aí o comentário do ouvinte, Galego.
7: É, vem a revolta popular. Eu fico revoltado, rapaz. Porque um cabra desse aqui que eu divulguei agora, que tem não sei quantas passagens, que já foi apreendido mais de 20 vezes, não pode prestar um elemento desse. Desde os 15 anos que esse caboclo velho nojento dá trabalho à polícia. Então, nossos políticos precisam deixar esse lero-lero de prometer um monte de coisa que não vão fazer, que agora tem jeito, que agora a coisa vai e não vai, que a gente sabe disso, que a maioria só conversa mentirosa. Vamos mudar o teor da conversa e colocar um projeto, já foi colocado, mas ninguém aprovou até agora, para diminuir a maioridade penal, para botar um moleque desse, viu? Nos eixos, que ninguém aguenta mais, cara. Tá envolvido em mais um crime.
0: Vamos fazer mais um intervalo e já já você confere, olha, a notícia sobre a liberação do programa Gás do Povo. Saiba como consultar o benefício. E ainda hoje, CNH, que venceria até dezembro, ganha novo prazo para renovação. Mais notícias, Galego?
7: Olha, jovem de 20 anos está denunciando importunação sexual durante trajeto no interior do Piauí. Detalhes aqui no Campeão do Horário.
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0: Vamos nessa, Brasil. Agora são 1h38, 1h38, de volta ao vivo com o seu Jornal Verdes Campos, segunda edição. Informação com precisão e credibilidade. Olha, também ao vivo aqui através da TV Verdes Campos para todo o Brasil via satélite. E é fácil nos sintonizar em casa, né, Galego?
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0: 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Olha, Centro de Convenções Atlantic City em Teresina, o maior espaço de eventos da região norte e nordeste do país, recebeu um grande encontro de representantes do governo do Piauí com o prefeito do interior. E quem estava lá era a equipe da TV Verdes Campos. E você vai conferir agora a reportagem com imagens para a TV com ele, Vanilson Brito. Boa tarde, Vanilson, é com você.
1: Zona Leste de Teresina, Centro de Convenções Atlantic City, aqui no bairro São João, onde está acontecendo aqui um encontro entre o governador Rafael Fonteles e prefeitos de todo o estado. É uma agenda de campanha, estivemos aqui com a presença do ministro Wellington Dias, candidato a deputado estadual, o candidato a vice-governador também, está aqui na solenidade. O governador chegou aqui por volta das 5:30 da tarde, já subiu ao palco. Em sua fala, o governador Rafael Fonteles fez praticamente uma prestação de contas desse seu primeiro mandato. Falou também como foi a vinda do presidente Luiz Inácio Lula da Silva em Teresina e conversamos também com alguns prefeitos de todo o estado sobre investimentos e também sobre essa campanha. O ministro Wellington Dias veio aqui direto de Brasília. Ontem tivemos a presença do presidente Lula e hoje aqui nesse evento com o governador Rafael Fonteles. Como é que está a campanha?
21: Olha, a cada eleição, quando chega desse período, a gente faz questão desse grande encontro com líderes. Ontem um grande encontro com o povo, ali também com líderes, mas o povão ali presente e saiu energizado aí para bons resultados da eleição. Aqui agora uma agenda preparada.

0: Moraes, e uma aula para Vitória.
1: Como pai, como é que o ministro Wellington Dias vê a candidatura de Vinícius Dias?
0: Uma experiência nova, mas o menino é melhor do que o pai. Trabalhando muito e com certeza eleito, o povo do Piauí vai ganhar na Assembleia. Uma pessoa muito comprometida com os ideais das causas do popular, as causas do povo do Piauí.
1: Vinícius Dias está aqui, candidato, me diga uma coisa. O que é que despertou essa vontade
2: para o lado político? É a herança da família ou é a vontade de ajudar o povo?
3: Sempre foi a vontade de dar o povo. Um médico já fazia isso. E claro, a inspiração do Wellington Dias, que a gente diz. E tenho certeza que isso muito me inspira a fazer muito mais coisa no piano.
4: Após outro evento grandioso que nós tivemos ontem, com a presença do presidente Luiz Inácio Lula da Silva, praticamente fiquei muito feliz porque o presidente veio ao Piauí para visitar uma obra, uma entrega da qual nós participamos no metrô de Teresina. E todo o sistema mais moderno, ágil e com uma particularidade, referência para o Brasil inteiro, como o único metrô tarifa zero do Brasil. Então é motivo de muita alegria estar aqui agora comemorando outro grande evento com o time do povo, reunindo lideranças de todo o estado do Piauí. Muito feliz por isso.
1: Estamos aqui com o prefeito de São Félix, José Wilson, que está aqui acompanhando a agenda de candidatura do governador Rafael Fonteles. Hoje o encontro entre governador e prefeito do estado do Piauí. Prefeito, como é que está sendo essa campanha? Você que é aliado ao governo do estado, está acompanhando aí o governador Rafael Fonteles na sua reeleição. Como é que está a aceitação dessa campanha lá no seu município de São Félix?
5: Temos uma aceitação muito grande do nosso governador, até porque tem trabalho exercido no nosso município. E esse trabalho é um cartão de entrada na casa das pessoas e com a população da nossa cidade. E hoje a gente está aqui reanimando mais, pegando novas energias para continuar essa caminhada e fortalecer mais ainda essa
1: parceria. Guilherme Macedo, prefeito de Bocaina, sul do estado de Piauí, está aqui na agenda de campanha do governador Rafael Fonteles. Guilherme, como é que está a ação do governo do estado lá em Bocaina? Tem investimentos a vir ainda esse ano? Como é que está por lá?
6: Eu não poderia deixar de participar desse grande encontro do time do povo aqui com o governador, senador Marcelo Castro, deputado Júlio, ministro Lula, e o nosso bandeiro, para agradecer aos presentes aqui nessa campanha, agradecer os
7: Ok, muito obrigado, Vanilson Brito, pelas informações da cobertura desse grande evento que aconteceu no Centro de Convenções Atlantic City, em Teresina, no Piauí. Olha, mudando de assunto, vamos falar agora da greve dos Correios, né? Mais uma greve, Galego, no país?
8: É, os trabalhadores dos Correios aprovaram greve por tempo indeterminado em assembleias realizadas ontem à noite em todo o país, segundo a Federação Internacional dos Sindicatos dos Trabalhadores e Trabalhadoras dos Correios. A paralisação começou às 22 horas. Segundo a entidade, 35 assembleias haviam aprovado a greve até o início da paralisação. No Acre, por exemplo, a votação estava prevista para o fim da tarde de hoje, dia 11. A categoria rejeitou proposta apresentada pela empresa durante as negociações da campanha salarial. Em nota, os Correios acabam de afirmar que estão executando medidas para garantir a manutenção dos serviços e minimizar eventuais impactos aos clientes. Entre as ações estão remanejamento de equipes, o reforço das atividades operacionais e a adoção de medidas logísticas.
7: Olha, vamos voltar aqui para o Piauí, porque segurança de candidato a deputado federal nas eleições desse ano ficou ferido após um disparo acidental durante uma caminhada. Isso aconteceu lá na região de Barras, não foi, Barras? Então vamos agora ao vivo para Barras, lá está posto o Adilson Carlos, ele tem uns detalhes. com imagens também aqui para a TV Verdes Campos. Boa tarde, Adilson.
9: Olá, boa tarde, Fábio. Boa tarde, Galego. Boa tarde a todos que acompanham o Jornal Verdes Campos SAT, segunda edição. Pois é, um segurança da equipe do candidato a deputado Charles Pessoa foi atingido por um disparo acidental de arma de fogo na manhã dessa quinta-feira, durante uma caminhada política pelo centro de Barras. Adriano Alves da Silva estava acompanhando a equipe quando aconteceu o incidente. Ele recebeu os primeiros cuidados ainda aqui no município e foi levado às pressas para o Hospital Regional Leônidas Melo. Na unidade, os profissionais conseguiram controlar a hemorragia e estabilizar o paciente. Depois dos procedimentos iniciais, ele foi encaminhado para Teresina, onde deve continuar o tratamento. O delegado Charles Pessoa trouxe uma atualização sobre o estado de saúde do segurança e informou que ele foi levado para a capital fora de risco.
10: Sobre o ocorrido de ontem na cidade de Barras, estou gravando esse vídeo para tranquilizar toda a nossa corrente do bem. Nosso colega, irmão, está bem, graças a Deus. O fato aconteceu após o término do evento, a gente estava deslocando para outra cidade. Foi prontamente atendido nosso irmão, o procedimento cirúrgico foi realizado ainda no hospital de Barras. Graças a Deus, ele recebeu alta hoje pela manhã. Eu gostaria de agradecer todas as mensagens recebidas, principalmente relacionadas ao nosso irmão.
9: O caso aconteceu durante a agenda política do candidato, que realizava visitas e caminhadas desde as primeiras horas da manhã. As circunstâncias do ocorrido deverão ser esclarecidas. 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
7: Ok, Adilson, muito obrigado, viu, pelas informações aí do estado do Piauí. Foi um incidente que ocorreu, Galego, a pessoa vítima já foi atendida, fez cirurgia, está livre aí de qualquer dano maior.
8: É, graças a Deus, viu, que ele está bem, é isso que a gente torce, porque é um trabalhador, estava trabalhando ao lado do candidato, então torçamos para que tudo corra bem.
7: Olha, o Ministério Público do Piauí instaurou um inquérito civil para investigar o pagamento de R$101.250 pelo município de Novo Santo Antônio. Atenção, Novo Santo Antônio, Piauí, administrado pela prefeita Elisa Paz e pelo Fundo Municipal de Saúde ao Laboratório de Prótese Dentária Louro Paixão. Olha, a investigação, ela foi instaurada pela promotora de justiça Débora Abade Brasil de Carvalho no último dia 9 de setembro. De acordo com a portaria, a investigação teve início após uma denúncia apresentada à ouvidoria do Ministério Público pelos vereadores de Novo Santo Antônio, Ademar Rocha de Oliveira Melo e Raimunda Vitória de Souza, que relataram possíveis irregularidades na contratação, na execução do serviço e dos pagamentos realizados. Olha, segundo notas fiscais analisadas pelo Ministério Público, o município pagava R$11.250 por mês por 75 próteses dentárias ao custo de R$150 cada. Em 8 notas fiscais, o MP identificou o fornecimento de 600 próteses. Nesse caso, o valor total chega a R$90.000, considerando o preço de R$150 por unidade. Além dessas notas, a investigação reúne outros documentos que, somados, registram aí R$101.250 em despesas. Olha, para o MP, o Ministério Público, a repetição dos mesmos valores e da mesma quantidade de próteses precisa ser esclarecida. A promotoria também quer saber se as próteses foram realmente produzidas e entregues aos pacientes, quem recebeu os materiais e se os atendimentos foram registrados no Sistema Único de Saúde. A denúncia foi feita pelos vereadores de Novo Santo Antônio. Até agora, a prefeitura não se manifestou. E também o laboratório de prótese dentária Louro Paixão, que está sendo investigado, também ainda não se manifestou. Olha, vamos voltar aqui para o Maranhão. Atenção, Brasil Antenado inicia uma nova etapa de atendimento presencial no Maranhão. E a carreta, né, e a van do programa, que estarão em 4 municípios do interior para orientar a população, Galego, a tirar dúvidas, auxiliar famílias que têm direito à antena parabólica digital de graça. Quais são os municípios? Atenção, Maranhão. Os municípios visitados. Lajeado Novo, que vai ser dia 12 agora, viu? É amanhã, né? Dia 12? Amanhã, dia 12. Sítio Novo, vai ser dia 14 de setembro. Piratemas, dia 15 de setembro. E Pedro do Rosário, dia 19 de setembro. Então, Galego, durante a ação, a população ela poderá receber informações, verificar se atende os critérios e realizar o cadastro para solicitar o benefício de forma gratuita. É o projeto Brasil Antenado. Você vai receber a sua antena parabólica e é mais uma oportunidade para você receber a antena e sintonizar aqui a TV Verdes Campos também no Maranhão, Galego.
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7: Olha, falando em benefício do governo, olha, o gás do povo já está liberado. Ontem a Caixa Econômica Federal já disponibilizou novas recargas do programa para cerca de 4,2 milhões de famílias em todo o Brasil. Com o benefício é possível retirar de graça um botijão de 13 quilos em revendas credenciadas sem nenhum custo para a família, não é? Então você pode fazer a consulta aí através do aplicativo. Consultar aí o programa Gás do Povo do Governo Federal. Olha, o crédito, ele segue o cronograma oficial do governo e disponibiliza o pagamento, a liberação a cada dia 10 de cada mês. Então, dia 10 ontem já foi a liberação. No mês de outubro, também nessa mesma data, haverá a liberação do Gás do Povo. Olha, vamos voltar com informações do estado do Maranhão. Vamos agora, Coelho Neto, é isso? Ah, vamos aqui com Milton Vieira, tem um resumo das informações que movimentam aquela região maranhense com imagens para você visualizar, né? Nosso querido Milton Vieira, agora TV Verdes Campos, Jornal Segunda Edição. É com você, Milton, boa tarde.
11: É isso mesmo, Fábio Brito. Boa tarde para você, boa tarde, Galego, boa tarde, audiência. Olha, com o tema Desacelere Seu Bem Maior é a Vida, a campanha pretende levar informação e conscientização para dentro e fora das escolas. A proposta é discutir comportamentos que podem ajudar a reduzir riscos e acidentes no trânsito de Timó. Vamos conferir a reportagem. A programação é coordenada pela Secretaria Municipal de Trânsito, Transporte e Mobilidade e inclui debates sobre o excesso de velocidade, uso do celular ao volante, consumo de álcool antes de dirigir e utilização correta do capacete. As atividades são direcionadas especialmente a estudantes de 15 a 18 anos. A campanha também prevê ações em empresas privadas, com foco na segurança durante deslocamentos entre casa e trabalho. A iniciativa reúne órgãos e instituições com as Secretarias Municipais de Educação e Saúde, Siretran, Polícia Rodoviária Federal, Polícia Militar e Corpo de Bombeiros. Olha, Fábio, e vale também ressaltar que ao longo de setembro as ações serão realizadas em diferentes unidades de ensino e espaços da cidade. A programação inclui atividades no Centro de Ensino Dr. João Lula, Educa Mais Padre Delfino, Colégio Augusto Batista, além de outras escolas e entidades. O encerramento está previsto para o dia 27 de setembro. 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
7: Ok, Milton Vieira, muito obrigado, viu, pelas informações aí do estado do Maranhão. Vamos agora falar de esporte galego, o assunto é Libertadores.
8: Exatamente, lembrando a quem vai falar de esportes agora, que o São Paulo está com salários atrasados dos jogadores desde agosto.
7: Atrasado o salário,
8: galera? Atrasado, ninguém recebeu.
7: Tá. Você todo... já recebeu essa informação hoje?
8: Já recebi essa informação, já passei por São Paulino, ele fez de conta que não entendeu. Mas os jogadores estão sem receber dinheiro. O salário era para ser depositado no dia 1º de setembro. Já estamos que dia?
7: Dia 11 hoje.
8: Dia 11, até agora, nada. E o Cabo não joga, né, Emanuel?
7: Necas Pitibiriba, aí não vai. Olha as informações da Libertadores. Ontem o Flamengo venceu fora de casa. Os quatro times do Brasil, nas quartas de final, venceram ou empataram? Ninguém perdeu até agora. Será que vai ter uma semi brasileira? Será? Ontem o Flamengo fez a sua parte. Informações agora com ele, Emanuel Lucas. Vai, Emanuel!
12: Boa tarde, Fábio Brito. Boa tarde, Galego, amigos ouvintes e telespectadores do Jornal Verdes Campos, segunda edição, trazendo agora as informações do esporte, sempre no oferecimento do óleo Santa Helena. 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Ontem tivemos a finalização dos jogos de ida das quartas de final, tanto da Libertadores e da Copa Sul-Americana. Pela Libertadores, o Flamengo fez valer aí o... não fez valer aí o mando de casa da equipe do Independiente Del Valle e saiu vencedor aí com gols de Léo Pereira e Bruno Henrique. O Flamengo venceu por 2-0 a equipe equatoriana e enfrentando aí uma altitude de mais de 2.600 metros, né? Mas o Flamengo conseguiu aí essa grande vitória, essa grande vantagem para o jogo da volta na próxima semana no estádio do Maracanã. Praticamente o Flamengo se encaminhando aí para as semifinais do torneio. Você vê aí no quadro, né, na sua tela, o quadro aí das quartas de final da competição. De um lado nós temos o Estudiantes com o Corinthians, é o primeiro jogo. Terminou empatada em 1-1, e quem passar desse duelo que vai acontecer na Neoquímica Arena na próxima semana, pega o vencedor de Flamengo Independiente Del Valle, que se enfrenta na próxima quinta-feira no estádio do Maracanã, no Rio de Janeiro. E do outro lado, Palmeiras, que venceu a LDU por 1-0, leva aí a vantagem mínima, vantagem essa perigosa, porque vai jogar na altitude de Quito contra a LDU. Quem passar desse duelo pega o vencedor de, por enquanto, Fluminense, né? Se encaminhando aí para as semifinais. O jogo da volta vai acontecer na Argentina, né? Platense e Fluminense. Tivemos também pela Copa Sul-Americana, né? O último jogo que encerrou a fase de quartas de final, jogos de ida da competição. O Cienciano, na altitude de Cusco, venceu o Montevideo City Torque pelo placar de 2-0 no estádio Inca Garcilaso de La Vega. Então aí, pelo que a gente está vendo aí no quadro, né? No chaveamento, Boca Juniors e São Paulo. Boca Juniors se deu bem, venceu por 1-0, mas agora vai ter que enfrentar aí a pressão de mais 60 mil vozes no estádio do Morumbi na próxima terça-feira. Quem passar desse duelo pega o vencedor de Vasco Independiente Santa Fé, o Vasco, que segurou a equipe colombiana fora de casa por 0-0. E do outro lado, por enquanto o Santos está avançando para as semifinais, mas vai jogar aí na Arena MRV na próxima quarta-feira, defendendo essa enorme vantagem. Quem passar desse duelo pega o vencedor de Cienciano e Montevideo City Torque. Por enquanto o Torque aí na desvantagem vai jogar em casa, aí tentando reverter aí a vantagem de 2-0 da equipe peruana. Nós tivemos também o fechamento da 27ª rodada do Campeonato Brasileiro da Série B de 2026. O São Bernardo perdeu em casa para o Londrina no estádio 1º de maio pelo placar de 2-1. No Clássico Goiano, deu Vila Nova. O Vila Nova venceu o Goiás pelo placar de 2-0 no estádio Oba. E o Sport venceu a Ponte Preta na Ilha do Retiro pelo placar de 2-0. Com isso, a tabela da Série B após a 27ª rodada ficou assim. O Juventude líder com 50 pontos, Novo Horizonte no segundo colocado com 49. Se terminasse agora, essas duas equipes estariam na Série A do ano que vem. Na sequência, nós temos Vila Nova, Fortaleza, Criciúma com 47 pontos e o Operário do Paraná com 43. Se terminasse agora, essas equipes iriam para os playoffs, né? Quatro times disputando pelas duas últimas vagas da Série A, com os confrontos ficando assim, entre Vila Nova e Operário, Fortaleza e Criciúma. Mas isso aí a gente só vai definir lá no final do campeonato. E lá na zona de rebaixamento, nós temos pontos, o Ceará, que é o primeiro fora, com 31, o Avaí, que é o primeiro dentro, tem 29, Londrina 25, América Mineiro, que respira aí por aparelhos, 17, e a Ponte Preta, virtualmente rebaixada, aí com apenas 10 pontos em 27 rodadas. E também tivemos ontem, né, o sorteio dos mandos de campo das semifinais da Copa do Brasil 2026. De um lado, nós vamos ter o Atlético Mineiro enfrentando o Grêmio, com o primeiro jogo sendo em Porto Alegre, na Casa Gremista, na Arena do Grêmio, e a volta sendo na Arena MRV, em Belo Horizonte. E do outro lado, o Vasco se deu bem. O Palmeiras joga a primeira no Nubank Park, né, em São Paulo, e o jogo da volta aí vai ser definido pela equipe do Vasco, se vai ser em São Januário ou no estádio do Maracanã. E foi definido também, como eu já trouxe aqui na programação da Mais Popular do Brasil, a grande final será em jogo único no dia 6 de dezembro no Estádio Nacional no Estádio Nacional Mané Garrincha em Brasília. O campeão recebe aí 78 milhões de reais, além de uma vaga direta para a Libertadores da América na fase de grupos e também uma vaga na Supercopa do Brasil contra o campeão brasileiro. Já o vice vai embolsar aí metade do prêmio, né? Algo em torno de 30 milhões de reais e uma vaga aí na fase prévia da Copa Libertadores do ano que vem. Portanto, Fábio Brito e Galega, essas são as informações do esporte. Eu volto amanhã trazendo aí os destaques do final de semana, porque vamos ter aí mais uma rodada da Série A, aí a continuação aí do quadrangular da Série C, jogos, a decisão da Série D e também o Brasileirão Feminino das séries A1 e A2, que estão aí já na sua reta final. Um forte abraço, Fábio Brito e Galego, e até amanhã.
7: Ok, Manuel Lucas, muito obrigado pelas informações do esporte. Olha uma última informação, cidade do Ceará abriga a maior fazenda de acerola do mundo. Ubajara, na Serra da Ibiapaba, integra o principal polo agrícola do Ceará, responsável por mais de 30% da produção do estado. É nesse ambiente que está instalada a maior fazenda de produção de acerolas orgânicas do mundo. Olha, as acerolas da fazenda são colhidas verdes antes de estarem maduras. Isso acontece, Galego, porque nessa etapa do desenvolvimento da planta, ela concentra um teor maior de ácido, né? Medida como vitamina C. Então, o carro-chefe lá da fazenda, da produção, é a acerola verde, que tem o dobro da vitamina C da madura e 80 vezes mais do que a laranja. Então, com a acerola madura, faz aí também polpas de frutas e cosméticos. Um abraço aí ao pessoal da região ali de Ubajara, ouvindo a gente no estado do Ceará.
8: Muito bem, essa aqui não é madura que é boa, né?
7: Mais vitamina,
8: mais,
7: né?
8: Mais vitamina, segundo. Então é comigo mesmo.
7: É um suquinho de acerola, Galego? Vai, né?
8: Essa aqui não é madura porque eu gosto mesmo é da vitamina.
7: Muito bem. Gente, o nosso tempo não nos permite mais. E por aqui finalizamos o seu Jornal Verdes Campos, segunda edição, desta sexta-feira. Sextou, seu Galego?
8: Graças a Deus. Boa tarde, Paulo Sérgio. Boa tarde, Ian. Boa tarde, Jairo Alves, conhecido como Jairo Lapada. Boa tarde, seu João, pai do Jairo Lapada. É o seu seguinte. João? Seu João, pra mim, é Ribeirinho.
7: É Ribeirinho.
8: Ribeirinho.
7: Muito bem.
8: Ribeirinho doente, não quer nem saber de Flamengo que ele disse. É o seguinte, a frase do dia hoje é essa aqui. Se você quer que os outros o respeitem, é importante respeitar a si mesmo. É uma frase que fala da reflexão sobre autoestima e dignidade. Um abraço a todos.
7: Um abraço, Galego, até amanhã. Um alô também pro seu Raimundo Januário e a esposa Francisca, no Mucambi, no município de Nossa Senhora de Nazaré. A Erlene de Campo Maior tá mandando aqui o recado. Um abraço para vocês aí. Um alô também aqui para Rosária, a Neide, a Gessiane, em América, ouvindo a gente. Olha, outras informações, acesse o portal verdescampos.com.br. 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Paz e bem para todos e é pra frente que as malas batem.
13: Olá, quem fala aqui é Franley. Quero dizer o seguinte, para você ter êxito na fé, você precisa ter fé. Se você não tiver fé, você não vai ter êxito. Saiba de uma coisa, que um dos melhores remédios, melhor antibiótico, é a fé. Você quer quer que dê certo sua fé, se concentre, levante as mãos para cima, se encoste em qualquer, numa parede, em qualquer coisa, e peça a Deus aquilo que lhe interessa. E tenha fé. Se você fizer isso, vai dar certo, vai dar certo. Quem está falando aqui é Franli. Essa oração foi feita aqui na sede da Rede Rádio Verde Campos, com todos os funcionários daqui da rádio. Todos nós fizemos com fé, pedindo para que você tenha saúde, nossos ouvintes, nossos queridos amigos. Então, só quero lhe dizer para você, tenha fé e reze conosco esse Pai Nosso.
14: Pai Nosso que estás nos céus, santificado seja o vosso nome. Venha a nós o vosso reino, seja feita a vossa vontade, assim na terra como no céu. O pão nosso de cada dia nos dai hoje, perdoai as nossas ofensas, assim como nós perdoamos a quem nos tem ofendido. E não nos deixeis cair em tentação, mas livrai-nos do mal. Amém. Amém.

0: Rogai por nós, pecadores, agora e na hora de nossa morte. Amém.
1: Esse Pai Nosso e Ave Maria é um oferecimento da família da Rede de Rádio Verdes Campos Sat e suas afiliadas. Para todas as pessoas que estão nesse momento passando por situação difícil nos hospitais, com a Covid ou com outras doenças. E também para todas as famílias que estão sofrendo porque perderam seus entes queridos. Rogamos a Deus que Ele console cada coração sofredor nesse momento tão difícil nas nossas vidas. 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
4: Hora certa.
5: 2:09, boa tarde, Brasil.
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Beleza, então, muito boa tarde, Brasil. Estamos começando mais um Sucesso Total. Aqui pela rede de rádios Verdes Campos, Sati, a rádio do vovô e da vovó, a sua bênção. A rádio dos caminhoneiros também, do agricultor, do pescador, da quebradeira de coco, do homem trabalhador desse país. É a Verdes Campos, Sati, a partir de agora em rede com o Sucesso Total, direto de São João dos Patos, no Maranhão. Hoje é sexta-feira, 11 de setembro. Boa tarde, Brasil! Olha, a partir de agora você vai interagir, você que está em casa, um abraço para você que está no trabalho, aquele abraço, obrigado pela sua audiência. A partir de agora a gente fica juntinho até as 5:30 com mais um Sucesso Total, especialzão de sexta-feira, sextou, aqui na Verdes Campos, Sati. Um abraço para você que está no trabalho, aquele abraço, obrigado pela sua audiência. A partir de agora a gente fica juntinho até as 5:30 com mais um Sucesso Total, especialzão de sexta-feira.

0: E a gente começa essa tarde de sexta-feira, de 11 de setembro, invocando o nosso Deus. E as suas bênçãos para que possamos ter uma tarde abençoada, cheia de alegria, de muita paz espiritual e coisas boas. Senhor, venho te agradecer nesta tarde a manhã maravilhosa que me deste e a noite que ainda está por vir. Eu continue, Senhor, sendo paciente, compreensivo, justo e equilibrado em minhas ações. Que os meus olhos não vejam as maldades, que meus ouvidos não ouçam calúnias e que de minha boca só saiam palavras de agrado. Conserve, Senhor, meu espírito em amor e paz, para que eu viva em plenitude e harmonia com todos os meus irmãos. Eu te peço nesta tarde, Senhor, que eu seja tão bom e alegre, para que por onde eu passar, eu possa espalhar essa luz radiante de seu sagrado coração. Amém.
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0: E a gente começa a nossa tarde de sexta-feira com Leandro e Leonardo. 2:14, boa tarde, Brasil. A gente fica juntinho até as 5:30.

0: Aí o sucesso do Bento Barbosa no clima da lambada, aqui no Sucesso Total. Especial de sexta-feira. Toquei pra você ainda cerveja com Leandro e Leonardo.
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0: Olha, nós estamos em rede, um abraço pra você aí da capital do Piauí, em Teresina, curtindo o Sucesso Total. Hoje, direto de São João dos Patos para o Brasil e o mundo. É, nós estamos também na Parabólica no canal 365, na rádio, né? Tem a TV também com o canal na Parabólica 123. Alô, pessoal de Granja aí na região do Ceará, aquele abraço, boa tarde, uma ótima sexta-feira e obrigado pela sua audiência aqui na mais popular do Brasil.
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0: Vá ligando 99984-86-3905.
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do meu mundo tem o grande sucesso do saudoso Aguinaldo Timóteo. Verdes Campos. Olha, 2:28 para você que tá chegando agora na Verdes Campos, seja bem-vindo. Uma ótima tarde de sexta-feira, nós estamos em rede aí para Teresina, para capital, lá para a região de Granja no estado do Ceará. Alô Maranhão através da 91 em Coroatá, no Maranhão também. A Maria já tá lá ligadinha, né? Maria, boa tarde, o pessoal aí também de Água Branca no Piauí, em qualquer cantinho desse imenso Brasil. Estamos ao vivo no Sucesso Total, direto da 91, aqui de São João dos Patos. Muito obrigado pelo carinho da sua audiência, tá bom? Olha, você vai daqui a pouco, número em rede, aquele que você já conhece, aquele que você liga pro Marcelo Macedo, pro Fábio Brito, pro Emanuel Lucas, pro Irlândio Farias, 86-9447-5082. A Cleudimar Barbosa, aqui da região de Sucupira do Riachão, ela pediu Rick e René, né, Cleudimar? Boa tarde pra você, obrigado pela sua participação.

0: Party, lançada no álbum Instante Mágico em 1999. É a máquina do tempo nos transportando para o passado e recordando aqui na Verdes Campos. Não saia daí, eu vou trazer aí o primeiro intervalo comercial. Fique aí, eu volto já. 12h32, sextou na Verdes Campos.
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11: É isso aí, o sucesso total. 2:39. O Brasil ligado aqui no sucesso total desta sexta-feira. Já naquele clima de final de semana, rapaz. Muita gente se preparando aí para aquela resenha, né? Aquela reunião com os amigos. Final de semana já começa sempre na sexta-feira. E aí, como é que tá a sua programação? Tá legal? Tá bacana? Conta pra mim. Fala onde é que você tá me ouvindo agora em todo o Brasil. Brasil, nós estamos em rede aqui, né? O pessoal lá da região de Granja, no Ceará. Alô! Os cearenses aí ouvindo a programação da Verdes Campos Sat. Aquele abraço aí. Vamos participar. O telefone é o 999-8486-3905 e tem o 86-9447-5082. Deixa eu ver aqui quem tá do outro lado da linha. Cadê a participação dos nossos ouvintes aqui no sucesso total desta sexta-feira? Alô, boa tarde.
12: Boa tarde, Messias, é o Helder Caminhoneiro.
11: Diga aí, Helder.
12: Coloca um de Reginaldo Rossi pra nós aí, garçom.
11: Garçom Reginaldo.
12: E aí, nós estamos aí na Capitão do Bordado. Foi esse pra todos que gostaram da música.
11: Valeu, Helder Caminhoneiro, aí pelas estradas da vida, ouvindo a programação do Sucesso Total, hoje em rede direto da capital dos bordados, São João dos Passos. 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
11: 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Olha, vamos trazer agora um pedido musical da Andréia, aqui de São João dos Patos. Ela pediu o Zezé de Camargo e Luciano oferece para o João Henrique. O João Henrique é o filho dela. E hoje, sexta-feira, quem está trocando de idade, completando mais um ano, é a nossa amiga, a Leide Naura, do povoado Saco do Belizado. Tem uma mensagem aí da irmã dela, Lenilda, direto de São Paulo. Ô, Leide Naura, votos de felicidade. Já vou ler na íntegra aqui a mensagem bonita que ela mandou. Se prepara aí que você vai chorar, viu? Muito bonito aqui. Quem está aniversariando hoje também, e a gente dedica o programa, é a Daci, lá de São Luís do Maranhão, e a Francisca, ela mandou mensagem ontem, né, Francisca, lá do Brejão, diga aí, minha patroa. Sim,
0: eu tô ligando pra você, que amanhã eu quero que você bote uma música.
11: Sim.
0: Eu vou lhe pedir
11: de
0: Roberto Carlos, uma música bem boa pra Darcy, que amanhã ela tá aniversariando, viu?
11: Certo.
0: Viu? Bote oferecido pra ela. Quero oferecer pra ela uma música de Roberto Carlos, você bote uma bem bonita, pode ser o Caminhoneiro, pode ser outra, viu?
11: Tá certo, então vamos atender aí os pedidos musicais e a Darcy em São Luís, parabéns, Darcy. Olha, os parabéns vai também para a Lady Naura no Saco do Belizário. Já tem a sua mensagem aí. Parabéns aí pela passagem do seu aniversário, amiga. Vida longa para vocês. Rapaz, caiu bem na sexta-feira, ó. Bacana, hein? Agora 2h43 no Sucesso Total. Essa aqui, meu amigo, já anunciando aí o final de semana que tá chegando, hein? O rei do Brega, o saudoso.

Carlos Caminhoneiro, sucesso de 84, rapaz. Essa aí foi especial pra Darcy em São Luís. É uma das aniversariantes do dia, né, Darcy? Aí na capital de todos os maranhenses.

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1: Para 2:57, 2:57, horário de Brasília, você ligado no Sucesso Total. Olha, tem uma mensagem aqui da Lenilda, ela mora em São Paulo. Parabenizando a sua irmã, Lady Naura, no povoado Saco do Belisário, hoje completando mais um ano de vida, hein? Segura aí as lágrimas. Feliz aniversário, mana. Hoje meu coração está apertado de tanta saudade. Queria muito poder estar aí para te dar aquele abraço e dizer pessoalmente o quanto você é especial para todos nós. Que você continue sendo sempre essa irmã maravilhosa, essa mãe incrível, essa esposa admirável que você é. Que Deus cuide de você, ilumine seus caminhos, proteja a sua família e realize todos os desejos do seu coração. Você faz muita falta na nossa vida e pode ter certeza que estamos morrendo de saudades de você. Receba um abraço bem apertado de Lenilda, Francisco, Johanna, Eloá e Ezequiel. Nós te amamos muito, minha irmã. Que seu aniversário seja lindo e cheio de bênçãos. Feliz aniversário da sua irmã Lenilda.

0: das maiores bandas de forró do mundo, rapaz. Mastruz com Leite, parabéns. Essa música é linda. Parabéns, meu amor, né? Essa foi com exclusividade para aniversariante do dia, ali da comunidade do Saco do Belisário. Lady Naura, completando mais uma rosa, né, Lady? Um abraço mais uma vez, felicidades, tá bom? Muita saúde pra você. Com essa daí a gente finalizou a primeira hora aqui do Sucesso Total, hoje em rede direto da 91.1. Olha, falando em Verdes Campos Sat, ela tá invadindo o Brasil, rapaz, chegando longe, sabe por quê? Pra ficar pertinho de você aí no trabalho, na sua chácara, na cabine do seu caminhão, no seu na canoa, no ar. E eu quero mandar um alô pra região, deixa eu ver aqui, olha, atenção, região de São Benedito, aí no estado do Ceará, já em fase experimental, a nossa 93.5. Alô, você que está acompanhando aí o sinal da 93.5, aqui é o Messias, direto de São João dos Patos. Você está me ouvindo aí na região de São Benedito, no estado do Ceará? E nós estamos em fase experimental. Como é que está o sinal aí da nossa Verdes Campos Sat? Está gostando da programação? Então dá uma ligadinha aí, eu quero saber quem está me ouvindo aí nessa região. São Benedito, no Ceará, é a nossa 93.5, brevemente, né? Funcionando normalmente, está em fase experimental, né? Com a melhor programação popular do Brasil. Estamos invadindo o Brasil com o sistema de comunicação da mais verdinha, Verdes Campos Sat. Eu volto já, não sai daí!
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0: Hora certa, 3:04.
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0: São Benedito, no estado do Ceará, a nossa 93.5 em fase experimental. Quero a participação de vocês aqui no 86 9447 5082. É o telefone em rede. Alô, né? Alô, você de qualquer cantinho do Brasil, muito obrigado pela sua audiência, tá bom? Pessoal de Granja aí no Ceará, vamos aqui para Coroatá, no Maranhão. Pessoal aí da região de Coroatá, um abraço aí, meu amigo Neto Jones, grande locutor da nossa 91.1 também de Coroatá. Valeu, Netão, um abraço. Obrigado aí pelo carinho da sua audiência nesta sexta-feira. E a gente vai trazendo mais participações aqui na programação do Sucesso Total. Alô, boa tarde.
9: Olá, boa tarde, Bessia.
0: Oi.
9: Aqui é Maria Luísa, aqui de Coroatá.
0: Diga, Coroatá.
9: Bota aí a música aí. De Mato Grosso e Matia, de igual para igual.
0: De igual para igual.
9: Um abraço para você, tudo de bom.
0: Valeu para você também, Coroatá, no estado do Maranhão. Obrigada pela sua participação. Olha, o Antônio Pereira pediu, deixa eu ver aqui, ele, Messias, coloca aí, Iracema, João Bandeira, tá aí o Antônio, que tá ligadinho com a gente, né, Antônio? Valeu, Antônio, aqui da nossa região do Maranhão. Vamos trazer, deixa eu ver quem, a Francisca já foi. Agora é o José Soares da Silva. Ô, oh, boa tarde, alô você.
10: Boa tarde, Messias GF8.
0: Boa
10: Gostaria
0: tarde.
10: De ouvir a música Fim de Semana, com o cantor José Augusto. Ofereço para Antônio Brasília, Comadre Márcia, Nena, Jamba, Bastião, Ritri Cássia, Eldo Fortense, Luiz dos Isqueiros, Gracinha, Chica no povoado Canto Grande, Basílio no povoado Canto Grande, e para todos que estão ouvindo o programa, Zezinho de São João dos Patos. Sextou.
0: Valeu, Zezinho. Zezinho, conhecido como Zezinho Padre, né? Grande figura. Um abraço para você aqui na cidade de São João dos Patos e você ligadinho aqui no Sucesso Total. Olha, deixa eu ver aqui o que é que eu vou falar agora, Messias. É o nosso ouvinte, o Isaías, e a dona Chagas aqui na região do Tabuleiro Alto. Ele pediu, era Traga Passarinho, do cantor Adelino Nascimento. Ô, Isaías, um abraço para você, para sua esposa, são os meus amigos aqui do Tabuleiro Alto. E a gente vai com mais uma sequência aqui no Sucesso, começando com Mato Grosso e Matias.

0: cima, João Bandeira, toquei pra você ainda Adelino Nascimento, Traga Passarinho, e a primeira da sequência, Mato Grosso e Matias, de igual pra igual.
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0: Você pode participar de qualquer lugar do Brasil no 86 9447 5082, 86 9447 5082. 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
0: Olha, vamos trazer mais participações aqui no Sucesso Total desta sexta-feira. Alô, boa tarde.
4: Inicia GS8, quem fala aqui é o Francisco Mendes, do bairro Mucambinho, da zona norte da capital pioiense.
0: Diga.
4: Teresina, Piauí, bote aí pra mim Antônio Marco, se eu pudesse falar com Deus. Gostaria de oferecer pra Divina na cidade de Eliseu, Martim Piauí, Joaninha Altos Piauí, Tiesca Sorris em Timão Maranhão, Chico Lapinha, Dona Adela Nadeira de Terra, e pra todos amigos e amigas que tá ligado na grande audiência da tarde, que é o Sucesso Total. Hoje no comando, meu amigo Messias GS8, um abraço, fica com Deus, até amanhã.
0: Valeu, lá direto do Mucambinho 1, no Piauí, na capital. Eu já morei no Mucambinho 1, na quadra 6, rapaz, nos anos 90. Aí, ó, voltei no tempo, Mucambinho 1, na capital do Piauí. Vamos lá, deixa eu ver quem tá do outro lado aqui. Alô, muito boa tarde.
5: Olá, Messias, boa tarde a você, boa tarde a todos os ouvintes.
0: Boa tarde, boa tarde.
5: Na Rádio Verdes Campos. Cristóvão, aqui diretamente de Campo Maior, Piauí.
0: Campo Maior.
5: Para registrar minha audiência e dizer que o programa tá 10. Estou ouvindo aqui em Campo Maior através da Alexa, né? E gostaria que você tocasse para mim aí o Edel Reis, o Carroceiro, para dedicar para todo mundo que está curtindo o programa. Grande abraço, meu irmão, sou teu fã.
0: Valeu, obrigado aí pela sua participação, direto de Campo Maior, ligadinho aqui na Mais Popular do Brasil.

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1: Mais popular do Brasil, vamos trazer aí a música Se Eu Pudesse Conversar com Deus, sucesso de 1970, aqui na programação do Sucesso Total. Agora sim, vamos lá.

0: Aí a participação do cantor Antônio Marcos aqui no Sucesso Total, se eu pudesse conversar com Deus, essa música é lá de 70, hein? Eu nasci em 71, 55 anos, 54 anos essa música tem, né? E aí, até hoje o pessoal gosta, né? Realmente, na verdade, se a gente for analisar as músicas de 70, 60, 80, 90, músicas que foram feitas com qualidade de letra, melodia, voz, tudo, tudo. E aqui a gente só toca a música popular brasileira. Vai participando aí, você que tá me ouvindo em qualquer cantinho do Brasil. O telefone em rede tá aqui, ó, 86-9447-5082. 86-9447-5082 é o mesmo telefone que você liga aí para os nossos telejornais, para o Marcelo Macedo, para o Irlândio Farias, enfim. Esse aí é o mais conhecido no estado do Piauí. Olha, intervalo comercial 3h30, eu volto já.
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0: Mais popular do Brasil, a rádio do vovô e da vovó, do caminhoneiro, do trabalhador brasileiro. Alô, especial para as quebradeiras de coco aqui na nossa região, ali de Sucupira do Riachão. Alô, professor Batista aí no Coco Frio. Aquele abraço. Boa tarde para você. Olha, tem mais participações. Boa tarde.
12: Boa tarde, Messias.
0: Oi.
12: Messias Jeff. Oi.
0: Boa tarde.
12: Aí na rede de rádio Verdes Campos Sat, não é isso? Apresentando este sucesso total. Aqui
0: isso.
12: Antônio Alcântara, acompanhando o programa neste momento. E aqui nós gostaríamos de escutar uma música, uma canção, uma voz do Limarcos, No Rumo do Vento. Eu ofereço para todo mundo que acompanha o programa nesse momento e de maneira bem especial para um grupo de amigos ouvintes do rádio que acompanha nesse momento, não é isso? Esta programação também. Então aqui a gente oferece esta canção aí a todos, tá bom? E em especial ao grupo de amigos ouvintes do rádio, tá bom? Então, grupo de amigos amantes do rádio, Cadeira Cativa. Abraço.
0: Valeu, Antônio. Um abraço. Obrigado pela sua participação. Tem mais ouvinte, Messias. Jeff 8, deixa eu ver. Alô, alô.
13: Boa tarde, Messias.
0: Oi. Boa tarde.
13: Estou lhe pedindo a música de Toninho Ferreira, qualquer uma, pra mim, só pra mim assistir mesmo. Tem que ir na Mangaba.
0: Na Mangaba. Valeu, então, obrigado pela sua participação.
13: Meu nome se chama Maria.
0: Valeu, minha amiga, um abraço pra você, obrigado pela a Fátima. De Beneditinos, pediu agora há pouco, O Soldado Ferido, já já a gente toca e a gente vai trazendo aí os sucessos na indicação dos nossos ouvintes.

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1: 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Estamos aqui aberto até às 5:30 desta super sexta-feira. Olha, para você que tá ligadinho aí no Brasil, os caminhoneiros aí cortando as estradas do nosso querido Brasil, aquele abraço, que você tenha uma boa viagem e obrigado pela preferência aqui na mais popular.
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1: Deixa eu ver o nome da nossa ouvinte. Meu nome, cadê o nome da nossa ouvinte aqui? Boa tarde, gostaria de pedir a música de Júlio César, Tu, só pra curtir. Aqui a do Carmo, em Caraúbas. Caraúbas, município de Altos. Ô, do Carmo, boa tarde. Obrigado pela sua participação. A Maria de

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1: Olha, boa tarde, manda um alô pra nós aqui no Bom Princípio, município de Barras, Chico Machixe Família, estamos ligadinhos aí na Verdes Campos Sati, lá no Bom Princípio, aí na região de Barras. Alô, Chico Machixe Família, aquele abraço, obrigado pela sintonia aqui na Verdes Campos Sati. Quem mais aqui, Messias? Olha, aqui não, nossa, aqui foi pro o nosso amigo Marcelo Macedo pela manhã, né? Boa tarde, Messias. Não, isso aqui foi o que acabei de ler, Messias. Tem mais um pedido musical aqui, de mensagem? Tem. Vamos lá. Olha, boa tarde, Messias. Aqui na região do Sertão Maranhense. Messias, coloca pra gente ouvir aí. Ela não está aqui, KLB. Ofereço para as minhas duas filhas, a Milene e a Ana Beatriz. Vai também para minha amiga Cleudimar, lá no bairro Alto Alegre, aqui em Sucupira do Riachão. E vai para você também, e a Kátia, dona Kátia. Valeu, dona Kátia. A gente recorda Kiko, Leandro e Bruno, KLB. Faltando 4 minutos para as 4.

KLB, ela não está aqui. Essa daí a gente finaliza a segunda hora do sucesso total desta sexta-feira, 11 de setembro. A Francimar Gomes é minha parenta, Messias Gomes. Alô, Francimar. Lá em Paracuá, Uruoca, no Ceará. Tudo bem, Francimar? Boa tarde.

0: Olha, não sai daí, eu volto já com sucesso total.
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0: Pontualmente 4 horas, horário de Brasília. 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
0: No ar, sucesso total em rede. Pra você que tá ligadinho agora, seja bem-vindo a mais popular do Brasil. Pra você que já estava aí, que está, melhor dizendo, desde as 14h, aquele abraço. Tamo juntinho até as 5h30.

Messias, aqui é o Henrique, escutando, ouvindo em Regeneração no Piauí, o programa Sucesso Total na Verdes Campos, parabenizando aqui o programa, valeu Henrique em Regeneração. Pessoal de Guadalupe, alô, o Jorge, homem das parabólicas, né? O Raimundo Noleto aí na feira, aí no centro comercial, no mercado, né? O Raimundo, boa tarde. A Maria na cidade de Pastos Bons, no Maranhão. A dona Kátia, mais uma vez, lá em Sucupira do Riachão, ligadinha. Ela e a família todinha. É, nós estamos na... na parabólica no canal 365. É só lembrar aí dos dias do ano, né? 365 na parabólica. Olha, falando em parabólica, quem tá curtindo na parabólica é o Maurício, rapaz. Cadê o Maurício? Tá aqui o Maurício, mandou mensagem. Manda um alô aí pro Maurício, cabeleireiro, Diego, Denilson e o Heitor. Sabe aonde? No Mirador, rapaz. Alô, Mirador, meu Maranhão. Grande Maurício, obrigado pela sintonia. Um abraço a galera aí no seu salão, tá bom? Brevemente vamos estar por aí, viu? Mês de outubro, visitando aí os amigos e a família aí no Mirador, aqui no Sertão Maranhense. Boa tarde, meu amigo Messias. Toca pra mim aí o Eduardo Costa, que é o Pascoal Moraes. Ligadinho em Patos, na Paraíba. Falar em Patos, né? Tem uma cidade aí, que é essa daqui que eu tô falando de Patos, posso estar até enganado, mas Patos, na Paraíba, né? Aqui, São João dos Patos, quem nasce em São João dos Patos é patoense, lá também é patoense, né? É, Pascoal, me corrija aí, meu patrão, lá em Patos, na Paraíba. Lá é onde surgiu o jogador Pato, não tem um Pato aquele jogador? Jogou no São Paulo, jogou na Europa. Pois é, ele é de lá de Patos, na Paraíba, né? Não é isso, Pascoal? Um abraço pra

0: Leonardo Batista, qualquer uma, tem um áudio aqui direitinho, vamos ouvir aqui quem tá do outro lado.
1: Eu quero pedir a música Raul Seixas, eu sou Raquel de Farias Brito, Ceará.
0: Valeu, ela pediu o Raul Seixas, aí botou embaixo que era uma música do Amado Batista.

0: Matheus, no Maranhão, é o Anaildo, não é isso, Anaildo, boa tarde.
1: Boa tarde, meu amigo.
0: Boa tarde.
1: Nossa, Fernando Mendes, minha menina, só quero te ver feliz. Sou eu, Anaildo, daqui de São Mateus, Maranhão, ouvinte da Verdes Campos Sato, de todos os locutores. Pelo menos esses da parte da tarde, igual você e outro lado.
0: Valeu, Anaildo, em São Mateus, no Maranhão, obrigado pela sua participação aqui no programa Sucesso Total. E a gente vai atualizando os pedidos musicais, são 4:10 e você ligado nesta estação de rádio.
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0: Pediram o Amado Batista, foi Messias, a gente traz a princesa. Aí para todas as princesas do Brasil, ligadinhas aqui na Mais Popular.

0: Esse é o novo trabalho do Eduardo Costa, sucesso em todo o Brasil. Imagina eu, essa música é demais, hein?
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0: Olha o rapaz aqui confirmando, o Pascoal Moraes, lá de Patos, confirmando, somos patoenses, sim. Pois é, São João dos Patos, que nasce é patoense, e também lá na cidade de Patos, na Paraíba. Valeu, Pascoal, um abraço pra vocês aí na Paraíba, deve estar quente igual o Maranhão, não é isso, Pascoal? Piauí também, nesse período também de setembro, outubro, vou te contar, viu? Muito quente. Tem mais participações aqui, Messias? Tem. Vamos lá. Alô, boa tarde.
2: Olá, boa tarde. Aqui é o Bernardo da Lê Pimenta Filho. Queria que você puder botar em Jornal Lando, no interior.
0: Opa.
2: Que eu ofereço para os meus netos lá no loteamento Formação. Para minha filha lá no Vale do Gavião.
0: Valeu, é o Bernardo Lisboa. Valeu, Bernardo, obrigado pela sua participação. A Poliana de Paraupebas, no Pará. Deixa eu ver aqui. Tá aqui o horário direitinho, porque tem mensagem que ela mandou pela manhã. Olha, lembrando que brevemente a nossa rainha da comunicação, a Nete Campos, estará de volta e comandando o seu sucesso total. Hoje estamos em rede, direto aqui de São João dos Patos para todo o Brasil. A gente agradece a sua preferência. Alô, boa tarde.
3: Boa tarde, aqui é a Poliana Paraupebas. Eu gostaria de ouvir a música Flores Vendidas. Ofereço para todos que gostarem da música, para todos os ouvintes e para você, meu querido.
0: Valeu.
3: Boa tarde, Poliana Paraupebas, Pará.
0: Pará, rapaz, Paraupebas, Pará. Valeu. Poliana, vamos.

Vamos aí trazer mais sucesso. Agora há pouco pediram o Fernando Mendes, na sequência tem Raul Seixas e também Flores em Vida com Zezé e Luciano. Menina do Subúrbio. Agora 4:19 no Sucesso Total, sexta-feira, aqui na 91.1 São João dos Patos, no Maranhão.

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1: Meu Sucesso Total, 4:26. Um alô pra Laís do povoado São Pedro. O Laís é o Messias, né? Porque ontem foi o seu Milton, né? Aqui é o Messias GF8 de São João dos Patos. Agora há pouco ligaram, pediram o sucesso do Zezé e Luciano. É linda essa música, hein? Aí pra Laís.

0: Iglesias, Érica Marque, Luciano, Flores em Vida. Essa aí também foi pra Landinha e o Gonzaga da Mata da Jurema. Galera da Mata da Jurema, aquele abraço, boa tarde pra vocês, uma ótima sexta-feira. Para 4:30, horário de Brasília, chegando ao intervalo
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8: Isso aí, o sucesso total hoje em rede, direto de São João dos Patos, e a gente agradece mais uma vez o carinho da sua audiência. A Maria encorou a tela de Sol Messias, estou acompanhando no canal 365 e também acompanhando a TV Verdes Campos na parabólica no canal 123. A Maria em Coroatá, rapaz. Ela, né, Maria? O que é que a Maria merece? É uma figura, Maria. Vamos trazer aí mais participações nessa tarde de sexta-feira. Hoje, 11, rapaz. O mês está indo embora, hein? 11 de setembro. Vamos trazer mais uma participação aqui. Benedita, Benedita, é? Oi, Benedita.
9: Oi, Messias, boa tarde.
8: Boa tarde.
9: Messias, aqui é Benedito de Coroatá.
8: Coroatá, Maranhão.
9: Olha, eu gostaria que você botasse a música de Lourenço Florival comigo, Como Eu Chorei. Quero oferecer para toda a minha família, para todos que gostaram da música.
8: Lourenço e Lourival, vê se eu encontro uma boa aqui, tá bom? Lá de Coroatá, no Mar. Acabei de falar em Coroatá, né? A nossa amiga ligou e participou aqui ao vivo. Alô, alô, alô, você, boa tarde.
10: Boa tarde, Eduardo Silva. Oi.
8: Messias.
10: Eu tô dizendo aqui pra vovó Clésia, não fica assim, não. Não fica assim, não, viu? Chorar, não. Que eu fiquei muito preocupada na minha vozinha Cresce. Ela ganhou mais outra neta aqui nas Cabeceiras, município do Boqueirão, do Piauí. Eu sou ouvinte dela de todas as tardes, para ela não ficar assim, não. Que eu fiquei foi paixão também de pena dela. Você fala aí para ela que ela ganhou outra neta aqui, viu?
8: Tá certo, aqui é o Messias,
10: gosto muito
8: Magnólia.
10: Dela, quando ela tá se lembra dos netos dela todo dia, agora é pra ela se lembrar da vovó Magnólia, viu?
8: Tá digo certo, é a Magnólia, porque tem, a gente tá revezando, né, fazendo o programa um dia numa afiliada, outro dia na outra, e assim, às vezes as pessoas se confundem. Aqui é o Messias GF8 direto, ontem foi o seu Milton, né? Olha, tem mais uma participação aqui, vamos lá, alô, boa tarde.
11: Alô, estão aí pra Raniel. Que é o Augusto, motorista aqui, escolar de Água Branca.
8: Ele mandou um vídeo aqui, vamos lá ver o que tá dizendo aqui no vídeo aqui. Alô, não é possível. Ah, tá certo então. Deu pra entender direitinho aí. E a gente vai seguindo com a programação do Sucesso Total, aqui da mais popular do Brasil, essa aqui.
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8: Olha, a Francisca ligou, agora mandou mensagem, ela é da região aqui, pediu Cidadão Zé Geraldo. Alô, Francisca!

0: Agora são 4h41. A nossa amiga Maria, da cidade de Pastos Bons, pediu Paulo Ricardo.
1: Você diz...

4h45, aí o Sucesso 2 com Paulo Ricardo aqui no Sucesso Total desta sexta. 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Enfim, tudo de bom. Olha, 4h48 e a gente segue. O professor Batista, lá no povoado Coco Frio, região de Sucupira do Riachão, tá ligadinho, tá aqui, ó. Messias, estamos ligado aqui no Sucesso Total. Que maravilha, hein? Lourenço, em São João dos Patos, vai curtir a próxima com Cristiano Neves. Daqui a pouquinho, a partir das 5h30, de 5h30 às 6, tem o Rádio Notícia, o resumo do dia com as principais notícias do Brasil e do mundo. Você acompanha aí no Rádio Notícia, de segunda a sábado, com a reprise pela manhã, não é isso?

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1: É o sucesso popular do Brasil. Muito obrigado para você que acompanha na Parabólica no canal 365. Sistema agora tá completo, né? TV e rádio. A TV no canal 123 também na Parabólica, mais verdinha do Brasil. E para você aqui na frequência do rádio 91.1 aqui na região, pessoal de Guadalupe no Piauí, Porto Alegre, Bertolínia também, toda essa região, pessoal de Uruçuí, aí do lado do Maranhão tem Nova York, a região aqui do Médio Sertão, Pastos Bons, Passagem Franca, o pessoal também aí de Mirador, Colinas, Lagoa do Mato, alô São Francisco do Maranhão, Passagem Franca também que fica bem próximo aqui, curtindo a programação hoje em rede do sucesso total. A gente finalizando mais uma semana de trabalho aqui pela rede de rádios Verdes Campos Sati. E os nossos irmãos ouvintes evangélicos. Tá chegando o Jota Neto com a sua mensagem linda. Olha, não tente sozinho não, meu filho, não faça nada sozinho. Primeiramente ele lá de cima.

0: É estúpido cupido, Celi Campelo, finalizando mais uma hora. Tá chegando o intervalo comercial, volto já 5 horas pontualmente.
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8: Mais popular do Brasil, de volta com sucesso total, 5 horas e 7 minutinhos. Daqui a pouco tem um rádio notícia com as principais notícias do dia. O resumo você confere de 5:30 às 6. Olha, sucesso do momento com Juan e Leandro, Danilo e Davi. Fofoca do ano. Essa música é linda, hein?

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1: Olha, para todo o Brasil, vamos trazer agora a banda Calcinha Preta. A Paula ligou, Messias, coloca Calcinha Preta pra gente, qualquer uma das antigas. E a gente, aqui da região de, porque onde é que é? Paraibano, né? Aí na região de Paraibano, galera de Paraibano aqui do Maranhão, ligadinha com a gente. Vamos trazer cobertor, é uma das mais antigas da Calcinha.

Olha, o sucesso total desta sexta-feira, hoje 11 de setembro, vai ficando por aqui. 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A gente volta em outra oportunidade aqui em rede. A gente agradece o carinho da sua sintonia em todo o Brasil. E logo após aí a música do Tom Kleber, né? Eu Te Amei, a última de hoje. Tem o Rádio Notícia com as principais notícias do dia. E eu volto na segunda-feira aqui na frequência 91.1 com sucesso total regional aqui para nossa região do Maranhão e do Piauí na frequência do rádio, tá bom? Gente, um abraço, fiquem com Deus, um bom tá chegando mais um final de semana, amanhã já é sábado, domingão tá chegando por aí e a todos fiquem com Deus e até uma outra oportunidade. Um abraço, fiquem com Deus, tchau, tchau.

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0: Olá, eu sou Fábio Brito e estamos chegando pelo sistema de comunicação Verdes Campos Sat com o seu Rádio Notícia de hoje, a informação que você precisa no seu dia a dia. E começamos com as informações nacionais. Olha, trabalhadores dos Correios em todo o país aderiram na sexta-feira, 11 de setembro, à greve nacional da categoria após aprovarem a paralisação por tempo indeterminado. A informação foi confirmada pela Federação Interestadual dos Empregados da Empresa Brasileira de Correios e Telégrafos. Segundo a entidade, a paralisação marca nova etapa da campanha salarial após as negociações terminarem sem acordo. A federação informou que um dos principais assuntos é o plano de saúde dos funcionários, direito essencial dos trabalhadores aposentados e suas famílias. Das 35 assembleias realizadas até o momento, todas aprovaram a deflagração da greve. E nos primeiros 9 meses de vigência do programa CNH do Brasil, mais de 2 milhões de novos condutores foram habilitados. Além disso, houve um aumento de 216% nos requerimentos de nova habilitação em comparação com 2025. Se no ano passado foram 2,3 milhões de pedidos, este ano foram 7,3 milhões. O aumento no número de solicitações e de novos condutores ocorreu a partir da implantação das novas regras para obtenção da carteira de motorista. O programa reduziu os custos de emissão ao diminuir as exigências de aulas teóricas e práticas em autoescolas. O curso teórico passou a ser oferecido de maneira digital e gratuita. A quantidade mínima de aulas práticas reduziu de 20 horas para 2 horas. E candidatos e candidatas, bem como o diretório de partidos políticos que disputam as eleições deste ano, tem até o próximo domingo, dia 13 de setembro, para apresentar à Justiça Eleitoral a prestação parcial de conta de campanha. A obrigação vale, inclusive, para quem não arrecadou recursos nem realizou gastos nesse período. A prestação parcial, ela deve reunir toda a movimentação financeira realizada desde o início da campanha até o dia 8 de setembro. E nesta etapa, os candidatos devem informar os valores arrecadados e os gastos realizados, mas não precisam apresentar os documentos fiscais. A prestação deve incluir tanto recursos financeiros quanto estimáveis em dinheiro. E lembramos de novo, a obrigação de prestar contas não se restringe às candidaturas. Os diretórios partidários municipais também precisam apresentar as informações à Justiça Eleitoral, mesmo em uma eleição geral. 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E segue o seu Rádio Notícia, agora chamando as informações de Teresina no Piauí com o Vanilson Brito. É com você, Vanilson.
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2: Olá, Fábio Brito, boa tarde, obrigado pelas informações. E agora você segue o seu Rádio Notícias direto de nossa central de jornalismo, Rede Verdes Campos Sat, em Teresina, no estado do Piauí. Os trabalhadores dos Correios do Piauí aderiram à greve nacional da categoria, iniciada após as assembleias realizadas na última noite desta última quinta-feira. A paralisação acontece por tempo indeterminado e conta com a participação de sindicatos de todos os estados brasileiros, segundo a Federação Interestadual dos Empregados da Empresa Brasileira de Correios e Telégrafos. Com a adesão do Sindicato dos Trabalhadores em Correios e Telégrafos do Estado do Piauí, clientes da estatal poderão enfrentar impactos em serviços de atendimento e operações postais no estado. Em Teresina, a oferta do Implanon, que é um método contraceptivo reversível de longa duração, conhecido popularmente como chip anticoncepcional, foi ampliada pela Fundação Municipal de Saúde e agora disponibiliza o dispositivo em 63 unidades básicas de saúde. A medida faz parte de uma estratégia para ampliar o acesso das mulheres aos métodos de planejamento reprodutivo da rede pública. Segundo a Fundação Municipal de Saúde, a meta é expandir gradualmente o serviço até que as 91 UBS da capital estejam aptas a oferecer o método. Para ter acesso ao Implanon, a usuária deve estar cadastrada e vinculada a uma das unidades que já realizam o procedimento. 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E vamos com mais esta outra informação, agora de cunho político. O Tribunal Regional Eleitoral indeferiu o pedido de registro de candidatura de Gustavo Henrique, do Partido Avante, à candidatura ao governo do estado, e validou ainda a coligação A Força da Fé, coligação formada pelos partidos Avante e Partido Novo. A decisão foi deliberada durante a sessão plenária desta sexta-feira, dia 11. O pleno do TRE Piauí seguiu o entendimento do relator do caso, o desembargador Olímpio José Passos Galvão. Conforme o acordão, foi anulada a convenção do dia 30 de julho, que homologou o nome de Gustavo Henrique como candidato ao governo do estado. A decisão também restringe a participação de Gustavo Henrique em debates, sabatinas, propaganda eleitoral na televisão e no rádio. Essas atribuições agora serão repassadas a partir deste momento à coligação A Força da Fé, coligação entre Partido Novo e Partido Avante. Agora você segue o seu Rádio Notícias com mais informações direto de nossa central de jornalismo, Rede Verdes Campusati.
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3: Obrigado pelas informações a você, amigo ouvinte da Rede Verdes Campusati em todo o Brasil. Vamos agora às informações da central de jornalismo da Verdes Campusati aqui na cidade de Barras Norte do Piauí. Um homem foi preso na localidade Olho d'Água, zona rural de Cabeceiras, após uma ocorrência envolvendo violência doméstica, disparos de arma de fogo e confronto com policiais militares. Segundo a Polícia Militar, a equipe foi acionada por uma denúncia anônima. Quando os policiais chegaram, a vítima já havia sido levada ao hospital com uma lesão no braço. Conforme relatório, o homem tentou fugir ao perceber a chegada da viatura, mas caiu. Depois teria entrado em luta corporal com os policiais e feito ameaças de morte. Foi necessário o trabalho de 5 integrantes da equipe para contê-lo. Na residência foram encontrados 2 estojos de munição calibre .32 deflagrados e um celular da vítima que teria sido danificado. Os policiais também localizaram 3 aves silvestres mantidas ilegalmente em cativeiro. O suspeito foi conduzido à central de flagrantes. A ocorrência também envolve procedimentos relacionados à Lei Maria da Penha e a crime ambiental. 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E uma dupla armada roubou uma motocicleta e um celular no bairro Batista de Amorim, em Esperantina, no norte do Piauí. O crime ocorreu por volta das 9h30, quando o proprietário chegava a uma residência e foi surpreendido pelos suspeitos. Os dois homens estavam em uma motocicleta e teriam utilizado uma arma de fogo para ameaçar a vítima durante a abordagem. Os criminosos levaram a motocicleta. Além do veículo, também foram roubados um aparelho celular e outros pertences pessoais. O caso foi registrado na Delegacia Seccional da Polícia Civil de Esperantina. As circunstâncias do assalto estão sendo investigadas, assim como o paradeiro dos suspeitos. Seguimos com mais informações, agora direto de Coelho Neto, no Maranhão, com o nosso amigo Milton Vieira.
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4: Ok, Adilson Carlos, aqui no Maranhão, o Tribunal de Contas do Estado reprovou as contas de governo do município de Timon sob a responsabilidade da ex-prefeita Dinaí Veloso. A decisão foi tomada pelo pleno do órgão regulador durante a 24ª sessão ordinária. Conforme o relatório técnico emitido pela Corte, a prestação de contas do ano de 2024 apresentou inconsistências na gestão orçamentária. Entre os principais apontamentos do tribunal estão problemas financeiros gerais e a constatação de falta de recursos em caixa suficientes para cobrir os compromissos e despesas assumidos pela administração municipal no período avaliado. A análise do tribunal emite um parecer prévio que segue para a apreciação definitiva da Câmara Municipal de Vereadores. Até o momento da publicação das informações oficiais do Tribunal de Contas, a defesa da ex-gestora Dinaí Veloso não havia emitido posicionamento público sobre a reprovação. 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E o fim de semana na região de Coelho Neto e em todo o leste maranhense será marcado por calor intenso, sol forte e baixa umidade do ar. De acordo com dados meteorológicos do portal Climatempo, o período que compreende o sábado 12 e o domingo 13 repetirá o comportamento típico de setembro no estado, que é tempo firme com temperaturas máximas que podem atingir os 38 graus e 0% de chance de chuva. Os moradores da microrregião de Coelho Neto devem se preparar para dias abafados. No sábado, a temperatura mínima registrada na madrugada fica na casa dos 23 graus, mas sofre uma elevação rápida no decorrer da manhã, alcançando a máxima de 37 a 38 graus nos horários de pico. A umidade relativa do ar apresentará índices críticos, com mínimas estimadas em 31 a 33% durante a tarde. E agora vamos a Campo Maior para as informações de Eduardo Silva.
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5: Olá, muito obrigado pelas suas informações da sua região, no estado do Maranhão. Agora vamos aqui para a região norte do estado do Piauí, Campo Maior, onde a gente traz informações relacionadas a denúncias. Olha, dois suplentes de vereadores da cidade Nossa Senhora de Nazaré denunciaram o vereador Sassá no Ministério Público do Estado do Piauí. Os suplentes de vereadores estão acusando o vereador de ter tentado comprar apoio político deles para certos candidatos da sua chapa. Em troca, Sassá oferecia um valor que já teria pago a outras pessoas na cidade Nossa Senhora de Nazaré. E aí os suplentes de vereadores acharam que realmente é uma prática imoral e com isso resolveram denunciar. Eles pegaram os celulares deles e trouxeram ao Ministério Público do Estado do Piauí e formularam a denúncia contra o vereador. Em sua defesa, o vereador Sassá teria usado uma rádio na cidade de Campo Maior, onde ele disse que essas informações repassadas pelos suplentes de vereadores seria uma informação produzida por IA, que ele não tinha conversado esse assunto com esses parlamentares, no caso, com esses suplentes de vereadores da cidade de Nossa Senhora de Nazaré. O Ministério Público agora entra no caso e pediu, né, que, no caso, os técnicos possam fazer toda a análise do aparelho celular, possam fazer todo, no caso, as investigações, para detectar se realmente a conversa aconteceu nesses aparelhos e se essas mensagens, essas gravações são verídicas. Se confirmar essas informações, o Ministério Público deve estourar um procedimento contra o vereador de Nossa Senhora de Nazaré, Sassá, por questões relacionadas a questões políticas, já que estamos no período eleitoral. e essas práticas são vetadas pela Justiça Eleitoral. Olha, o Ministério Público ainda não se manifestou sobre esse caso, a gente acompanha de perto, todos desenrolar, né? Existem prazos para serem cumpridos e agora, mediante esses prazos, assim que estiver realmente estabelecido, a gente traz as informações para você que acompanha o Rádio Notícia em todo o Brasil. 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Eu agora chamo ele, Messias GF8 do estado do Maranhão, que traz mais informações. Olá, Messias, é com você.
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6: Ok, Eduardo, obrigado pela sua participação. E agora vamos com informações aqui da Central de Jornalismo de São João dos Patos, com as informações do interior do Maranhão. Olha, e a onça, cadê? Olha, mesmo sem novos avistamentos, Ibama segue monitorando o animal na cidade de Imperatriz. Pois é, depois de circular por diferentes bairros de Imperatriz e mobilizar uma força-tarefa formada por órgãos ambientais e instituições locais, a onça pintada teria sido vista na zona urbana da cidade e não voltou a ser avistada nos últimos dias. Olha, segundo o Instituto Brasileiro do Meio Ambiente e dos Recursos Naturais Renováveis, IBAMA, o último relato ocorreu na madrugada de sábado, dia 5, com base em informações repassadas por caminhoneiros. Desde então, não houve novos registros da presença do felino na área urbana do município. Mesmo sem novos avistamentos, o IBAMA informou que uma força-tarefa formada pelo próprio Instituto e também pelo Instituto Chico Mendes de Conservação da Biodiversidade e por instituições locais continua adotando medidas de monitoramento das regiões onde houve relatos. Na segunda-feira, dia 7, uma equipe do Instituto esteve em uma das áreas indicadas, conversou com moradores e analisou pegadas encontradas no local. De acordo com o órgão, as marcas não correspondiam às de uma onça pintada. A presença do animal chamou atenção depois que moradores e outras pessoas passaram a relatar avistamentos em diferentes pontos da cidade. O IBAMA orienta que, caso a onça seja novamente encontrada, moradores não tentem se aproximar, capturar ou acuá-la. A recomendação é manter distância e acionar imediatamente os órgãos de segurança pública. Como medida preventiva, o Instituto também orienta que moradores evitem sair durante a noite nas áreas onde ocorreram os relatos. Pois é, é o Rádio Notícia, resumo do dia aqui pela rede de rádios Verdes Campos Sat, com informações aqui da Central de Jornalismo de São João dos Patos, no oferecimento dos produtos de F8. 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E vamos com mais informações do interior do Maranhão. Agora do município de Esperantinópolis, com você, Robert Lândio.
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7: Ok, Messias, muito obrigado pelas informações de sua região. E eu sigo com Rádio Notícia, direto da Central de Jornalismo de Esperantinópolis, Maranhão. Morador de Vitorino Freire morre após ser esfaqueado em assalto no município de Arame. Antônio Nunes, de 53 anos, conhecido como Neguinho, foi vítima de um latrocínio e não resistiu aos ferimentos. Um crime brutal que chocou os moradores dos municípios de Vitorino Freire e Arame, no Maranhão. O vitorinense Antônio Nunes, de 53 anos, popularmente conhecido como Neguinho, morreu após ser vítima de um latrocínio, roubo seguido de morte. Segundo as informações, Antônio foi abordado por criminosos, assaltado e agredido violentamente violentamente. Além do espancamento, a vítima foi atingida por diversos golpes de faca. Ele chegou a ser socorrido e hospitalizado, mas não resistiu à gravidade dos ferimentos e faleceu na manhã dessa última quinta-feira. O assassinato provocou intensa comoção na região. A Polícia Civil já instaurou o inquérito para investigar o caso e identificar a autoria do crime e prender os responsáveis. O caso segue em investigação. 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Homem é preso em Trindade do Vale com carro roubado de locadora em Teresina, Piauí. A Polícia Militar do 19º Batalhão prendeu na tarde dessa última quinta-feira um homem identificado como Wesley durante uma ação realizada por volta das 14 horas na rua Marmorana, no centro de Trindade do Vale. Segundo informações da Polícia Militar, Wesley conduzia um veículo com registro de roubo e furto. O automóvel teria sido roubado de uma locadora de Teresina, Piauí. Estaria sendo utilizado pelo suspeito para circular entre os municípios de Pedreiras e Trindade do Vale. Após receber informações sobre o veículo, equipes do pilotão de Trindade do Vale iniciaram a diligência e localizaram o automóvel. Durante o acompanhamento tático, o condutor teria tentado fugir, seguindo de Trindade do Vale em direção a Pedreiras. Posteriormente, retornou ao município, onde acabou sendo abordado pelos policiais. Conforme as informações, Wesley é natural de Floriano, no Piauí, e já teria sido envolvido em uma ocorrência relacionada a uma motocicleta roubada no município de Barão de Grajaú, Maranhão. A polícia informou também que ele havia deixado a penitenciária regional de Pedreiras no último dia 8 de setembro. O homem e o veículo foram encaminhados à 14ª Delegacia Regional da Polícia Civil de Pedreiras, onde foram adotadas os procedimentos legais cabíveis. E seguimos com destaques do esporte com Emanuel Lucas.
1: 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Muito
8: obrigado, Robert Lândio, trazendo as informações direto da nossa central de jornalismo de Esperantinópolis, no estado do Maranhão. Trazendo agora as informações do esporte, sempre no oferecimento do Óleo Santa Helena. 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O Santos anunciou aí que Felipe Coutinho, né, vai ser jogador do clube, né? Ele que tem aí 34 anos e que vai ter aí 3 meses na equipe paulista para tentar jogar o máximo de partidas possíveis e decidir se irá se aposentar ou se vai retomar aí a sua carreira, né, dentro do futebol. Ele que estava aí fora dos gramados, né, desde que ele saiu do Vasco em fevereiro. E até então ele estava sem clube e cuidando aí da sua forma física em casa. As duas partes avançaram no acordo justamente por conta do curto tempo de contrato, como se fosse um vínculo aí de experiência. O Santos entende que ganha um jogador talentoso, experiente, capaz de decidir partidas e de ajudar fora de campo, liderando aí os mais jovens. Coutinho, por sua vez, poderá usar o período para desfrutar do futebol lá de amigos como o Neymar, né? Sem a obrigação de renovação para 2027, e ele entender, né, se tem disposição para seguir por mais tempo atuando depois de um longo período de desgaste emocional na equipe do Vasco da Gama, né? Nesse período de 3 meses, o Santos vai disputar aí a reta final de 2 torneios. O fim do Campeonato Brasileiro, com a última rodada prevista para o dia 2 de dezembro, e também a Copa Sul-Americana, que tem a sua final marcada para o dia 21 de novembro. Atualmente, o time do técnico Cuca está nas quartas de final e ganhou o primeiro jogo aí da equipe do Atlético Mineiro neste meio de semana. Certo? Falando também agora de punição, né, do Abel Ferreira, sobre aquele episódio, né, de que ele chutou o microfone no jogo do Campeonato Brasileiro contra o Mirassol. Pois o Pleno Superior Tribunal de Justiça Desportiva aumentou para 3 jogos a suspensão de Abel Ferreira. A decisão ocorreu após o julgamento do efeito suspensivo do técnico do Palmeiras na manhã, né, desta última sexta-feira, e que gerou aí incômodo no clube. Abel, ele recebeu aí 2 partidas de gancho na 3ª comissão disciplinar do STJD por chutar o microfone na beira do campo durante um empate no Campeonato Brasileiro contra a equipe do Mirassol. O clube entrou com um efeito suspensivo. Ele pôde estar a campo no duelo contra o Botafogo, no qual o Palmeiras acabou empatando fora de casa, e com isso o clube ficou aguardando aí o resultado da análise do pleno sobre o caso. E agora não há mais possibilidade de recurso. Com isso, o treinador não vai aí treinar a equipe do Palmeiras no clássico contra a equipe do São Paulo e também nas próximas aí 2 partidas do Campeonato Brasileiro contra Grêmio e também contra o Bahia. Esse jogo contra o Bahia vai ser depois da data FIFA. E falando do São Paulo, né, porque o ex-presidente Júlio Casares foi expulso, né, devido a uma maioria, né, de votação aí por parte dos conselheiros do clube, e agora ele terá de indenizar aí a equipe do São Paulo, né. Expulso do quadro associativo do Tricolor, o Júlio Casares vai ter que pagar uma indenização ao São Paulo. Essa decisão foi tomada aí pelo Conselho Deliberativo do clube em uma votação que foi encerrada na última quinta-feira. Os conselheiros aprovaram por ampla maioria, dois pontos que determinaram o ressarcimento do ex-dirigente ao clube. O primeiro deles recebeu aí 224 votos favoráveis, além de dois contrários e cinco abstenções, né? A pauta 4 prevê a penalidade de indenização e reconhece a obrigação de Casares de ressarcir em dinheiro a equipe do São Paulo pelos valores comprovadamente usados, recebidos, gastos ou colocados à disposição dele para fins particulares, indevidos ou sem comprovação de finalidade institucional. O texto ainda inclui expressamente despesas com cartão corporativo e outros valores individualmente vinculados a Casares e também aqueles não justificados, né? Lembrando que ele está sendo investigado pela polícia por conta de desvios, né? Também de uso indevido do dinheiro do clube para aí questões pessoais, né? Como compra de charutos, pagamento de consultas médicas, enfim. Então aí o Júlio Casares, além de ter sido expulso, né, ele agora vai ter que pagar aí o São Paulo por conta de todos aí os desvios no caixa do clube paulista. E falando agora para você, amigo do estado do Piauí, porque teremos aí o clássico Rivengo, né? Depois de 4 anos, né, as equipes voltam a se enfrentar agora num cenário totalmente diferente. Um confronto que era costumeiramente que acontecia na Série A, agora vai acontecer pela primeira vez na Série B. Esse duelo vai acontecer aí no estádio Lindolfo Monteiro, válido pela terceira rodada do Piauiense da Série B. O River começou aí perdendo a competição para a equipe do Picos pelo placar de 3-0, conseguiu se recuperar na segunda rodada, vencendo a equipe do Caiçara pelo placar de 3-1, enquanto que o Flamengo perdeu o primeiro jogo para o Comercial por 2-1 e venceu na rodada seguinte a equipe do 4 de Julho por 1-0. Então, essas duas equipes vão se enfrentar e quem vencer praticamente joga pressão um para o outro, né? Porque é um campeonato curto, o campeonato piauiense da Série B, apenas 5 rodadas, e os 4 primeiros da classificação geral avançam para as semifinais do torneio, né? Lembrando que apenas os finalistas, além de disputarem o título, garantem o acesso à primeira divisão do estado do Piauí em 2027. Portanto, meus amigos, essas são as informações do esporte. Eu volto a qualquer momento dentro do Rádio Notícias, trazendo aí muito mais informações para você. Você segue agora com a programação normal da sua rede de rádios Verdes Campos Sat.
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Opa! Olá, meu compadre! Alô, minha comadre! Que bom estar com você! Hoje, que dia é, Erland Farias? Hoje é 11 de setembro de 2026. Hoje é sexta-feira. Hoje é sexta-feira! Que maravilha estar com você sempre! Mas eu quero aqui dar uma boa noite. E peço licença para entrar na sua casa e saudar com carinho. Benção vovô, benção vovó, que essa benção me traga felicidade e que traga também para você. 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Eu sou o compadre Erland Farias, chego com alegria, paz de espírito e muita energia boa para abençoar a sua noite. Falo direto da Rede Rádio Verdes Campos Sat, não é? Para todo o Brasil e para o mundo via internet. Está no ar mais um Terreirão da Fazenda, na rádio do vovô, na rádio da vovó, na rádio do amigo caminhoneiro e de todos os meus irmãos camponês, que é o lavrador, o homem da roça, que sempre nos dá essa audiência maravilhosa.

0: pede, é o Terreirão da Fazenda. Agora são 6:05. Você que está acompanhando a gente em qualquer lugar do Brasil e do mundo, seja bem-vindo. Você pode mandar sua mensagem, pode mandar seu vídeo, pode mandar seu áudio, que nós estamos aqui aguardando para a gente colocar, tanto na TV Verdes Campos, como também, não é? Aqui na rede de rádios Verdes Campos Sat. Quem faz essa programação, lógico e evidente, que é você que está aí do outro lado, ligadinho. Olha, nós estamos aqui ao vivo para todo o Brasil e o mundo, não é? Lembrando que a sua participação é muito importante. Pode mandar seu vídeo, mandar seu áudio para o 86994475082, não é? Vamos estar aqui para levar o melhor do forró, forró pé de serra, forró das antigas, aquele forró que marcou muito a sua vida e também da vovó e do vovô. Olha que coisa boa, não é? Então mande seu vídeo, que nós estamos aqui aguardando você dentro do nosso Terreirão da Fazenda, que já tá no ar.
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0: Vamos começar, compadre! Eita, sabe por quê? Você nasceu pra mim, trio nordestino!

sei. Pá, pá, lá, lá, lá. Pra você gostar. Epa, mas é o Fózio. Bom, deixa eu te falar. É isso que a gente leva, é o melhor do forró pra você. Tanto forró pé de serra, como forró das antigas, a gente aqui está sempre do seu lado. 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

sucesso da Eliane, a rainha do forró. Que música bonita, hein? 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

0: música, hein? Cavalo de pau aqui no nosso Terreirão da Fazenda, levando essa festa maravilhosa. Estamos de volta no seu e no nosso Terreirão da Fazenda. Olha que coisa boa, vamos lá saber quem é que tá com a gente nesta sexta-feira. Ô, oh, produção, é o quê? Ai, tá aí, é. Muito bem, muito obrigado, viu, pelo carinho. Ai, ai, ai, vamos lá, compadre, saber quem é que tá aqui no terreirão com o compadre Irlândio Farias. É o povão, né? Vamos lá, bote aí, solta o áudio.
1: Boa noite, compadre. Compadre, tô aqui no interior, na abertura de um festejo da comunidade 10 de janeiro de Boqueirão do Piauí.
0: Olha aí, rapaz. Opa! Olha, então obrigado pelo carinho. Vamos lá, bota o ouvinte aí. Tem mais ouvinte aí? Bote aí, produção. Vamos lá.
2: Hoje, que dia é, Leite Faria?
3: Ela não é com o Riquinho Mocinho aí, Barra Pesqueira Altomaê. Resmar primeiro, copia por cá. Cozinha pra papo pra nós todos aí, Caetano Prado aí. Caetano. Alô, pra todos nós aí, pescador do Altomaê. A rapaziada por cá. Pra você também.
0: Faria. É o compadre Francisco, não é?
3: Boa noite pra nós todos.
0: Boa é noite, compadre. Obrigado pelo carinho.
3: Aí, Barra Pesqueira Altomaê, rapaz. Olha,
0: tá no alto mar, não é?
3: Do programa, cadê o cachê do programa aí?
0: Obrigado. O homem tá pegando peixe, rapaz. Um abração pra ele, tudo de bom. Obrigadão aí, compadre, pelo carinho.
4: Boa noite, Hernando Faria. Boa noite pra todos ouvintes dessa rádio maravilhosa, pra todos os caminhoneiros que estão ligadão, pra todo mundo que tá na frequência, meu irmão. Um abraço.
0: Aqui é o Venceslau.
4: É de Floriano Piauí, caminhoneiro. Um abraço pra todo mundo que tá ligadão nessa rádio maravilhosa. Bota aí um. Bota um forrozão pra nós aí. Qualquer um serve, mano. Qualquer um.
0: Beleza? Valeu, compadre. Um abração pra você.
4: Deus abençoe.
0: A nós, vamos lá.
5: Pai Lã Faria, pai. Boa noite, compadre. Pode bote um forrozão pra gente aí, compadre. Pai, bote camarão, é peixe bom, compadre. Pai, quem fala aqui é Franciscano, Gesto Verde, município de Barra, compadre. Pai, tô aqui na baladeira,
0: compadre. Tá na baladeira acompanhando o nosso terreiro da fazenda. Vamos lá, obrigado, compadre.
6: Boa noite, meu compadre Islande, boa noite a todos. Da vez que eu passando aqui para registrar minha audiência. Pai Islande, eu queria ouvir Jorge de Altinho, Fazenda Santo Antônio, para dedicar para todo mundo que tá ouvindo o programa aí. Meu amigo Sebastião, a esposa dele é Francisca, do Pousar do Sol. Também para minha esposa Val. Para todos que estão curtindo o programa, meu amigo Francisco Estrela, lá na Palestina, no Pará. João do Peixe, lá em Alves. Lá tá todo mundo de cola colada. Meu amigo Irlande, tamo junto, meu irmão, é nóis.
0: Obrigado, compadre. Um abração para você. Tudo de bom. Daqui a pouco ele toca ela, viu, compadre? Olha, vamos aqui, botar aqui, é o povão ligado no terreirão. É o povo no terreirão. Pode soltar o áudio aí, vamos lá.
7: Boa noite, Erlande Faria. Aqui é a Marinete, aqui do assentamento Angico, em Cidre
0: Gregão. Ô, comadre.
7: Quero que você rode uma música pra mim, do Catuaba com Amendoim. Qualquer uma, forrozão aí. Oferecer pro meu esposo Zé de Jesus, minha filha Carol, minha filha Raquel, minha filha Flor, pro meu neto, pra minha mãe lá em Barra do Corto, a minha irmã Simone, minha irmã Marisa, minha irmã Ilza, e pra todos vocês aí, e pra minha irmã lá, pro meu filho lá em Roraima, e pra minha irmã lá, em Marabá.
0: Marabá. Pô, obrigado, comadre. Um abraço. Quem é que tá aqui? Olha lá, boa noite. Mande um alôzão pro seu Roberto Gustavo e cá de cabeceira do Piauí, bairro São Luís. Ele escuta o terreiro da fazenda todos os dias, rapaz. Olha aí.
8: Olá, boa noite. Mande um alô pro seu Roberto Gustavo, de cabeceira do Piauí, bairro São Luís. Ele escuta o seu programa todo dia.
0: Eita, rapaz, um abração pro seu Roberto, rapaz. Ei, compadre Roberto! Um abraço, meu irmão. Olha aí que coisa boa, hein? Hein? Gente fina, não é?
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0: Valeu, Braga, obrigado, compadre.
10: Boa noite, Nandi Farinha.
0: Boa noite.
10: Lopes, já estamos na sintonia do Tere da Fazenda, aqui na Anitta Ferraz, Teresina, Piauí. E boa noite também para todos os ouvintes que estão na sintonia do Terreiro da Fazenda. Oi, Landi, eu gostaria que você colocasse a música do Genival Santos, Radinho de Pilha, e ofereço para todos os ouvintes que estão na sintonia do Terreiro da Fazenda. Boa noite, tudo de bom.
0: Valeu, compadre. Tem mais ouvinte aí?
11: Boa noite, compadre. Irlande Farias.
0: Boa noite.
11: Quero pedir um alô aqui pro seu Pedro, aqui da Taboca do Pau Ferrado. Todo dia tá ligadinho no Terreiro da Fazenda, tá bom?
0: É o seu Pedro, rapaz. Um abração pro seu Pedro, não é? Todo dia tá ligadinho com a gente. Olha aí, que maravilha. Um abração, obrigado pelo carinho.
12: Boa noite, compadre. Aqui, estou ligado aqui em São Joaquim, rapaz.
0: São Joaquim.
12: Romiro, Nonato, Raimundo.
0: Olha aí,
12: todo
0: rapaz.
12: Aqui ligado aqui em São Joaquim, interior de Cambaió. Bote o forrozão aí da Eliane. Os homens aqui querem dançar
0: forró. Botei agora há pouco, Eliane.
12: Compadre. Aqui em São Joaquim.
0: Olha, viu? Pois...
12: Nonato, Romiro, Raimundo. Viu?
0: Todo tá ligado. Tá bom, pode um abração. A obrigado Clara. Pelo carinho. Vamos lá, bota o povão.
13: Alô, Pai Irlande Faria, boa noite. Pai Irlande, eu quero que você encontre minha família aí do Maranhão. Família de Olino, Antônio de Olino, Gonçalo de Olino. É, Francisco de Olino. Francisco de Olino é casado com a Chaguinha. Filho da Tia Ruiz. E ele tem um filho mudo. Eu sou Antônio Nunes, Barra de Piauí. Meu telefone é 994. 85 88 38.
0: Aí também é o código 86.
13: Tá certo, compadre. Pode contar comigo qualquer hora do dia da noite.
9: Quero avisar a todos vocês.
13: Sou de Barra do Piauí.
0: Tá certo, compadre. Pois tomara que apareça, né? Ô, rapaz, que ligue. Vamos lá.
14: Alô, boa noite. Boa noite. Rapaz, eu sinto tomar timão. Só quero avisar os ouvintes. Pra tudo programar. Porque a rádio tem muita gente boa que quer falar. Não tô dizendo pra ninguém, não. Programa pra não gaguejar. Qual programa pra dizer isso, dizer aquilo e tal. Agora manda alô pro Chico Tomás. Ei, bota aí.
0: Chico Tomás.
14: Sim, concione. É, tem que ser programado. Você não tá dizendo não, quem tá dizendo? É eu, ouvindo. Prepara, fica demora da porra. Que tem muita gente, rapaz.
0: Ô, Chico Tomás, obrigado, compadre.
14: Lá no ponto do ônibus, viu? Eu tô dizendo pra qualquer um que demora, principalmente que fazer propaganda aí.
0: É, verdade. Demora, obrigado, né? Tomás. É o Chico Tomás ligado com a gente.
15: Boa noite, Arnaldo, boa noite. Eu, Anaíl, teu ouvinte aqui de São Mateus Maranhão, meu amigo. Passa aí, Martins com Leite, Barreira. Martins com Leite, Barreira. Passa essa música que eu tô ligado no programa. Saiu no Pedro, programa do meu amigo. E esse forró vai pra moçada no Ananás Tocantins. Quem ligado, quem tiver ligado na Verdes Campos Sat. É a Raiva, Pavoado Raiva, Ique Fogo, Cascavel, Tapui. todos aí, Anaíro, daqui de São Mateus, Maranhão.
0: Obrigado, compadre, um abração pra você, tudo de bom. Poxa, cadê ela, hein?
15: Onde eu nasci, me criei, São Mateus, Maranhão.
0: Valeu, compadre, cadê ela, Inês?
16: 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Obrigado, Zilane Faria, pelo espaço, uma boa noite.
0: Valeu, obrigado também você, Inês.
17: Boa noite, meu amigo Grande Faria, rapaz.
0: Doutor Almeida.
17: Diretamente de São Luís. Aquele da Morro, rapaz. Eu aqui, eu sou o Chiquinho, o Obama e Natália.
0: A Natália, um abraço pra ela.
17: Pegar um ventinho lá e vamos fazer uma caminhada. Já aqui o rádio ligado diretamente na rede Campos Sat, né? Tem mais repetidora de Teresina, 103.5, ouvindo o seu programa Terra da Fazenda. E você botar essa música de Alcione, todos cantam a sua terra, né? Essa música eu ofereci principalmente a você, rapaz, que você é do Maranhão, né? Você viu nossos amigos, irmão caminhoneiro, estão viajando para esse país afora aí, minha amiga de mar, né? Tá viajando, né? O pessoal de Coivara, lá das fazendas Alto Bonito, município de Coivara. Pessoal de Campo Maior, Alto Longar, Capinzal do Norte, Lima Campos, todos ouvindo seu programa, que é o melhor programa de forró do Brasil, Terreiro na Fazenda. E seu amigo, doutor Almeida, diretamente São Luís, aí do Amor.
0: Obrigado, doutor. Como é que é ela? Deixa eu ver aqui. Olha aí, Alcione, é Maranhete, São Luís, não é? Alcione é Marrom. Olha, vamos lá, Marrom, quem é que tá aí, compadre? Bota mais ouvinte aí pra falar com a gente. Solta o áudio aí, produção.
18: Boa noite, compadre, tô aqui ligado, não tem nada pra fazer. Ah, meu velho.
0: Oh!
18: O nome dele é José de Maria. Ele gosta muito, viu? Tem gente da fazenda.
0: José de Maria.
18: E ele quer ouvir a Chique Chique. A música, aquela música Chique Chique, viu?
0: Ah, Chique Chique.
18: Bota aí pra ele ouvir aqui. Ele dançar aqui.
0: Obrigado, comadre. Um abraço pra você, meu compadre. Estão no Maranhão, né? Ligado com a gente.
19: Boa noite, Maranhão Faria. Aqui é Dom Bilino, Paraíba do Maranhão. Eu quero ouvir a música aí, cara, que é forró. Tô pedindo acontecer, que ontem não deu tempo de tocar, não.
0: Obrigado, compadre. Ô, rapaz. Olha, boa noite pra você, compadre Irlande Farias. Eu estou ouvindo o programa dentro da Fazenda, na Fazenda hoje, hein? E eu quero a música da banda Som do Norte. O nome da música é Serpente, eu quero oferecer para todos os ouvintes do programa Terreiro da Fazenda. Meu nome é José Marques e moro no distrito da cidade do Marco, no Ceará. O nome do lugar é Panacuí, no Ceará. Obrigado, compadre, viu? Um abração para você, hein? Aí, tá ligado com a gente, não é? Hein? Tá lá acompanhando o nosso programa. Ô, rapaz, um abraço todo especial para vocês que estão aí ligadinho na nossa programação. Quem é, produção? Ah, tá bom então, beleza. Daqui a pouco a gente vai ver se, não é? Agora tem que ser um forrozinho, não é, compadre? Olha, daqui a pouco a gente coloca. Redondo e Rita de Cássia. Bom demais, hein? Serpente. Olha, deixa eu mandar um abração todo especial também pro Elias, não é Elias? Um abração pra você, compadre Elias. Tudo de bom e continue aqui no nosso Terreirão da Fazenda. Vamos lá, compadre, bota forrózinho pra nós aí, hein? Eita, se tem forró, você sabe que a gente toca no Terreirão da Fazenda.

0: compadre, que maravilha, só podia ser Genival Lacerda no nosso Terreirão da Fazenda. 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Maravilha, tudo de bom. 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Eu vou pro intervalo e volto já já, rapidinho, segura aí.
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0: Agora, 7:02, horário de Brasília.
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0: nosso Terreirão da Fazenda, fazendo essa festa maravilhosa, hein? Mas é bom demais. Quem é que tá aí com a gente? Quem é? Solta aí, produção.
1: Oi, compadre Zilane, boa noite.
0: Boa noite,
1: eu
0: compadre.
1: Eu quero pedir a música do Luiz Gonzaga, é Mandacaru, quando Fulora na Seca.
0: Ah,
1: pra me oferecer pra Candinha, pro Francisco, pro Bruno, pra seu dia 6, e uma boa noite e um abraço.
0: Olha aí, obrigado, compadre. Tudo de bom. Olha o pessoal ligadinho com a gente, um abraço todo especial para todos que acompanham a nossa programação. O shot das meninas, Luiz Gonzaga. Miguel Sena, fala aí, Miguel Sena.
2: Boa noite, pai. Não falei, que é o Miguel Sena, deu um GF8 aqui, né? Do contato 981-09-03. Pode botar o cordão PT aí. Faça um bom aí, bote o PC, pro Toninho Codoro, mané Bezerra. Antônio Alcântara, que é ligadão, fã número 1, né? E também para a dona Gilda, tá ligado? A Cruzinha do Sossego, a Socorro Fernandes, né? Todos estão ligadão aí, Toninho Codoro, mané Bezerra. Juazeiro do Piauí, ligadão, né? E Simpatia, Salão Dourado, né? A dona Amélia, também lá, né? Lá na São Raimundo, ligadão. O Biepa, tá ligado, né?
0: Obrigado, compadre. Olha, boa noite, meu compadre Irlande Farias. Mande um abraço pra dona Mariazinha, no povoado Conceição, município de Buriti, do Maranhão, não é? E sua filha, a Tacélia. É isso? Estão ligados no seu programa Terreiro da Fazenda. Obrigado, é o compadre Fábio Oliveira. Tá lá ligadinho com a gente. Um abração todo especial pra todo esse povão ligadinho aqui com a gente. No Terreirão da Fazenda. Aqui é assim, compadre. Hein? Ah, então é o povão acompanhando. Quando acompanha, já sabe, né? Tá ligadinho com a gente. Um abraço todo especial. Quero também mandar um abraço aqui pra ela. Minha comadre já tá ligadinha com a gente, rapaz. Lá na Prata. Dona Francisca. Eu não esqueço da senhora, não, viu? Ela diz, ó, compadre Irlande, todo dia manda um alôzinho pra mim, rapaz. Sempre. Ó, dona Francisca, muito obrigado. Continue com a gente aí na Prata, o compadre Chaga. Tá lá vigilância hoje, será? Um abração pra ele. Ou na borrachariazinha lá, tá ligado com a gente. Um abraço a todos os padeiros desse Brasil, ligado com a gente nas padarias, não é? Ô padeiro, um abraço pra vocês, o carpinteiro, o pedreiro, o jardineiro, não é? O pescador também, um abraço todo especial pra vocês aí que estão sempre acompanhando a nossa programação. Olha aí que coisa boa, não é? Estão ligados no Terreirão da Fazenda. O jardineiro, não é? O pescador também. Um abraço todo especial para vocês aí que estão sempre acompanhando a nossa programação. Olha aí que coisa boa.

0: compadre! Serpente Redonda e Rita de Cássia, não é? No terreirão da fazenda, fazer essa festa maravilhosa. É tão bom ter a sua companhia. Quem é que tá aqui com a gente, hein?
1: Boa noite, Hernani Paria, que é a viúva da Tucaia. Mande um alô aqui para nós que estamos aqui na expectativa do para fazer um almoçado amanhã. Espero que você mande boa noite aqui para nós que estão ajeitando aqui umas coisas para o almoçado amanhã. Boa noite, tudo de bom.
0: Obrigado, rapaz. Olha aí que maravilha, não é? Coisa boa ter a companhia de cada um aqui dentro do nosso terreirão da fazenda. Olha, deixa eu ver quem tá aqui, não é? Vamos lá, compadre, é o povão ligando no terreirão.
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0: Olha, vamos lá, agora vamos falar de produto GF8, produção, hein? É, falar de produto GF8 com o Frolin GF8, que já está aqui com a gente. Frolin, boa noite!
3: Boa noite, Lange!
0: Ô, seja bem-vindo, meu irmão!
3: Tô aqui, na luta de sempre.
0: Na luta, tá certo, luta. É isso aí, meu irmão.
3: Dia a dia, a gente tem que dizer assim... Deus, obrigado.
0: Obrigado. Só agradecer, né, Fran?
3: Agradecer por mais um dia.
0: É verdade.
3: As pessoas, Irlande, as pessoas só vão agradecer as coisas quando estão perdendo. Por que que eu não vi isso antes, não é verdade?
0: É a pura realidade isso aí.
3: Por que que eu não dei valor isso antes? Às vezes é os pais, né? Não dá valor aos pais. A mulher não dá valor ao marido. O marido não dá valor à mulher, não é verdade?
0: É isso aí. Aí depois que perde e se arrepende, né?
3: Principalmente os filhos, né?
0: É.
3: Porque os filhos não dão valor aos pais e aí depois não vai ter. Eu tava comentando hoje que não tem uma coisa mais gostosa na vida de que pra mãe e pro filho. Ele não sabe o que tá perdendo. Deus te abençoe, meu filho. Essa palavra de meu filho é a palavra mais agradável que pode existir para a mãe e para o filho. Para o filho, não tem um filho mais gostoso.
0: É verdade. Olha, Franley, é tão bom, né,
3: não,
0: rapaz?
3: É tão bom. Para o filho. E a mãe dizia, meu filho, vai com Deus. Essa palavra, meu filho, é muito gostoso para ele. É uma energia para ele. Ele vai entender que tem alguém por ele. Entendeu?
0: É o que eu queria, viu, Franli? É ter uma mãe, viu?
3: Era. E eu também, Nani, eu saí de casa com 7 anos de idade. E eu nunca vi se a minha mãe me chamou meu filho poucas vezes. Eu sou carente dessa palavra.
0: Eu também sou,
3: meu filho.
0: Viu? Aos 7 anos...
3: Muito carente.
0: Aos 7 anos entendeu? Também minha mãe separou do meu pai. E daí, meu irmão, vou te falar, não foi fácil não, viu?
3: Não, é verdade, o filho é quem paga, né?
0: Provavelmente sente falta demais, paga, viu?
3: A gente sente essa falta, né, de dizer, meu filho, o pai ou a mãe dizer, então você que tem mãe, aproveita esse... tá entendendo?
0: Valorize, meu amigo. Abraço, beijo.
3: Valorize sua mãe, valorize seu pai. Porque essa palavra, meu filho, são poucas pessoas. Até pra mulher falar com o marido, ave Maria, eu me derrito. Quando a pessoa me chama meu filho.
0: Rapaz,
3: as pessoas podem não observar, mas até sem querer me chama de meu filho, Rapaz, eu fico. É, eu me derreto.
0: Encantado, né,
3: Coquinho? Eu me derreto porque foi uma palavra que eu ouvi muito pouco na vida. E então você que tem mãe, você que tem pai, valorize isso. Valorize essa palavra, meu filho. Porque vai chegar um dia que você vai querer e não tem. Entendeu? Vai querer e não tem. Meu filho, é uma palavra que é doce. É mais doce que mel. Entendeu, Eduardo?
0: Ah, Maria, tu falando aí, eu já tô aqui todo sem jeito.
3: Isso aí é muito interessante. Entendeu? Trate bem as pessoas. Se você tratar bem as pessoas, será bem tratado. E nós bora falar de óculos.
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3: 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Faz igual o Irlande.
0: Eu já tenho.
3: Isso. Tem outras pessoas, né, que você me falou. É triste a gente falar isso, mas é verdade. As pessoas não sabem usar nem a televisão, rapaz, o controle remoto. Você me disse que foi lá e...
4: Ei, São Félix do Piauí, São Félix.
3: E saiu de casa em casa, sintonizando.
4: Eu saí, sim.
3: E as pessoas não sabiam que existia, não é, rapaz?
4: Exatamente. Eu vou ser sincero com você, não sabia. Mas eu fui lá, ensinei, expliquei. E é tão fácil. É um, dois, três. Só isso.
3: Pega o controle remoto na sua TV... Se você tem antena parabólica, aquela antena já pequena, que o governo deu, ou que eu sei que você mesmo comprou, e lá tem os números. O nosso canal é 123. 1, 2, 3.
4: Não é fácil demais, Franley. Quando eu botava lá, 1, 2, 3, né? Aí eu mudava de canal e pedia pra pessoa, agora bote aí você mesmo, vai lá. Aí ele apertava, 1, 2, 3. Olha o que apareceu lá, TV Verdescan. Rapaz, mas é legal, olha. Quer dizer, as pessoas ficavam naquela, né?
3: Que hoje em dia, tem muita televisão. Infelizmente é verdade. Só fala de política, só fala de crime. Só fala de polícia, só fala de crime. E a nossa TV não tem nada disso.
4: Não.
3: Não tem crime, não tem assalto, não tem. Só tem coisa educativa.
4: Educativa.
3: Coisas boas, música, tem clipe musical, tem do Valdir Soriano, tem do Nelson Gonçalves, dizendo que é diabetes. Dizendo como é que você pode se precaver, para que serve o produto tal, para que serve a melatonina, para que serve a creatina. Então você vai aprender. Quando a gente não sabe, a gente tem que saber o quê? Aprender.
4: E o nosso canal é educativo, viu, Franley?
3: É um canal educativo. É. Não tem, tem os nossos jornais. Que você vai saber a notícia do mundo todo.
4: Olha, tá aparecendo agora mesmo. A questão é pra você que quer saber, ó, sobre escravidão. Tá aqui, ó, tá passando agora. Quando foi que terminou a escravidão? Como começou isso, tudo isso? São educativos que você vai aprender.
3: Não é?
4: E tá aqui, ó, nesse momento eu tô acompanhando aqui.
3: A Serra da Capivara, que é no Piauí.
4: Também aparece.
3: O museu, as pessoas querem saber como foi. Então, lá tem...
4: São documentários, né, Franley? Maravilhoso.
3: Documentário. Tem muita coisa. Tem o jornal. Tem jornal 6 da manhã. Tem jornal Meio Dia. Tem o programa GF8 que eu faço. Tem outro programa que é ao vivo, que é de 9 às 10.
4: Exatamente.
3: Programa ao vivo que você pode ligar pra TV, pode falar, inclusive, o telefone da TV é bom que você grave ele aí, que você pode ligar pra TV, mandar vídeo, mandar alguma reclamação que você tem da sua cidade. Então, tem todas essas coisas, né?
4: E domingo nós vamos estar onde, domingo?
3: Domingo vai estar lá no Pesque Park, no Náutico.
4: Vamos estar lá,
3: pessoal. Você vai ver ao vivo, Islândia ao vivo.
4: Transmitindo
3: ao vivo. É só botar 1, 2, 3.
4: É fácil. Mas é tão fácil. 1, 2, 3.
3: Pega o controle remoto, bota 1, 2, 3.
4: Pronto.
3: E aí, se você não quer assistir a Vez de Campo também na TV, bota... 365.
4: Quantos dias tem no ano, Franley? Quantos dias tem no ano? Quantos
3: 365.
4: Dias? Olha aí, é fácil.
3: Aí você bota, tem uma teclazinha lá, ó, rádio. Você aperta na tecla da rádio e vai aparecer. Aí você bota 365.
4: Fácil.
3: No controle remoto, no controle remoto você bota. Entendeu?
4: Lá, pessoal, lá no canto esquerdo, lá embaixo tem rádio e TV. Se você quiser no rádio, você aperta lá no botãozinho. Aí vai pro rádio. Aí você coloca lá, 365, 365. Ah, mas eu quero na TV. Aí vai lá de novo no botãozinho, pam, aí vem pra TV. 1, 2, 3. É fácil.
3: Então, isso aí é bom. E Leandro Farias.
4: Oi.
3: Eu sei que você, o pessoal gosta de ouvir forró, olha desse.
4: Mas eu quero botar o forró pra ti, não sei se tu ouviu.
3: É, eu quero botar, escolha um bom pra mim aí.
4: Eu vou escolher, sabe qual?
3: Sim.
4: Você Nasceu Pra Mim.
3: Pode botar.
4: Deixa eu... ouve aí, vê se tu lembra. Ouve aí, Franley, ouve aí, ó.

0: pessoal que estão que estão trabalhando agora ainda e que passaram o dia na roça, passaram o dia na luta. E aqueles nossos irmãos caminhoneiros, né, que estão trabalhando e aí na estrada.
1: Cadê o barriga de aço, rapaz?
0: É, barriga de aço, rapaz. E barriga de aço, você nunca mais falou.
1: Rapaz, barriga de aço.
0: Cadê ele? Será que tá de férias?
1: Rapaz, só pode ser. Quem fala comigo aqui é o Edmar, tem muitos caminhoneiros que manda. Mas o barriga de aço parece estar de férias, rapaz, só pode ser.
0: Será?
1: Rapaz, onde anda o barriga de aço?
0: barriga de aço, cadê você, rapaz? Eu vou mandar essa música aí pra você. Entendeu? Pra você mandar pra sua querida amada.
1: Isso,
0: oferecer. O barriga de aço oferecer pra querida amada mulher dele.
1: A mulher dele, sempre anda com ele, viu?
0: Anda com ele, ou namorada, não sei. O que foi lá? Todo homem que é homem, lá, tem uma mulher,
1: mas
0: né?
1: Mas tem que ter.
0: Tem que ter. Se não tiver, e amar a mulher. Entendeu? Aí, se não fosse mulher, eu não dava um prego na barra de sabão. trabalhar pra que já?
1: Não.
0: Pra que eu ia trabalhar, hein, não?
1: Ele trabalha não. Por elas, né?
0: E elas, olha, uma mulher que trata bem seu marido, não existe nada, o cara pode passar até fome, mas o cara é louco por ela. Né, não?
1: É verdade, é verdade mesmo.
0: Pois bote a música aí pra nós aí, Lani.
1: Valeu,
0: e não esqueça, hein? Não esqueça, vou dar a dica. 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
1: Esse é bom.
0: Se você tá com a próstata inchada, gordura do fígado, tem policístico no ovário.
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0: A visão tá meio ruim. Entendeu? 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
0: Um abraço. 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
1: Família. Valeu, Franinho, GF8.
0: Minha música aí.
1: Pode deixar, meu irmão. Pode ouvir em volume máximo aí. Vamos lá. O povão ligado com a gente no Terreirão da Fazenda. Bote forró.

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Cadê a Lara Mela? Não, é isso não. É Lara Amélia. Eu falei errado, viu? É Lara Amélia. Ô, rapaz. Com quem? Com o Dorgival Dantas? Canta aí, vamos lá. Só na sanfoninha. Ô, Maia. Toma, chama.

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1: 8:01, horário de Brasília.
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0: carinho safado, hein? Eita, é o meu povo ligado no terreirão. Quem é, produção? Deixa eu ver quem é que tá aqui, eu não acredito. Olha aí, ó. Rapaz, que maravilha. Bota aí o áudio aí, vamos lá, produção.
1: Bom dia, Fralinho. Tô ouvindo aqui, ó, na televisão, sou aqui do município de Pedro II, Lagoa do Sucuruju.
0: Ah, isso aí foi, é meio-dia, né? 11 horas com o Fralinho. Agora ela botou aqui embaixo. Boa noite, rapaz. Olha aí, tá aí. Cadê ele? 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
0: 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Eu não entendi bem, mas eu vou tentar ouvir aqui.
3: Bote minha música com o Padre Irlande Faria, que eu tô aqui na escuta, hein?
0: Quem é? Deixa eu ver aqui.
3: Boa noite, meu amigo Islândia Faria, que quem fala é Rosa Cantora. Gostaria de pedir uma música aí, música do Mastruz com Leite, uma que diz assim: escorro o suor do meio-dia, assoviando a melodia, eu tento saciar. Gostaria de oferecer pro meu pai Deus Dede aqui na Santa Adelaide, meu filho Francisco Carlos, para mim, para todos que curtem a rede de rádio Verdes Campos Sat. Teresina Piauí, boa noite.
0: Obrigado, comadre. Já eu toco, tá bom? Olha aí, que maravilha. Um abração. É na voz do Mastruz com Leite. Meio-dia. Bom demais, hein? 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Compadre, vamos mandar um abraço aqui. Hein? Rapaz, mandar um abraço aqui pro meu compadre Marcílio, não é? Boa noite, meu amigo Irlande Farias, mande um alôzão aí, compadre, para o Zé Henrique, de Nossa Senhora de Nazaré, ele é prefeito, não é? O vereador Fernando Gentil, Cauã da Mídia e também o Marcílio Penha, todos Nossa Senhora de Nazaré, um abração, obrigado pelo carinho da audiência, não é? Grande Marcílio, ligadinho no Terreirão da Fazenda. Olha aí, compadre, que maravilha, coisa boa, não é? Um abração para todos eles ligados no Terreiro da Fazenda, hein? Tá lá acompanhando também o nosso programa. É como meu amigo também, que é ligadinho lá na casa dele. Onde ele estiver, ele tá acompanhando. No carro é o Neto Cacheiro, gente boa. Netão, um grande abraço para você, meu irmão. Tá na luta, trabalhando. Olha, quero abraçar também todo esse povão que tá ligado com a gente, não é? Um abração para vocês em Coivaras, um abração todo especial, muito obrigado pelo carinho. Lá em Coivaras a gente tem audiência demais, a Verdes Campos, hein? O terreiro da fazenda naquela região, meu amigo, não tem outro. Um abraço, muito obrigado, meu povo, pelo carinho. Tudo de bom. A Fátima do Boi Manso tá lá ligadinha com a gente, a Livramento. Rapaz, nunca mais ouvi o Valdinar, não é? A Fátima, Irlande Faria, apareça. Um dia eu vou lá, Fátima. Qualquer hora dessa eu vou aí. Um abração lá no Boi Manso, em Coivara. Tá ligadinho com a gente sempre. É, meu filho, é como no passatempo também, né? A Chicosa, o Carlito, aquele povão todo lá ligado com a gente. Olha, vamos que vamos, compadre. Daqui a pouco a gente vai falar de mais produtos GF8.

compadre, é ele, Dominguinhos, sempre Dominguinhos, não é? Muito bacana, olha aí que coisa boa, um abraço, tudo de bom, rapaz. Oh, coisa boa, não é? É um forrozinho desse, é um forrozinho bom, é um forrozinho daquele jeito. Oh, rapaz, que maravilha. Olha, deixa eu abraçar aqui também. Vamos falar lá, produção, hein? Oh, rapaz. 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Um abração com o Márcio Suiano, tudo de bom pra senhora. Obrigado pelo carinho, tá bom? 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Quero abraçar o compadre João Luiz Nogueira, lá na Bahia, que tá ligado com a gente. Um abração, obrigado pelo carinho, tá bom? Tudo de bom, só gente da gente ligado com a gente aqui no Terreirão da Fazenda. 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É o povão ligado com a gente lá no Mercadinho Veras. Hein? Gente da gente. Um abração pro compadre Fernando Veras. Olha, obrigado, compadre. Tudo de bom para você e continue aqui no nosso Terreirão da Fazenda. 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Um abração para o Generei Pai e o Generei Filho, né? Gemereis Pai e o Gemereis Filhos, sempre ligado no Terreirão da Fazenda. Muito obrigado pelo carinho da audiência. 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
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Um abração, obrigado pelo carinho, tá bom? Tudo de bom. É assim, compadre, que a gente segue no nosso terreirão da fazenda. Dá tempo de tocar mais uma músicazinha aí, dá?

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1: É isso, compadre! Opa, forrozinho bom danado, hein? 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Eita, lugar bom danado aquele, hein? É maravilhoso. Olha, quem é que tá aí, produção, hein? Quem é? Ai, já... Deixa eu ver aqui, tudo bem? Olá, boa noite. Qual o nome do que você passou para agora há pouco? Não entendi. Sobre fungos. Ah, fungos e bactéria. Ah, tá. É a Cris, não é? 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Nupes Plus. 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Pronto, tá aqui. Olha, aqui é assim, compadre. Aqui a gente atende os nossos ouvintes com carinho. Vamos lá.
2: Eu atendi meu Ateval.
1: Oi, Ateval!
2: Eu já comi aqui meu feijão e passei já um cafezinho por cima.
1: Ai, demais. Já?
2: Foi com torresminho, o bairro onde eu tô hoje.
1: Eita, rapaz, mas é bom, hein?
2: Padre Lando, eu queria que você botasse hoje aí o... É os três do Nordeste, é Alambique de Barro.
1: Alambique de Barro.
2: Eu não me engano com o trio nordestino e o trio do Nordeste, eu não sei. Se corrige aí, é Alambique de Barro.
1: Alambique.
2: É os três do Nordeste, viu? Aí se corrige aí, se é os três do Nordeste ou é o trio nordestino, que eu me engano com eles dois. Foi valeu, Padre Lando. É Alambique de Barro, com os três do Nordeste, tá bom? Obrigado, boa noite.
1: Olha, compadre, um abraço pra você. Lógico, aos três do Nordeste, Alambique de Barro. Olha, quem é que tá aí? Deixa eu ver aí, vamos lá. Bota o povão aí, compadre.
3: Olá, aí, compadre, vai sair. Boa noite.
1: Boa noite.
3: Agora aqui, lá da reunião da igreja ali. Mas eu tô aqui, do terreirão da fazenda, viu?
1: Olha aí.
3: Você bota aí um aí do Flávio José. Boa, daquela antiga lá, pra nós. Luiz Pereira aqui. É outro número aí, viu?
1: Ô, oh, rapaz!
3: Você tá conectado aqui na Vez do Campo Sati.
1: Obrigado, meu compadre. Um abraço. Estamos na sintonia. Desde manhã, um abraço do Manguita, do Banco de Areia, Zona Rural e Timon. Ô, oh, compadre, valeu. Um abraço. Tudo de bom pra você. Continue aqui no Terreirão da Fazenda.

de Luiz Gonzaga, o rei do Baião. Oh, rapaz, mas é uma beleza, né, produção? É tudo de bom. Cadê, produção? Já botou aquela lá, já? Dá pra botar ainda? Hein? Dá, não dá? Então bote ela aí, vamos lá.

0: Mas é uma beleza, né, compadre? Olha, queria agradecer muito e dizer que a gente tá finalizando mais um Terreirão da Fazenda. 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Acredite sempre no trabalho. Tá triste? Tome o cloreto de magnésio que você vai ficar alegre. Pessoal, bota uma coisa sempre na cabeça. Tem momentos bons, tem momentos difíceis, mas tudo passa nessa vida. Tudo passa. Então, continue sempre lutando, porque um dia você vai conseguir. Seja positivo, não seja negativo. Jamais diga, ah, não sei se vai dar certo. Não. Tem que tentar primeiro para saber. Se você nunca tentou, como é que você vai saber se dá certo ou não? Então, tente, continue. Porque um dia a gente chega lá. Queria agradecer e pedir sempre a Deus saúde para todos nós, para continuarmos trabalhando e levar sempre para sua casa, além da paz, o pão de cada dia para sua família. Benção vovô, benção vovó, benção papai, benção mamãe. Aqui eu quero agradecer em nome do Pai, do Filho, do Espírito Santo. Amém. Que Deus nos abençoe. Vem aí a oração do Pai Nosso, em seguida a voz do Brasil. Valeu, Brasil!
1: Olá, amigos. Quem fala aqui é Franli. Quero dizer o seguinte: para você ter êxito na fé, você precisa ter fé. Se você não tiver fé, você não vai ter êxito. Saiba de uma coisa, que um dos melhores remédios, melhor antibiótico, é a fé. Você quer que dê certo sua fé? Se concentre, levante a mão para cima, se encoste em qualquer, numa parede, em qualquer coisa, e peça a Deus aquilo que lhe interessa. E tenha fé. Se você fizer isso, vai dar certo. Quem está falando aqui é Franli. Essa oração foi feita aqui na sede da Rede Rádio Verde Campos, com todos os funcionários daqui da rádio. Todos nós fizemos com fé, pedindo para que você tenha saúde, nossos ouvintes, nossos queridos amigos. Então, só quero lhe dizer para você, tenha fé e reze conosco esse Pai Nosso.
2: Pai Nosso que estás nos céus, santificado seja o vosso nome. Venha a nós o vosso reino, seja feita a vossa vontade, assim na terra como no céu. O pão nosso de cada dia nos dai hoje. Perdoai as nossas ofensas, assim como nós perdoamos a quem nos tem ofendido. E não nos deixeis cair em tentação, mas livrai-nos do mal. Amém. Ave Maria, cheia de graça, o Senhor é convosco. Bendita sois vós entre as mulheres. Bendito é o fruto do vosso ventre, Jesus. Santa Maria, Mãe de Deus, rogai por nós, pecadores, agora e na hora de nossa morte. Amém.
3: Esse Pai Nosso e Ave Maria é um oferecimento da família da Rede de Rádio Verdes Campos SAT e suas afiliadas. Para todas as pessoas que estão nesse momento passando por situação difícil nos hospitais, com a Covid ou com outras doenças. E também para todas as famílias que estão sofrendo porque perderam seus entes queridos. Rogamos a Deus que Ele console cada coração sofredor nesse momento tão difícil nas nossas vidas. A família da Rede de Rádio Verdes Campos SAT e suas afiliadas têm a certeza que juntos vamos passar por tudo isso e sair do outro lado mais forte.
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5: Olá, boa noite.
6: Boa noite para você que nos acompanha em todo o país.
5: Sexta-feira, 11 de setembro de 2026.
6: Vamos ao destaque do dia.
5: Inflação de agosto fica negativa em 0,32%, segundo o IBGE.
6: Redução do índice foi impulsionada por setores de habitação, transportes, alimentação e bebida.
5: Conab aponta queda de valor de produtos da cesta básica. Graziele Bezerra.
7: Os maiores descontos
6: pontos ficaram com a batata inglesa, cenoura, cebola, tomate, ovo de galinha e café moído. Dia do Cerrado.
5: Dados do DETER mostram queda de 19% no desmatamento no mês de agosto, em relação ao mesmo período do ano passado.
6: E o levantamento aponta que 51% do Cerrado é considerado prioritário para a segurança hídrica do Brasil. Gabriela Noronha. E educação.
5: Estudantes do